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1: Programa Alma Gaúcha, 7:40. Empresa da Serra anuncia expansão no sul do país. A Soprano anunciou um plano de expansão industrial e logística na região sul do Brasil. A empresa investirá aproximadamente 150 milhões nos próximos 5 anos em infraestrutura logística, automação de processos e maquinário industrial. O plano prevê ampliação da operação industrial em Farroupilha e implementação de 2 novos centros de distribuição. Gaúchos já economizaram 171 milhões com a nova CNH. Expo Bento e Fenavinho abrem hoje em Bento Gonçalves. Essas são as manchetes do Jornal do Comércio.

E assim, num apoio da distribuidora de bebidas Precendo, Nutriagro, Nutrição Animal e Despachante Bonotto, vamos chegando ao final de mais um programa, agradecendo de coração a companhia, o carinho e a preferência da audiência de cada um de vocês. Muito obrigada por abrir as portas da sua casa, do seu trabalho, do seu galpão ou da estrada para estarmos juntos nessa sintonia musical. Fiquem agora na companhia do próximo programa, que já está chegando para seguir sua programação e passando a boa informação com Marangoni e Preto. Um grande abraço e até sexta-feira.

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1: 7:49. 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
27: E aí, tudo certo? Hoje é quarta-feira, 3 de junho. A mensagem do dia está no ar.
28: A força da fé. John Maxwell relata em um de seus livros uma breve história a respeito da experiência realizada em laboratório com o objetivo de demonstrar o sentimento de esperança e motivação em animais. No experimento descrito, um rato foi colocado dentro de uma jarra com água em um ambiente completamente sem luz. O pobre do animal nadou em busca de salvação por apenas 3 minutos, até desistir. Repetiram a mesma situação, colocando outro rato numa jarra com água, mas deixaram a luz entrar no ambiente onde encontrava-se. O rato então permaneceu nadando por 36 horas, até desistir. Pode-se perceber que através da visão, o rato teve esperança. continuou lutando por mais tempo pela sua vida. Algo semelhante foi feito por volta de 1950 pelo cientista Kurt Richard. Ele pegou alguns ratos e colocou-os em um balde cheio de água, onde eles não pudessem escapar. Cronometrando o tempo que levou para os ratos se afogar, percebeu que em uma média de 15 minutos os ratos desistiram, pararam de nadar e se afogaram. Em seguida, ele repetiu a experiência com um novo grupo de ratos, mas, desta vez, os ratos foram resgatados logo depois que eles haviam desistido de continuar nadando, novamente em torno de 15 minutos. O cientista deixou-os secar, alimentou-os e permitiu-lhes recuperar. E então ele jogou os ratos de volta no balde de água. O resultado surpreendente foi que esses ratos foram capazes de nadar por até 60 horas antes de desistir e se afogarem. Em ambas as situações, podemos visualizar que a fé deixou os animais mais fortes e motivados. Criou-se uma meta para que continuassem lutando. O livro finaliza esta narrativa concluindo que cada vez que você, como líder, criar uma visão para uma pessoa e descrever um retrato de seu sucesso no futuro, irá fortificá-lo e motivá-la, lhe dando razões para continuar seguindo adiante. Talvez você esteja já cansado, desgastado com as batalhas da sua vida. Saiba que somente a fé, o sonho visualizado em algo melhor, poderá lhe salvar e te dar forças para continuar na batalha. Sou Júnior Bodanese e esta foi a mensagem do dia.
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4: 8:07.
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0: 8:11, 8:11 desta manhã de quarta-feira, véspera de feriado. Hoje é dia 3 de junho de 2026. Para você, o nosso bom dia. Obrigado pela sua sintonia. A partir de agora, você vai ficar por dentro das informações aqui na programação da nossa Ativa FM.
1: A possibilidade de perder a hegemonia econômica do mundo frente ao crescimento da China provoca uma histeria no mercado norte-americano e traz consequências para o Brasil. Essa é uma das explicações de especialistas para a nova onda de ameaças comerciais do governo Donald Trump sobre o PIX brasileiro. Diante da justificativa de que as bandeiras de cartões de crédito e as carteiras digitais estão perdendo dinheiro com o PIX, o representante comercial dos Estados Unidos propôs a imposição de tarifa de 25% sobre todas as importações do Brasil, exceto para as mercadorias que se enquadram como sujeitas às tarifas de segurança nacional. O órgão afirma ter determinado que as políticas do governo brasileiro sobre o comércio digital, certas tarifas e ainda o desmatamento ilegal são passíveis de ação judicial. O argumento é refutado pelo pesquisador associado do Núcleo dos Estudos dos Países BRICS, Lier Pires Ferreira.
2: A sobretaxa é sim um ato de intimidação comercial para proteger esses dois pilares fundamentais, né, da economia americana, o domínio das empresas de pagamento dos Estados Unidos e, por extensão, o papel central do dólar na economia mundial.
1: Ainda para especialistas, a correlação da ameaça comercial ao sistema PIX representa um temor americano diante de uma eventual desdolarização da economia internacional, uma irritação que não fica restrita ao PIX, mas que simboliza a tensão diante do movimento de países dos BRICS em aderirem a meios de pagamentos alternativos ao dólar. A professora de Relações Internacionais da Universidade Federal do Rio de Janeiro, Mayara Goulart, lembra que o documento norte-americano menciona o PIX 107 vezes, o que evidencia o receio diante da modalidade de pagamento do Brasil.
3: E aí o argumento é que, porque o PIX já corresponde a mais da metade das transações bancárias brasileiras, as empresas americanas que oferecem, né, cartão de crédito, carteiras digitais, estariam em prejuízo. E, em termos políticos, é uma ofensiva deliberada do governo norte-americano em relação ao governo brasileiro.
1: Em nota, o representante comercial dos Estados Unidos classificou determinadas práticas do comércio digital brasileiro como desleais. O Brasil estuda medidas diante das ameaças dos Estados Unidos em novas taxações a produtos nacionais. Agência Rádio Web, produção e reportagem, Carlos Briggs.
4: Foram entregues nesta terça-feira as certificações do programa Amigo da Vacina para 431 municípios gaúchos que cumpriram as metas de cobertura vacinal para a pentavalente, a tríplice viral e a HPV, isto em 2025. O reconhecimento é feito em três categorias, que são os selos bronze, prata e ouro. A classificação mais alta é dada para os governos municipais que conseguem cumprir a meta em todas as vacinas. Já para o selo prata, é preciso atingir a meta em pelo menos duas delas, enquanto os municípios que cumprem a meta apenas em uma das campanhas de imunização recebem o selo bronze. Secretária de Saúde do Estado, Lisiane Fagundes, apontou que mesmo a conquista do primeiro selo, o bronze, já aponta para um avanço que vai levar ao cumprimento total da meta em um futuro próximo.
5: Se vocês estão aqui, independentemente do selo, é porque vocês estão entre os 431 municípios premiados. E para isso eu preciso fazer uma referência lá para o ano de 2022, quando a gente pensa nesse programa, nesse projeto, começa a idealizar essa ação, que se nós olhássemos os indicadores do ano de 2022, dos 497, apenas 57 municípios, né, atingiriam um percentual para os 13 imunizantes. Chegariam, por exemplo, ao selo ouro. Então, tenham orgulho de estarem aqui. E se vocês chegaram no bronze, eu tenho certeza que vocês já sabem as ações que precisam ser adotadas para chegar no selo prata. E quem está no prata também tem certeza que já sabe o que faltou para conseguir chegar no ouro.
4: O programa Amigo da Vacina foi criado em 2023 com o objetivo de ampliar a cobertura vacinal do Estado, valorizando e incentivando diretamente os governos municipais na melhoria dos indicadores do Estado. Em 2025, o programa teve o maior número de municípios reconhecidos desde a sua criação. Além do recorde geral, o número de municípios com melhor desempenho também foi o mais alto já registrado. Foram 142 cidades certificadas com o selo ouro. O selo prata foi distribuído a 173 municípios, enquanto o selo bronze foi para 116. Além disso, 35 cidades passaram a integrar a certificação pela primeira vez, ampliando o alcance da iniciativa no estado. Grupo Rádio Web 25 anos, áudio que amplifica conexões. Produção e reportagem, Eduardo Amaral.
6: 8 horas e 17 minutos. 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
8: Ou chove demais, ou não chove por longos períodos. Os efeitos do aquecimento global geram os chamados eventos extremos. No ano passado, as inundações afetaram mais de 110 mil pessoas no Peru e no Equador. Por outro lado, uma seca severa afetou até 85% do México, criando uma grande escassez de água para as plantações e os reservatórios. A América do Sul também sofreu com períodos de seca e perdas na produção agrícola, segundo a Organização Meteorológica Mundial. A entidade faz alerta importante sobre a pressão que os eventos extremos geram para a produção agrícola, nos meios de subsistência e no acesso ao alimento.
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0: Agora são 8 horas e 18 minutos, 8 e 18. As informações da manhã aqui dentro da nossa programação para você já começaram. Nesta quarta-feira, véspera de feriado. Hoje é dia 3 de junho de 2026. Céu azul, sol. Teremos um dia lindo aí pela frente nesta quarta-feira, certo? E aqui você tem todas as informações, já começou a ter as informações da manhã aqui dentro da nossa programação e continuará até o meio-dia tendo a melhor informação aqui dentro da programação da nossa Ativa FM. Nesta primeira parte, resumo, informações, notícias, logo mais vem o giro das notícias, depois o resumo das notícias que temos no Facebook e no Instagram, tem as informações esportivas, hoje também é 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Tem a informação do tempo para amanhã, para hoje, para amanhã no feriado, e assim a gente vai fazer essa primeira parte do programa. Na segunda parte do programa, além de comentários, hoje é quarta-feira, hoje tem Loja Regla, hoje tem Padre Mussoi, hoje tem Sicoob aqui dentro da nossa programação durante a manhã, tem o Fidelis Preto que chega às 9h30, a gente comenta e entrevista. Hoje nós vamos falar sobre o Hospital São João Batista aqui de Nova Prata e também nós vamos falar sobre o centro aqui de Nova Prata que produz o trabalho, que é o Centro de Diagnóstico por Imagem do Hospital São João Batista, será também assunto aqui dentro da nossa programação. Então eu te convido para ficar aí, nos acompanhe a partir de agora com todas as informações e não deixe de participar. Não deixe de mandar seu recado aqui para o 3242-1332, que é o nosso WhatsApp, também o nosso telefone fixo. Nós temos à sua disposição também o Facebook aqui da Ativa FM, onde você também pode mandar seu recado. O Enio e o Renato já estão por aqui. Nós temos o YouTube. O YouTube da Ativa FM, que também está aí à sua disposição. Aliás, se você não nos segue, siga aí o YouTube da Ativa FM, certo? E através dele também você pode nos ver e ouvir. Muito bem. Dito isso, vamos fazer o giro das notícias, as informações desta manhã, aqui dentro da programação da nossa Ativa FM.
9: quarta-feira, 13 de junho de 2026. Esse é o Giro de Notícias. Eu sou Leno Falck e você acompanha os destaques do momento. O governo dos Estados Unidos divulgou nesta terça-feira uma lista de 60 países que falharam em proibir e fiscalizar a importação de mercadorias produzidas com trabalho forçado. Entre eles está o Brasil. O governo americano propôs a aplicação de tarifas adicionais de 12,5% sobre todos os produtos desses países. O presidente Lula criticou o anúncio de tarifas de 25% a produtos brasileiros por parte dos Estados Unidos. Na mira do presidente Trump também está o Pix brasileiro. O estadunidense acusa o Brasil de concorrência desleal com empresas de cartão de crédito dos Estados Unidos e com as Big Techs. Na cidade goiana de Catalão, Lula levantou um cartaz com a frase "O Pix é do Brasil" e culpou os filhos de Jair Bolsonaro pela nova investida estadunidense. Após anunciar o tarifaço, Donald Trump postou foto com Flávio Bolsonaro. Candidato à presidência pelo PL, Flávio Bolsonaro teve encontro com o ex-deputado carioca Eduardo Cunha. A reunião aconteceu após entrevista de Flávio em Belo Horizonte a uma emissora evangélica de Cunha. Bolsonaro, no entanto, evitou divulgar o encontro em suas redes sociais. Apenas Eduardo Cunha postou que estiveram juntos. O Tribunal Superior Eleitoral negou o recurso apresentado pelo ex-governador do Rio de Janeiro, Cláudio Castro, contra a decisão do tribunal que o condenou à inelegibilidade até 2030. Também foi mantida a condenação do ex-deputado estadual Rodrigo Bacelar. A Mega Sena acumulou e pode pagar amanhã 32 milhões de reais para quem acertar as 6 dezenas sorteadas. Os números sorteados na noite de ontem foram 27, 30, 35, 40, 44 e 58. O Giro de Notícias é uma produção da Agência Rádio Web. Texto e apresentação, Leno Falck. Edição, Mário Melo.
0: Facebook e Instagram aqui da Ativa FM, os destaques para você. Desta manhã, colisão entre carro e caminhão deixou vítima fatal em bloqueio na ERS 239 entre Taquari e Rolante. Aconteceu ontem, terça-feira, este acidente, portanto, 10 horas da manhã. Quilômetro 58 da rodovia, nas proximidades da localidade de Rio da Ilha. Também como destaque por aqui, Polícia Civil desarticula grupo especializado em furtos rurais nas Missões. Dois homens foram presos em Capão do Cipó. Advogado do Paraná morreu após infarto em competição de tiro esportivo. Alessandro Zadi morreu aos 51 anos após sofrer um infarto fulminante durante uma competição de tiro em Campo Grande, Mato Grosso. Ele foi velado e sepultado ontem em Campo Mourão, cidade onde morava. Ato em Porto Alegre reforça a oposição a pedágios e concessões rodoviárias. Manifestação de movimento RS Pedágio não reuniu representantes de diferentes

ontem, em Porto Alegre, contra a instalação e ampliação de pedágios nas rodovias gaúchas. Outras informações: Lula chama Flávio Bolsonaro de imbecil, bilionários de Santa Catarina compram antiga mansão de Xuxa, avaliada em 45 milhões, o imóvel conhecido como nave-mãe, fica em um condomínio de luxo no Rio de Janeiro, tem 14 banheiros, duas piscinas e pertence à família Dieter Werngaus, acionista da VEG, né? Outra informação é que um homem morreu após carro colidir contra poste em Caibaté. Foi na manhã de terça-feira ontem, esse acidente na Avenida Santa Lúcia, na saída de Caibaté, em direção ao município de Mato Queimado. Outras informações que você encontra aqui, outras notícias: fim da taxa de licenciamento para veículos aqui no Rio Grande do Sul foi aprovada por unanimidade entre os deputados. Foi aprovado projeto de lei que extingue a taxa de licenciamento de veículos do estado. Com a medida proposta por Rodrigo Lorenzoni, do PP, os motoristas não serão mais cobrados em R$ 114,09, valor de 2026, para a emissão de certificação de registro e licenciamento do veículo CRLV, documento que foi digitalizado em 2019. Apreensão gigantesca. Polícia Federal e PM desmantelam depósito de cigarros contrabandeados. A Polícia Federal e a Polícia Militar do Paraná apreenderam cerca de 40 mil maços de cigarros contrabandeados ontem, terça-feira, em Foz do Iguaçu, no oeste do Paraná. Agricultor morreu após cair de cavalo no interior do sudoeste do Paraná. A comunidade de Enéas Marques e região ficou de luto pela morte do agricultor Cedenir Abreu, ocorrido após um acidente em sua propriedade rural. Condutor perdeu o controle, caiu de ponte com carreta agrícola entre Vale Real e Bananal. Os bombeiros voluntários de Vale Real atenderam nesta terça-feira, dia 2, este acidente na ponte entre Vale Real e Bananal. Esse condutor de uma carreta agrícola perdeu o controle da direção e acabou caindo dentro do rio. Lula exibe cartaz Pix é do Brasil em evento e gesto gera interpretações distintas entre aliados e opositores. Mulher é morta a tiros em Santo Ângelo. Ela foi identificada como Daliane Barrichello, a mulher morta a tiros na noite de ontem no bairro Santa Fé, em Santo Ângelo. Segundo informações, a vítima foi atingida por disparos de arma de fogo e não resistiu aos ferimentos, vindo a óbito no local. Equipes da Brigada Militar foram acionadas para atender a ocorrência. Fim gradual do dinheiro em papel no Brasil é confirmado após avanço do Pix. O avanço do Pix mudou completamente a forma como os brasileiros lidam com dinheiro nos últimos anos. E agora, uma decisão do Banco Central volta a colocar o futuro das cédulas físicas no centro das discussões e podem desaparecer. ONU emite alerta máximo para possível super El Niño. Organização estima 80% de chances de o fenômeno climático retornar nos próximos meses, inclusive aqui para o Brasil. Caminhoneiro teve mal súbito enquanto dirigia entre Santo Ângelo e Entre Juiz. Esse caminhoneiro de 60 anos sofreu mal súbito enquanto trafegava então por essa estrada. Ao contornar o trevo de acesso ao bairro Aller, o motorista perdeu o controle do veículo, que acabou subindo no canteiro central nas proximidades do Hotel Vilas. Incêndio destrói caminhão na BR-448 em Canoas. Veículo teve pane mecânico quando seguia em direção ao litoral norte. Ninguém ficou ferido. São informações que você encontra aqui no Facebook e também no Instagram aqui da Ativa FM nesta manhã de informações. Como últimas notícias que entraram por aqui: Guarda Civil Municipal apreendeu adolescente com mais de 33 quilos de drogas em Bento Gonçalves. Foi ontem, Guarda Civil Municipal

0: Mal apreendeu então esse adolescente e retirou de circulação mais de 33 quilos de maconha durante uma ação realizada no bairro municipal em Bento Gonçalves. A ocorrência foi registrada durante patrulhamento em uma área conhecida pelo tráfico de drogas. Também caminhão tomba às margens da BR-470 em Carlos Barbosa. Esse caminhão tombou no final de uma pista dupla no trecho de chegada ao município na manhã desta quarta-feira. As informações é que não houveram feridos. O veículo permanece no local e aguarda a remoção. Notícias e informações do Facebook e do Instagram aqui da Ativa FM para você acompanhar tudo o que rola por aqui.
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0: Ativa FM destaca a frase do dia. O universo diz que algumas coisas não funcionam porque você merece coisa melhor. É a frase para começar o programa de hoje. Hoje é quarta-feira, 3 de junho de 2026. A lua é nova, a estação é outono. Hoje se comemora o Dia Nacional da Educação Ambiental, Dia do Profissional de RH, Dia Interamericano do Administrador de Pessoal, Dia do Escrevente de Cartório, Dia da Conscientização contra a Obesidade Mórbida Infantil. Certo? Hoje também, nos fatos históricos, em 1924 morreu o escritor Franz Kafka, autor de clássicos como A Metamorfose e O Processo. Em 1992 começa a Conferência das Nações Unidas sobre o Meio Ambiente e Desenvolvimento no Rio de Janeiro, conhecida como Eco 92. Em 2006, a União da Sérvia e Montenegro chega ao fim com a declaração formal de independência de Montenegro. Em 2012, um avião transportando 153 pessoas a bordo cai em um bairro residencial em Lagos, na Nigéria, matando todos a bordo e 10 pessoas no solo. Em 2017, ataque a London Bridge. 8 pessoas são assassinadas e dezenas de civis são feridos por terroristas islâmicos. 3 dos atacantes são mortos a tiros pela polícia. Em 2018, erupção do vulcão de fogo da Guatemala mata mais de 70 pessoas, fere outras 300 e deixa desaparecidos. Informações de abertura para você, sempre aqui na Ativa FM, onde você tem a melhor informação.
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1: Muito bem, agora são 8h34, 8h34, Pamplona Tintas e Restaurante Pastorello com as informações esportivas. Hoje tem amistosos internacionais, Dinamarca e Congo, Luxemburgo e Itália, Holanda e Argélia e Polônia contra a Nigéria. Hoje amistosos internacionais, estamos na Copa do Mundo.
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1: 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Vem aí a festa junina do Grêmio Pratense, Eta Raiabão, que está chegando. No dia 10 de junho, o salão principal do Grêmio Pratense vai se encher de alegria, música boa, comidas típicas e aquele clima junino que todo mundo gosta. A festa começa às 18h30. A entrada é franca e aberta ao público em geral. E para animar o povo no arrasta-pé, vai ter show com a banda Vitro. Chama os compadre e as comadre e vamos embora prosear em volta da fogueira. O evento do Grêmio Pratense espera por você, portanto. A Secretaria de Saúde informa nesta sexta-feira, amanhã, dia 5 de junho, em virtude do feriado, né? Do feriado de Corpus Christi, apenas a Unidade Central de Saúde estará aberta das 8h às 20h30 com os seguintes atendimentos: consultas, curativos, atendimento de enfermagem, dispensação de medicamentos. Não haverá aplicação de vacinas nesta data. Contemos com a compreensão de todos, portanto, amanhã, sexta-feira, dia 5 de junho, que é feriado. 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Regla, hoje é quarta-feira, dia de Regla. 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
1: E o sol predomina e temperatura sobe nesta quarta-feira. Tarde será de marcas agradáveis nos termômetros do estado. O sol e as temperaturas agradáveis predominarão ao longo desta quarta-feira aqui no Rio Grande do Sul. O cenário acontece sobre a influência de um grande centro de alta pressão sobre o Oceano Atlântico. Conforme a Metsul, nuvens esparsas devem ser esperadas em diversos municípios, mas vão ocorrer momentos de céu claro em parte do território gaúcho. O amanhecer não chegou a ser muito frio e aos poucos, né, vamos ter aí uma elevação de temperatura. À medida que o ar mais quente em altitude começa a ingressar no Rio Grande do Sul, a partir do noroeste da Argentina, a temperatura à tarde se eleva mais, com marcas bastante agradáveis aqui para nós. Hoje, mínima de 11, máxima de 21, 22. Amanhã, quinta-feira. Hoje tempo bom, não tem chuva. Amanhã, quinta-feira, mínima de 13, máxima de 22, 23 graus, também sem possibilidade de chuva. Na sexta-feira, mínima de 11, máxima de 22, 23 graus, sem possibilidade de chuva. As informações do tempo agora, vamos lá para o Cefrute DDPA CEAP. A Amanda nos informa que a temperatura neste momento está na casa dos 13 graus e meio. A menor temperatura registrada hoje foi 9 graus e 9 décimos às 6:30 da manhã. A velocidade média do vento de 11 quilômetros da direção nordeste e a temperatura máxima registrada ontem à tarde, 16 graus e 7 décimos às 14:30. As informações do tempo sempre aqui na Ativa.
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9: 8:43.
1: Hora das informações esportivas. 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Pamplona Tintas e Restaurante Pastorelo estão com a gente e as informações esportivas agora.

0: Vem aí as finais para finais da NBA, né? Entre Spurs e Knicks, que vão acontecer agora as finais. Também, grau 2, recuperação e chance de nova lesão. A preocupação sobre as condições do Neymar. Primeiro treino da seleção nos Estados Unidos, reforços e um desfalque. Paralisação dos jogos por alerta de tempestade. Como será a Copa de 2026? FIFA define combinações de uniformes do Brasil na Copa do Mundo. Grêmio contrata profissional do Benfica para comandar análise de mercado. Inter projeta maior utilização de jogadores da base no segundo semestre. O que Celso Rigo falou em áudio vazado sobre o Grêmio, mudanças no elenco e treinadores. Grêmio recebe consulta do exterior para liberar seu meia. A situação dos jogadores com contrato por encerrar na equipe gremista. E a situação dos jogadores com contrato para encerrar no Internacional. Mais qualidade, menos quantidade. Fabinho Soldado projeta uso de jogadores da base do Inter. O Inter encaminha renovação de contrato de jovens da base. João Fonseca lamenta a eliminação em Roland Garros. Como queria ser acordado deste sonho? E qual será o próximo torneio de João Fonseca após a eliminação do torneio de Roland Garros? São algumas informações e também a expectativa do começo, né, de campeonato para a equipe de futsal aqui de Nova Prata, que joga no próximo sábado em Nova Bassano. 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Já coloquei, vou repetir, hoje nós temos apenas amistosos internacionais, Dinamarca e Congo, Luxemburgo, Itália, Holanda e Argélia e Polônia contra a Nigéria. E no futebol brasileiro, temos aí a Copa Federação Gaúcha de Futebol, Farroupilha contra Guarani de Bagé. Tem Copa Espírito Santo e Copa Sul-Sudeste, começa a decisão entre Avaí e Chapecoense. As informações do esporte.
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0: Muito bem, agora são 8:51. 8:51, Pamplona Tintas e Restaurante Pastorello. Ancelotti comandou o primeiro treino da seleção brasileira ontem.
15: A seleção brasileira fez o primeiro treinamento em solo americano nesta terça-feira, já na preparação para a Copa do Mundo deste ano. E o técnico Carlo Ancelotti comandou a primeira atividade, contando com 25 dos 26 convocados. Neymar, que se recupera de uma lesão na panturrilha de grau 2, é o único desfalque nesta atividade. O trio que jogou a final da Liga dos Campeões no último sábado participou normalmente do treinamento. Os zagueiros Marquinhos e Gabriel Magalhães e também o atacante Gabriel Martinelli se juntaram aos outros jogadores e já estão à disposição para o amistoso deste sábado diante do Egito. Os jogadores de PSG e Arsenal não estavam no grupo que treinou na Granja Comari, em Teresópolis, no Rio de Janeiro, nos últimos dias. O treinamento foi fechado para a imprensa. A CBF TV chegou a transmitir parte das atividades, mas no início, com uma conversa do técnico Carlo Ancelotti com um grupo de jogadores e um aquecimento. A expectativa é que tenhamos mudanças no time para o jogo de sábado contra o Egito. Esse seria o último antes da estreia do Brasil na Copa do Mundo. Duas mudanças são certas. A entrada dos zagueiros Marquinhos e Gabriel Magalhães, que formam a dupla da zaga titular de Ancelotti. Eles vão ocupar os lugares de Bremer e Léo Pereira. Mais testes podem ser realizados em Cleveland, local da partida diante dos egípcios.
0: É a seleção brasileira já se preparando, começando seu trabalho de treino exatamente para poder enfrentar seus adversários aí que vão acontecer na Copa do Mundo. 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E olha aí, vamos fazer aí o espaço Copa do Mundo aqui, vamos falar da França?

0: série Curiosidades sobre os países da Copa do Mundo, vamos falar da França. E a França tem uma curiosidade surpreendente, que você sabia que eles foram os responsáveis pela criação do sistema métrico usado hoje em grande parte do planeta? Pois é, tem outra particularidade também, viu? Existem mais de 40 mil castelos espalhados pelo território francês. Alguns parecem ter saído diretamente dos contos de fadas. Além disso, a França possui territórios em diferentes continentes, o que significa que o país está presente não apenas na Europa, mas também na América do Sul, no Caribe, na África e na Oceania. E os franceses também levam muito a sério a qualidade de vida. Em várias cidades, os mercados de rua são tradições centenárias, reunindo produtores locais e mantendo costumes que atravessam gerações. Agora, quando o assunto é futebol, a paixão é grande, viu? A França se transformou em uma das maiores potências do esporte nas últimas décadas. A seleção francesa conquistou duas Copas do Mundo, em 98 e 2018, e revelou craques admirados em todo o continente. O país também é conhecido pela sua diversidade cultural. É algo que se reflete diretamente nos gramados. Jogadores de diferentes origens ajudaram a construir a identidade do futebol francês, tornando a seleção um símbolo de mistura de cultura que caracteriza a paixão. Clubes como o Paris Saint-Germain movimentam multidões e atraem estrelas internacionais, enquanto a Liga Francesa segue revelando talentos para o mundo inteiro. Mas talvez a maior característica do futebol francês seja mesmo a sua capacidade de formar jogadores. Muitos dos grandes nomes da história, recente inclusive, passaram pelos centros de treinamentos do país antes de brilharem nos maiores campeonatos dos planetas. Pois é, a França vai muito além de monumentos famosos, futebol. É um país de castelos, tradições, diversidade cultural. Uma paixão enorme pelo futebol que une milhões de pessoas. É uma nação que consegue transformar a história, a arte e esporte em parte da mesma identidade. E a França está na Copa do Mundo de 2026 e a sua estreia será diante de Senegal no dia 16 de junho. Agência Rádio Web, com a curiosidade dos países da Copa do Mundo, Daniele Esperon.
1: Obrigado, Daniele, pelas informações. Aí está a Copa do Mundo, os destaques para você, para Pamplona Tintas e Restaurante Pastorello. E não deu para o João Fonseca.
0: Chegou ao fim a melhor campanha de um brasileiro na chave masculina de um Grand Slam desde 2004. João Fonseca, aos 19 anos, não repetiu as suas melhores atuações. Chegou até a salvar 6 match points na terceira parcial, mas caiu nas quartas de final de Roland Garros. Mérito para o impecável tcheco Jakub Menske, que é o 27º melhor do mundo e que venceu o brasileiro por 3-7 a 0. Com parciais de 6-4, 6-3 e 7-6. O brasileiro se despede da segunda participação em Roland Garros com a sua melhor campanha em grandes lances. A última vez que um tenista do país na chave masculina foi tão longe foi em 2004, quando o tricampeão Gustavo Kuerten também parou nas quartas de final em Paris. Eliminado na terceira rodada na capital francesa, nesta edição o carioca venceu 4 partidas, com destaque para a vitória de virada sobre o tricampeão Novak Djokovic, na terceira rodada após estar perdendo por 2-7 a 0. Essa foi a maior vitória do carioca até aqui na carreira. A semifinal vai acontecer na sexta-feira. E o tcheco, de 20 anos, campeão dos Masters de Miami de 2025, vai desafiar o número 3 do mundo, o alemão Alexander Zverev, em um jogo que promete muita emoção. Agência Rádio Web com informações do tênis, Daniele Esperon.
1: Ok, obrigado, Daniele, pelas informações. 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Mais informações esportivas durante o dia na programação da Ativa FM e lá no final da tarde no programa Conexão Ativa com Paulo Lera, com apoio de MDE Planejamento, Restaurante Paradiso, Solabella, Tabacaria Número 1, Foco Administradora de Condomínio, Juste Máquinas e Peças e Emar Artefatos de Cimento. Te convido para ficar ligado aí. Depois de um intervalo, a gente volta com a segunda parte do Cidade Ativa.
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7: 9:01.
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3: Bom dia para você novamente. 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que está começando agora. Bom dia.
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3: Muito bem, agora são 9:15, 9:15, hoje é quarta-feira, é véspera de feriado, mas quarta-feira é sempre da Regla, Loja Regla espera por você para aquelas compras economizando. 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
1: Muito bem, agora são 9 horas e 27 minutos para você anunciar aqui na Ativa FM 54-3242-1332, em plena campanha do agasalho. Você pode colaborar deixando seu donativo aqui na Rádio Ativa FM. Voltamos a agradecer quem já deixou aqui. Muito obrigado. Você também pode colaborar. Lembrando que para esse ano, roupa de maior, assim como se diz, para pessoas mais reforçadas, né? GG, enfim, e também para crianças. Mas precisa de agasalho, de cobertores, tudo isso você pode deixar aqui, que a gente vai depois passar adiante. Não esquecendo que nós temos aqui nos domingos o programa Música da Brasa, das 9 ao meio-dia, com Ademar Vivan e o Johnny Antunes, com apoio de Vivan Representações, Preto Companhia de Estofados, Casa de Carnes Farina, de Meve Agropecuária e Distribuidora, Corretora de Imóveis, Andrei Coradim e Eli Fotos estão com a gente aqui no Música na Brasa, aqui pela Ativa FM. 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Hospital São João Batista tem uma conta corrente 00414-9, agência 0259, banco 748 do Sicredi, para você colaborar com o Hospital São João Batista, que está aí, né? Esperando também a sua colaboração. 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Amanhã é feriado, mas sexta-feira, dia 5 de junho, em virtude do feriado, né? De Corpus Christi, apenas a unidade central de saúde estará aberta das 8 às 20 horas e 30 minutos, com o seguinte atendimento: consultas, curativos, atendimento de enfermagem, dispensão de medicamentos. Não haverá aplicação de vacinas nesta data. 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Vem aí a festa junina do Grêmio Pratense. Eta raia bom que tá chegando. Dia 10 de junho, no salão principal do Grêmio Pratense, vai encher de alegria, música boa, comidas típicas e aquele clima junino que todo mundo gosta. A festança começa às 18h30, entrada franca e aberta ao público em geral. E para animar o povo no arrasta-pé, vai ter show com a banda Vitrô. Chama os compadres, as comadres, e vamos embora prosear em volta da fogueira. A festa junina acontece no Grêmio Pratense. Agora são 8h30, campanha do agasalho também. Você pode deixar o seu donativo aqui na Ativa FM. Estaremos encaminhando aí para a secretaria, para as pessoas carentes.

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0: Manchetes dos jornais chegando agora. As manchetes dos jornais têm o apoio. 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No Jornal do Comércio, Estados Unidos ameaçam taxar o Brasil em 25% dos produtos brasileiros. Águia Fertilizante inaugura fábrica no estado e projeta aporte de 300 milhões até 2028. No Jornal Pioneiro, o Jornal Pioneiro destaca: após nova greve, prefeitura deve romper com gestora das UPAs. Outro destaque é que contou no Norte, em Caxias do Sul, o MP irá monitorar rótula em Monte Ibérico por 6 meses. Matérias aqui do Jornal Pioneiro. O Correio do Povo: Estados Unidos propõe tarifaço de 25% ao Brasil e governo sai em defesa do PIX. Também como destaque, sonho adiado, João Fonseca e liberado os trechos duplicados da obra de retorno da BR-386. A Zero Hora destaca: desembarque com o sonho do Hexa, bagagem da seleção. Rio Grande do Sul perde quase 40 litros de água a cada 100 tratados, aponta estudo. China revoga decisões, derruba barreiras e amplia mercado para carne brasileira. Grupo usava lojas de carros para camuflar dinheiro obtido com a venda de armas. Governo dos Estados Unidos conclui investigação e avalia sobre taxa de 25% e sobre produtos brasileiros. Matérias da Zero Hora. 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

0: Agora são 9:36, 9:36. Vamos seguindo com as informações da manhã aqui dentro da nossa programação. Sempre agradecendo, deixa eu colocar a imagem aqui. 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
1: Bom dia, Marangoni, bom dia à nossa audiência, sempre com satisfação por poder estar aqui na bancada do Cidade Ativa. Eu quero aqui, você lembra da, lá na Copa de 98? Lembra da Copa de 98? Quando surgiu que estaria, que o Brasil teria vendido a decisão, aquele negócio lá do Ronaldo... Ronaldo.
0: Sim, que deu aquele problema com ele.
1: Aquela situação toda faria parte de um acordo, né, da FIFA com a CBF, não sei mais o quê, para que a França, anfitriã daquela Copa, né, fosse favorecida, e aí por causa disso que o Ronaldo, que estava, pô, o Ronaldo fenômeno, pô, o cara tava com, não tinha 21 anos ainda, imagina a forma física do guri, aí virou aquela, né, aquela lógica da conspiração, que não sei do que foi um jogo vendido, e até hoje essa situação ela é reiteradamente lembrada. Olha, o Brasil vendeu a Copa de 98 para a Nike, sabe? A Nike, que era, até hoje continua, né, como a fornecedora de material esportivo do Brasil. Então, desde daquela época já a Nike era a patrocinadora, enfim, do fardamento dos artigos esportivos da seleção brasileira. E a Nike teria participado daquele, né, daquela teoria de que para entregar a Copa para a França, não sei do que, né? Só que tem um detalhe que aquela coisa, né? Evidências. São evidências, o Marangoni, né? O que acontece? Só que na Copa de 98, o fornecedor de material do Brasil era a Nike, continua até hoje. Até hoje continua. Só que as pessoas não vão buscar a informação. Sabe quem era da França, o Marangoni? A Adidas. Tá, e daí? Como é que haveria um acordo, então, entre a Adidas e a Nike para facilitar a vida da França? E agora? Né? Agora volta essa teoria da conspiração. Que a bola não chegou a ver já na rede social aí?
0: Sobre a bola? É. Ela tem chip, claro, sem dúvida.
1: Diz que a bola já está também engavetada.
0: Como assim?
1: Que a bola teria um GPS e a bola seria teleguiada. Uhum. Entendeu?
0: Senta aí.
1: Viu, Marangoni? Então nós chegamos nessa situação, são evidências. Uhum. Evidências de que também o jogo já está jogado.
0: Sim.
1: É? Então a bola tem GPS.
0: Não.
1: Tem GPS.
0: Tu já viu a matéria da bola?
1: Tem GPS?
0: Ela tem. Eu vi a matéria. Ela tem chip, sabe por quê? É pra aquela questão do se passa da linha do gol, se tem.
1: Mas né? Sim, é outra coisa, né?
2: Pode ser pra outra coisa
1: também. É. Tecnologia. Então a bola tem. Então tá. Então não vai ter jogo. Vai tudo. Tá tudo já.
0: Então vamos ter que falar.
1: Já tá tudo definido.
0: Vamos ter que falar.
1: Quer dizer,
0: com os goleiros.
1: Tudo vai acontecer a partir agora da semana que vem até meados de julho.
0: Aí.
1: Já tá tudo combinado. É um jogo de cena, vai ser um jogo de cena. A bola teleguiada, né? GPS, da hora chega, imagina o jogador, vamos botar o cara ali, né? O craque do jogo, o domínio, a combinação, né? O fundamento do passe, isso aí tudo, daqui a pouco não vai adiantar nada.
2: Fala, Paulo Lera.
3: Tudo bem? Eu reproduzi ontem esse material aqui. É, agora eu vou te dizer o seguinte, meu, não sei não se vão, daqui os dias não podem mais chutar a bola, né? Porque ela tá tão sofisticada que não dá pra chutar.
1: Isso é verdade.
3: Tu quer ouvir? Posso largar?
2: Não, mas eu vi a matéria.
1: O que é isso aí?
3: O ouvinte...
1: Quem que fala isso?
3: Olha aqui, a bola é da filha. Vou passar.
1: É uma mulher que eu cheguei a ver, é essa que tá falando?
4: A Copa vai precisar ser carregada antes dos jogos. Mas calma, carregar a bola pra quê? Se liga nisso. A bola oficial da Copa do Mundo de 2026 se chama Trionda. O Tri vem em homenagem aos três países sede, Estados Unidos, Canadá e México. E o Onda vem da famosa ola da torcida. Aquela onda que a galera faz no estádio, sabe? Porém, ficou mundialmente conhecida na Copa do Mundo de 86, no México. Por isso o nome Trionda. Só que essa bola tem um detalhe muito curioso. Ela precisa ser recarregada antes dos jogos. E isso acontece porque dentro dela existe uma tecnologia chamada Adidas Connect Ball Technology. Na Copa do Catar, essa tecnologia usava um sensor do centro da bola. Mas agora a estrutura mudou. Dessa vez ela usa um chip em um dos cantos internos e contrapesos com o mesmo peso do chip nos outros três pontos da bola.
2: Para equilibrar.
4: Esses contrapesos servem para manter o equilíbrio e a estabilidade da bola. E aí dentro dela existem sensores de movimento, conectividade com VAR, tecnologia UWB, acelerômetro e giroscópio. Giroscópio é aquele tipo de sensor que também existe no celular, que ajuda o aparelho a entender orientação e movimento do espaço. Só que o mais interessante é a parte do UWB. Pra simplificar, o GPS do nosso celular usa satélite no espaço pra saber exatamente onde você tá. Já no caso da bola, o estádio vai ter uma infraestrutura de UWB ao redor do campo, como se fosse um GPS interno dentro do próprio campo.
2: Isso aí. Isso aí. Entendeu? Ela vai estar equipada com todos, né? Agora é a modernidade, né,
1: Tio? Tudo bem, é verdade. Isso é uma coisa natural.
3: Ah, mas se eu tô jogando e pensar que eu posso deslocar o chip, eu não chuto mais a bola.
2: Olha, pra quem
1: então o jogo tá
2: pra
1: jogado.
2: Pra quem jogou com aquela bola de couro dura, né? Que caía na água e parecia
3: aquela pedra. Vermelha.
1: Sim,
3: dava uma cabeçada aqui, mas ficava
1: na chuva, 5 quilos.
2: Isso aí. Pra quem jogou com aquela bola, agora que essa modernidade.
3: Não, tá louco. Mas realmente, né? Tem que pensar bem antes. Tu imagina, eu acho que o juiz, na próxima Copa, o juiz vai ser um drone.
1: Não, mas eu já falei aqui. Vai chegar um momento que não há mais necessidade de árbitro. Sim, mas árbitro daí, humano.
3: Né? Nem jogador não vai precisar daí, né? Fica só no videogame.
1: Aí acaba essa confusão, essa maioria de jogadores, maioria mal educada. Pro cara, um lateral. Já viu que sai uma bola lateral, daí daqui a pouco há uma dúvida. Tem uma assembleia aqui no Anai. Cada jogada tem uma assembleia, tem uma reunião com o árbitro de futebol por causa do lateral.
2: É, mas agora, nessas
3: novas regras.
2: Nessa Copa do Mundo, algumas coisas vão mudar. Vamos ver, vamos assistir como é que vai ser. Tem tempo para cobrança lateral, tem tempo para modificação para entrada e saída. Se o cara não entrar e sair em 10 segundos.
3: Fica fora.
2: Vai, bola
1: sim. Goleiro, vai ser um teste, né?
3: Exato.
1: E tem que fazer isso mesmo.
3: Poxa, eu acho que aquele negócio do goleiro cair também, cada vez que o teu time tá vencendo, o goleiro vai numa bola e cai.
1: Faz uma defesa difícil, se joga.
3: Sempre simulando. Isso aí tem que acabar, né?
1: Não, é uma vergonha.
2: Já que falamos de futebol, rapidamente, só um pitaco, depois tem que chamar o Padre Mussol. E ontem teve reunião lá na Federação Gaúcha de Futebol, o campeonato da divisão de acesso começa dia 2 de agosto. São 16 equipes, todos contra todos, né? Por exemplo, aqui só para dar um exemplo, o VEC aqui vai jogar 8 jogos em casa, 7 jogos fora de casa na primeira fase. Segunda fase, mata-mata com VAR. Inclusive, se tiver jogo em Veranópolis, vai ter VAR ali em Veranópolis no jogo do campeonato gaúcho. Deixa eu ver se tem mais alguma alteração aí.
3: O VAR, na verdade,
1: vai ter VAR em todos os jogos?
2: Não. Só nos.
1: Ah, mas então não pode.
2: Só nos. No, no, no, na parte final.
1: Fica fora de.
3: O VAR, na verdade, é só as imagens, né? Porque o VAR vai ficar em Porto Alegre. Sim, né? Fica numa sala lá, o pessoal fica analisando lá. Também, antes de fechar outro, entrevistei o Tito. O Tito é presidente do Filiels de
2: Antônio
3: Prado. É uma equipe que. Esse Filiels aí, ele foi criado o seguinte: era uma gurizada, né, que estava no terceiro ano do ensino médio. e criou um clubezinho lá, né? Tá, um desistir.
1: E você vai jogar o quê?
3: E vai jogar a Série Bronze, vai jogar contra a DPF de Nova Prata. É, vai jogar em Nova Bassano, sábado. E é uma gurizada que tem. E eles têm, sabe quem é o técnico deles? O Paulo Boff.
2: Ah, jogou Paulo Boff. Jogou no goleiro, né?
3: Goleiro, jogou em todos os times. Ele surgiu na Enxuta de Caxias do Sul, né? Ele passou muito tempo na CBF, foi goleiro da Seleção Brasileira. Ele tem uma escolinha de futsal agora em Caxias do Sul, mas ele era técnico de goleiros da CBF até o ano passado, né? Uhum. É o técnico deles, tem muita gurizada, é um time bastante, bastante ágil, bastante intenso, serelepe.
2: Uhum.
3: É? Então, que se cuide o pessoal aí da DPF.
1: A propósito do congresso, o técnico foi ontem na federação?
2: Ontem.
1: E daí os clubes, eles colocaram como é que eu diria assim, as ideias dele em discussão? Não, ou só disseram, sim pai, amém, quer mais o quê? Quer mais 100 mil no fim do mês?
2: Não me pergunta que eu não estive.
1: Claro, tu não sabe nada nunca. Tu nunca vai, não sabe.
2: E a federação vai distribuir para cada equipe que disputa o campeonato a gorjeta de 190 mil reais, porque é um troco, né? É um troco.
1: Claro, entende, mas deve ser sincero, amém.
2: Eu não tava lá,
1: eu tô dizendo o clube que tu representa.
2: Eu não represento como não? Nenhum. Eu não sou torcedor.
1: Amém, amém, Luciano. Tu quer um aumento no salário? Sabe quanto? Falaram pra ele lá. Quanto ele ganha por mês, o Barangoni? 215 mil por mês.
2: O presidente da Federação Gaúcha?
1: Da Federação, todas.
2: Tá bom.
1: Todos os presidentes de federação do país ganham 215 mil por mês. Sabe quem paga isso, Barangoni?
2: Quem, nós?
1: O Veranópolis.
2: Então deixa
1: o Veranópolis que paga.
2: Deixa eu colocar o Mussói na conversa aqui. Coloca o fone pra ouvir bem o Mussói.
1: Não dá pra ouvir aí?
2: O Mussói, no tempo que o Mussói jogava futebol, a bola era de couro dura, certo? Quando molhava, pesava 10 quilos pra se jogar. É ou não é, Mussói? Bom dia.
5: Bom dia, Barangoni. Bom dia, Fidelis, ouvintes todos da Radioativa. Estava ouvindo aí o retorno um pouquinho de vocês aí sobre futebol, sobre trabalho, né? Sobre salários, né?
2: Sim.
5: Afinal de contas, né? É um mundo que anda com suas mudanças, né? Muito bem, vamos lá, vamos torcer sempre pro melhor, né? Sempre pro melhor, para quem se interessa em jogar mesmo,
2: sim,
5: né?
2: É verdade.
5: Com garra. Porque na nossa época era bola de 10 quilos, mas a gente torcia as unhas, mas a gente jogava com bom gosto, né?
2: É porque a gente falou agora há pouco aqui que a bola da Copa do Mundo, Mussói, acredite se quiser, a bola da Copa do Mundo agora vai ter chip, vai ter tecnologia, quer dizer, tem coisa dentro dela, o cara tem que cuidar para onde vai chutar, onde vai bater na bola. Mas certo. Vai ter carregada com isso, com toda a tecnologia, viu?
5: Muito bem, mas do meio de tudo isso também eu queria dizer que o mês de junho é um mês importante também, né? Além de ter Copa do Mundo, etc, né? Mas é o mês também de inverno. Hoje o dia é mais quente, é mais bonito, mas o inverno tem seus valores. Não é só se queixar que é frio. Boa geada significa espalhar um bom adubo, ouro fértil, e dar um trigo bom. O trigo, sabe que o trigo depende da geada e do frio, para ele germinar bem e garante o pão para as crianças, o pão para o povo, o pãozinho, a massa, o macarrão, né? Olha só como está ligado ao clima, às estações, a nossa comida da mesa, né? Bom inverno é um bom trigo, comida na mesa de quem tem fome, e para nós que gostamos de um pãozinho e uma boa bigolada.
2: Ah,
5: boa
2: não massa. Tenho dúvida.
5: Certo?
2: Poxa vida.
5: Mas não é verdade? Sim. Mas não só isso, mas quero lembrar esse detalhe, porque no meio do futebol também tem que pensar que tem que ter a boia, a comida, o salário, gurizada que cresce, que tem fome, né? Mas também o mês de junho é o mês dos santos populares, viu? Reforçar a fé, o respeito, o amor, a gente fazer aquilo que às vezes certos nossos times sempre faziam, né?
2: Sim.
5: Antes de entrar em campo, ele se reunia em grupinho lá no vestiário, juntava as pernas e as mãos e rezava um Pai Nosso, né? Uhum. Pra fazer uma boa jogada, né?
2: Isso, lembra disso? É, claro, sem dúvida, sem dúvida. Ainda, mas... sabe que ainda tem muito disso, porque eu vejo nos vestiários aí, por exemplo, nós tínhamos lá o Otávio, o seu Otávio, que sempre, que às vezes do carona pra ele, que era o ropeiro do Veranópolis, sim, sempre tinha lá como é que vou dizer, lá no canto tinha as imagens, né, com a vela acesa, sempre tem uma parcela de religiosidade nessa questão do futebol também, que é muito forte,
5: tá,
2: né?
5: Bem. Então é preciso, adianta qualquer coisa que se faz, seja no esporte, seja no trabalho, ter fé, olhar para frente, acreditar com calma, paciência, e vamos chegar lá, né?
2: É verdade.
5: Vamos chegar lá.
2: O
5: e olha que mês de junho, o mês de Dia dos Namorados, dia 12, que você pensa na família, o valor da família. Outra coisa, dia de Santo Antônio, o dia do padroeiro também de Nova Prata, São João Batista, o profeta dos profetas, São Pedro e São Paulo, São Luís Gonzaga, que é o patrono dos jovens, né? Então também lembrar no meio da euforia, do futebol, da Copa, do trabalho, etc, né? Lembrar que nós temos que ser pessoas de fé, de que acredita, que valoriza o ser humano, as pessoas, né? Uhum. Valorizar a pessoa humana num momento histórico que me parece às vezes a gente não dá muito valor, né?
2: É verdade, verdade.
5: Tudo faz, tudo vale, não é bem assim, viu?
2: É.
5: Se mata, se morre, se acidenta, tem que ter mais calma, vamos saborear a vida, valorizar a vida e acreditar também que nos nossos santos populares, que o povo gosta, porque precisa de fé, precisa de trabalho, de amor, carinho, e a boia, a comida. Ou quando fala em trigo, não é qualquer coisa, por isso que o trigo é símbolo da Eucaristia também, né? É o alimento para sustentar o nosso povo.
2: É verdade. E amanhã Corpus Christi, né? O corpo de Cristo.
5: Justamente. Enfim. Corpus Christi, Deus que caminha conosco sempre, um Deus que quer bem ao povo, apesar das nossas limitações, dos nossos pecados, das nossas injustiças. Deus dizia, calma, eu estou com vocês, vamos erguer a cabeça, vamos em frente, um Deus que é Pai, um Cristo que quer sempre caminhar e quer o melhor para cada um de nós, para a humanidade.
2: Tá
5: muito
2: certo.
5: Importante isso.
2: Ok, Mussoi, valeu, obrigado, né? Bom feriado, boa o trabalho da Igreja Católica também a respeito de Corpus Christi.
5: Sim.
2: E na quarta-feira a gente volta a conversar por aqui.
5: Certo, beleza. É isso, muito bom, viu? Um abraço a todos, saúde e paz. E vamos em frente, cabeça erguida e fazer sempre pro melhor. Um abraço.
2: Abraço. Valeu, aí está, portanto, o Padre Mussoi. Ele falou com a gente aqui para Ouro Fértil, fertilizante sinônimo de garantia e produtividade. 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O Fidelis, deixa eu destacar um novo comentário aqui, que o nosso ouvinte de sempre, mandou aqui pra gente. Chega aí, Paulo Leira, senta aí. O Renato Roncato, ele faz de novo, ele já fez esse tipo de comentário, essa reclamação. Então a gente vai ter que, né, voltar a colocar. Porque aqui em Nova Prata, segundo ele, ele escreveu o seguinte: Managone, está uma vergonha aqui na cidade não ter ônibus com elevador para cadeirante, né? Ele disse que falou, os responsáveis aí, mas não tem ônibus para cadeirante, para pessoa com com deficiência, entende? Ônibus.
1: Isso já houve, agora não sei, não lembro bem em que, quanto tempo faz isso, mas a partir mesmo do Roncato aí, houve um momento que ele já havia feito essa demanda, né? Publicado, né, esse tipo de situação, ou publicada no caso, né, Marangoni? E aí eu lembro que na época também houve algum tipo de manifestação, não lembro bem se foi de alguém da prefeitura, alguma coisa, ou do próprio dono da empresa, né? Porque nós temos que assim fazer uma relação, Marangoni. Por exemplo, Eu sei que cidades maiores, a partir, por exemplo, de Porto Alegre, ou a nossa maior cidade aqui do estado, que não tem em todos os horários no transporte urbano em Porto Alegre, mas em alguns horários há a disponibilidade de ter esse equipamento que o Renato está abordando. Agora, eu não sei como é que pode ser, se há realmente condições de também colocar esse tipo de equipamento aqui em Nova Prata. Eu não sei, até porque nós temos que fazer, né, Oleira, uma situação, comentar aqui sobre uma coisa importante. É que nós temos também que entender que os horários de ônibus do transporte urbano, a diminuição é uma coisa muito grande. O que nós tínhamos antigamente, hoje, basicamente tem, eu vejo ali, porque tem ali no, em frente ao antigo seminário, tem duas paradas, uma de um lado, outra do outro, evidentemente, né? Ali na Cônigo Pérez. E ali que eu sei que o número de horários, Oleira, por ali que eu regulo, de forma muito significativa, houve uma diminuição. Agora, eu não sei até que ponto seria possível, né, que é uma coisa legítima de quem tem, que enfrenta esse desafio diário, sim, né, Roncato? Eu não sei se Nova Prata atenderia sobre isso aí. É.
3: Olha, tudo isso tem que se colocar na licitação. Para a empresa, se está na licitação, a empresa deve atender. Agora, eu acredito até que não esteja isso aqui em Nova Prata.
2: Não é uma iniciativa das empresas?
3: Não, acontece o seguinte, né? É um custo muito elevado para a empresa colocar um elevador
2: ali.
3: É um custo elevado para colocar o elevador para deficientes. É. Então, vai aumentar, inclusive, a passagem. Né? Porque custa caro o elevador, né? Esses elevadores são construídos, inclusive, aqui em Salvador do Sul, tem uma empresa que fabrica isso.
1: É que faz
3: isso. Sim. É. Até esses para edifícios, para casa, pro lado de fora, sim. Ah. Internos também, em Salvador do Sul.
1: Tem. Elevador por fora?
3: Também, sim.
1: É o panorâmico aquele?
3: Sim.
1: Ah, é?
2: Porque tem prédios mais velhos, né? Que não tem.
3: Exato. Ah, sim, claro.
1: Tem uns que é uma sanfona. Que não tem como fazer abrir, você imagina a escadaria, como é que vai passar o elevador lá?
3: Exato, tem uma sanfona pro lado de fora, ele desce, vai até embaixo, que ele com o tubo, e depois leva pra cima, não aparece nada, né? Uhum. Então é isso. Então, assim, ó, o custo é maior, inclusive, para a empresa, né? Que se tiver que instalar nos seus veículos. Né? É maior. Então, eu não sei se isso está estabelecido no edital da licitação.
1: É, na concessão.
3: Empresa, né? Na concessão. Eu acredito que não. É. Até porque há bem pouco tempo que nós temos essa questão, bem pouco, poderíamos dizer, né? Essa questão das cadeiras essas cadeiras com motor, né? Que
1: o pessoal
3: mobilidade. Tá aí, com mobilidade. Então eu acho que não está ainda. E até porque também está diminuindo em tudo que é lugar essa questão do transporte coletivo. Né?
1: É verdade.
3: Tá
1: diminuindo e, claro, muito, né? E essa questão que da observação do Renato Roncato, ler, tem, sim, uma coisa importante.
3: É justa, né?
1: Não, tudo bem. Agora tem uma situação importante, né? Evidente que seria o ideal.
3: Claro.
1: Seria o ideal. Agora, quem é que bancaria?
2: Aí que tem um preço.
1: É isso.
2: Olha aqui, ó. Foi encontrar três chaves acima aí dos bombeiros, aí por aí, na nossa redondeza. Três chaves, tá? Se alguém perdeu, então entrar em contato com a gente aqui. A senhora que encontrou mora lá no Clivate. Eu tenho o telefone dela aqui, a gente passa pra você. Três chaves aí perto dos bombeiros, quem perdeu, então pode procurar aí.
1: Além dessa questão aí,
2: procurar aqui.
1: Oi?
2: Pode procurar aqui,
1: pedir. Além dessa questão, é claro, isso aí também está, essa questão do dispositivo para o cadeirante,
3: sim,
1: chegar no transporte coletivo. Também nós temos que. Isso aí também faz parte do quê? De um conjunto maior, ou seja, a questão da acessibilidade.
3: Uhum.
1: Nós temos aqui em Nova Prata, ainda há uma demanda na prefeitura.
3: É.
1: No acesso principal, tem lá, por exemplo, você chega até ali a escadaria, o cara que tem é cadeirante. Você tem lugar para chegar até
2: a escadaria já do prédio, aqueles 3-4 degraus.
1: Ali não tem.
3: Se você chega até a porta da
1: porta. Ali não tem. Você tem, claro, pela lateral ali na Borges de Medeiros, sim, você tem ali para chegar até lá. Agora, para acessar a parte interior do prédio, o cadeirante não consegue. que ainda só tem a escada.
3: É, eu até há poucos dias eu passei lá, eu vi uma cena interessante, né? A querida Ivete, ela saiu de lá, de dentro tinha um cadeirante aí fora, ela saiu de lá com um cafezinho pra levar pro rapaz aí até ele ser atendido. Legal, veio, legal. O secretário foi para conversar com ele.
2: Aí ontem, por exemplo, o Clécio também deu uma passadinha na prefeitura, conversou com o pessoal lá na prefeitura. Deixa eu colocar aqui uma coisa interessante aqui, ó. É, agora, o Rodrigo Lorenzoni do PP conseguiu, né, que fosse aprovado, isso é bom, né? Isso é bom. É, fosse aprovado o projeto de lei que extingue a taxa de licenciamento de veículos aqui do estado. Que o valor agora.
1: Eu falei semana passada, já havia falado.
2: É, R$114,09.
1: Então, já havia anunciado ontem, semana passada.
2: É, ontem foi aprovado
1: o. Mas não tem sentido isso aí.
2: Da cobrança, né?
1: Evidente, tá louco? A cobrança do digital? Por que tem que pagar para o Detran liberar essa bobagem aí? Não, e outra coisa, 115 pila um papel.
3: É, não, é
1: demais. Aí, sabe, lá no Detran, sabe, agora, claro, diante do mundo digital, né? Hoje são coisas, vamos botar assim, tem menos coisas de papel. Mas você lembra quando você ia fazer ali uma vistoria?
3: Nossa.
1: Tinha que pagar 5 pila pro papel, mais 10 não sei pra quê, mais ele pro cara assinar a folha, mais é pro cara ir no vaso, mais coisa, tudo eu tinha que pagar pro pessoal do Detran. É uma beleza, né? É. Tipo, o cara vai no torno, paga, vai mijar, paga, é tudo assim.
2: Outra questão agora aqui, esse aqui é um ouvinte repórter aqui da Ativa FM que enviou uma mensagem. Bom dia. Ficaria grato se vocês publicassem um relato que estou fazendo. Ele mandou a foto. Essa praça fica no São Peregrino, em Nova Prata, antiga antena, e no final da rua tem uma pracinha. Gostaria de comentar sobre as pessoas que levam os seus pets, né? Ali para usar como banheiro. E são tão relaxados que não juntam as fezes dos pets. E aí, eu que moro ao lado, só observo e faço uma pergunta.
1: É.
2: Se é na área central, eles juntam e colocam na lixeira e aqui que é escondido não fazem? Levo meu filho para brincar e tem que se cuidar para não pisar em cima de tanta M que tem de cachorro.
1: É.
2: Acredito que são moradores próximos, colocou nosso ouvinte aqui que mandou foto aqui, inclusive.
1: Mas não dá o nome ao nosso amigo aí?
2: Não, não tem nome aqui. Pelo menos não tem nome aqui na postagem, não tem nome.
1: E ele não fala? Não, só pra
2: tem no WhatsApp aqui, tá? Depois vou procurar.
1: Mas aí também até pra informar qual o local da cidade, né?
3: É lá onde é que era a antena da Rádio Prata.
1: Lá embaixo?
2: É lá, na antena.
1: Lá embaixo? É. Lá no seu Peregrino, lá? É. Lá na Dorvalinho Cola, lá?
6: É. Lixadeira,
1: Luminosa. Ah, sim, lá embaixo? É. Ah, tá. E aí, segundo ele, como é lá, vamos botar assim. Não é na área central, mas eu quero dizer para o nosso amigo aí, Maranga, que não é somente aqui no caso, aqui no São Cristóvão, que não faz parte do centro, vamos botar assim, o centro normal.
2: Nervoso?
1: Aqui. Como?
2: O centro nervoso.
1: O centro, cidade. Que é o centro da cidade, né? Claro que ali há mais monitoramento. Tem até câmeras públicas ali, né? E é claro, também, agora, mais do que nunca, casas, prédios também tem já o monitoramento, né? Mas aqui também, no São Cristóvão, eu tenho me mandado aí uma imagem de um cara desfilando com o seu, como é que é, o seu filho? O filho peludo. Sabe que agora virou filho, né, Lera? É filho, o cara chama de filho. Então, desfilando com o filho.
2: O Bruno. Grande abraço.
1: Conhece o Bruno?
2: O Bruno. Final.
1: Quem é o Bruno?
2: O Bruno, final 3102.
1: Quem é o Bruno? Mandou, conhece o Bruno?
2: Que mandou esse material.
1: Eu conheço o Bruno. O Bruno lá, o Bruno Morello. O Bruno.
2: Continua, não comenta isso. O Bruno, final 3102.
1: E aí, aqui numa imagem que eu recebi aqui do São Cristóvão, ali perto da Sicredi, do. Oi.
6: Esse aqui é o Bruno.
2: É isso aí. É que não tem como mostrar, ele fica aí, não tem computador, não tem pra. Tem que botar um aí na frente dele pra ele para me pedir. É.
1: Então, aqui perto da filial da agência Sicredi aqui no São Cristóvão.
3: Sim.
1: Aí,
3: 11 de agosto.
1: Eu recebi ali uma imagem. Uhum. Aí o lindão desfilando com o filho peludo, quatro patas. Tudo é filho hoje. Uhum. Filho. É que não vai ter mais filho daqui a um tempo, né?
3: É,
1: é tudo filho, de quatro patas, essa coisa toda, tudo certo. Aí o que que acontece?
2: Tem uma filha lá em casa, uma gatinha.
1: Viu? E aí o cara, um amigo mandou uma imagem, aí o filho, peludo, ele todo feliz, desfilando com o filho, na coleira, essa coisa toda, e o filho cagando na calçada, né? E ele olhando pro filho, dando, né, aquelas, né? Aquele barro pros outros limpar. Né? Ele feliz da vida desfilando com o filho peludo. Que coisa maravilhosa, né?
3: Sabe que a semana passada estava chovendo, eu estive em Peranópolis e aí eu fui no. Eu iria entrar num estabelecimento comercial para tomar um café.
2: Lá no
3: meu pastel.
2: Sim.
3: Ali ao lado da Rádio Com aí, né? No certo. Posto de combustível aí. E, rapaz, quando eu vou acessar, tinha um desses filhos aí na porta.
2: Tinha um desses. Mas esse mora lá.
3: Mas
2: esse mora lá. É o cachorro adotado pelo posto.
3: Eu não entrei.
2: Claro.
1: Que coisa boa.
2: O cachorro adotado pelo posto.
3: Eu fui recepcionado com latidos de um cachorro me ameaçando. Como é que eu ia tomar café lá? Peguei e fui embora. Virei
1: esse filho.
3: Chovendo ainda.
1: O filho estava bravo.
3: O filho estava bravo. Aliás, falando em filho, eu fico assim, preste bem atenção. Olha, eu não estou criticando ninguém. Agora tem gente que tá botando os pais de depósito e trazendo
1: e o filho
3: peludo pra cama dentro de casa.
2: Olha aqui, ó, deixa isso aí. Olha aqui, ó. O TCE do Rio Grande do Sul está alertando, emitiu alertas a 79 municípios gaúchos. Sabe por quê? Por gasto com pessoal acima do teto.
1: Da folha do orçamento.
2: O Tribunal de
1: Contas. Tem um limite.
2: É, isso aí. O Tribunal de Contas do Estado do Rio Grande do Sul emitiu alerta a 79 municípios gaúchos devido ao elevado comprometimento da receita pública com despesas de pessoal, incluindo servidores ativos, aposentados e pensionistas. A medida tem como base limites estabelecidos pela lei de responsabilidade fiscal. Não tem o nome dos municípios.
1: Não, daí é brincadeira, não tem o nome dos municípios.
6: Mas... ali, né?
1: Quando
6: é
1: 46
6: e...
1: O teto?
2: É. 48,6.
1: 48,6. E depois tem, botar assim, é como se fosse pegar aqui o exemplo da sinaleira, aí tem o sinal verde.
2: O prudencial.
1: O sinal amarelo, o sinal vermelho que...
2: O prudencial... O limite prudencial é 51,3.
1: É isso aí, um pouquinho mais do que a metade.
2: E o máximo é 54.
1: Então já passaram disso.
2: Esses 79 municípios.
3: O Clécio postou agora aqui no Facebook da rádio, olha. Brigada Militar, por meio da Terceira Companhia Independente de Polícia Militar, prendeu uma mulher pelos crimes de tráfico de drogas e posse irregular de munições de arma de fogo de uso permitido nesta terça-feira. A ação ocorreu no loteamento Frison, em Nova Prata, quando os policiais militares abordaram a suspeita em um veículo. Durante a fiscalização, foram localizadas 16 porções de cocaína, 34 munições calibre 38 e uma quantia de R$252 em dinheiro. O veículo utilizado pela mulher também foi apreendido por estar relacionado à prática criminosa. Diante dos fatos, a suspeita foi conduzida à Delegacia de Polícia Nova Prata, onde foi lavrado o auto de prisão em flagrante. Posteriormente, ela foi encaminhada ao presídio estadual, onde permanecerá à disposição da justiça.
1: Muito bem.
3: Foi ontem?
1: Hoje.
3: Ontem foi terça-feira.
1: Quer dizer, a mulher estava com munição até os dentes.
3: É.
1: Né? Quantos projetos?
3: 34 projetos.
1: Estava bem, né?
3: Dá para matar uma pessoa,
2: tá,
3: né?
2: Bom. E olha aqui, ó, eu vou ter que ir pro intervalo.
1: Calibre 38?
2: É.
1: 38.
2: Eu vou ter que ir pro intervalo, mas só para provocar vocês aqui, outra matéria que o Clécio colocou aqui. Ele está dizendo, e é ele que está afirmando, não sou eu, é o Clécio que está afirmando com a notícia aqui, que a gente no futuro bem próximo não teremos mais dinheiro em papel. Fim gradual do dinheiro em papel no Brasil e confirmado após avanço do PIX.
3: Mas se for lá nos Estados Unidos, a gente vai ficar ser pior ainda, porque daí tem que pagar o percentual lá, né? Para usar os cartões deles lá.
1: É evidente que o PIX, eu estava acompanhando ontem, diz que a Argentina já aderiu, no, na Europa, Portugal.
3: Sim.
1: Porque é uma coisa lógica, amigo, uma questão do capitalismo. Porque se você contratar um cartão de crédito, você precisa pagar taxa.
3: Pagar anuidade, pagar taxa.
1: Taxas, né? E outra coisa, sendo que o Pix é pagamento à vista.
3: Exato.
1: Se você quiser.
2: Sim.
1: Agora já tem um parcelamento.
2: Dá pra parcelar.
1: Já tem um parcelamento. O Pix é pagamento à vista. Ao passo que o cartão de crédito, claro que quem recebe vai receber. Agora, o cara que usa o cartão,
3: sim,
1: ele vai ter até 40 dias de pagamento. Né? Então, não resta, querido, ontem eu vi um cálculo ontem, sabe que isso representa? Representa 450 milhões, 0,1% do movimento da grana em termos de Brasil. O movimento,
3: sim,
1: de tudo que é esse movimento bancário, com o Pix, movimento, você sabe quanto, Leira? Se for 0,1% diariamente, isso dá um resultado de 450 milhões de reais. Então você imagina quanto que as operadoras americanas de cartão de crédito estão fora.
2: Perfeito.
1: Né? Não estão participando desse bolo.
2: É isso aí.
3: Ô Roberto, só pra mim, só essa questão da praça também, o pessoal tá levando os cachorros pra cagar na praça aí.
2: Sim.
3: O pessoal até sai com um saquinho de vez em quando. Daí chega em alguns lugares, eu não sei se nessa aqui acontece isso. Tem alguns lugares, inclusive, que não tem nem lixeira nas praças também. Também já ajuda na
1: leva questão. Leva pra casa daí?
3: Aí tem que levar pra casa, aí é difícil, né?
1: Já pensou chegar em casa com aquele bolo? Bolo, hein? Sabe aquele sorvete, Leira? Aquele sorvete, assim, de chocolate, de como é que tem aquela outra cor lá, né? É um sorvete, outra leva pra
2: cor.
1: Casa, né?
2: Outra
1: e vai
2: cor?
1: Cheirando.
2: Só pra fechar aqui. O Renato Roncato, ele colocou o seguinte: sempre teve, agora estão fazendo corpo mole. Ele colocou
1: sempre
2: que sempre teve.
1: Okay.
2: Não sei.
1: O elevador?
3: Elevador, provavelmente.
1: Teve?
2: Não sei.
3: Eu não lembro.
1: Desculpa aí, Renato, eu não tô lembrado disso. Bom, até porque a gente nem usa, né?
2: Bom, vou fazer um intervalo, logo mais tem matéria do hospital aqui, mas antes disso tem os aniversariantes e os recados, fica ligado.

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16: Muito bem, estamos de volta por aqui para Minus Parabólicas, Lovisões Escavações, Sicredi, Doce Mar Pescado, Semilar Security, Restaurante Sabor do Bife, Vivre Clínica de Oncologia, Centro 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Vamos lá, com os aniversariantes de hoje. Hoje quem está de aniversário é o Marcelo Lucchini, o Robertson Nascimento, Evandro da Costa está de aniversário hoje, Leandro Farina, Juliano Reis de Oliveira, Alex Anzanello, Ieda Santos, o Marlon Viana, também hoje está de aniversário Anderson Moresco, Ademar Gabana, Carmen Lúcia da Costa, Thaís Modesto, Celso Anzanello e Juscelia Gotardo. Também está de aniversário hoje, Juscelia. Parabéns, felicidades. Quem mais aí?
17: Ivone Pellegrini Panis. Ou Panis. Deve ser Panis a pronúncia. Jaime Golembeschi. Carlos Lemes. Leandro Farina. Não vi mais um Leandro por aí. Marcelo Lucchini. Ô, Marcelo, tudo bem, hein, piá? Marcelo Lucchini, tá certo, hein, Marcelo? Tá com alguma dúvida ou não? Prata Carnes, quem mais? Melania da Salete Bristol. Opa, meu querido amigo Juliano Reis de Oliveira. Conhece o Juliano, Leira?
18: Conheço.
17: Ele tá morando e mora lá em Vitória.
18: Mas ele veio pra cá, filho da Jussara, né?
17: É verdade. Ô, Juliano, ele tem lá o... Ele é o responsável pelo consulado do Grêmio lá em Vitória, no Espírito Santo. E para o sofrimento dele, ele casou com uma flamenguista. Imagina. Hoje estaria de aniversário, faço questão de lembrar aqui, o Clandestino. Lembra do Clandestino?
16: Tizian?
17: O Vilmar Tizian.
18: Ah, o Vilmar, meu amigo.
17: Poxa, capa preta. Vida. Pô, eu gostava de falar, o Vilmar era uma figura.
18: Natural lá de...
17: O pai do Rafa e do Thales. Ô, Vilmar, estaria de aniversário hoje, meu amigo. Quem mais? Ademar Gabana, Ieda Santos, Gabriele Gabineschi. Gabi, a Gabi filha do Omar está de aniversário hoje. O Lemos repetido. Laís Vuela.

0: Antes era o quarto zagueiro do Internacional, né?
1: Ah, o Regis, o zagueiro?
0: É, Regis Amarante, tá de aniversário hoje, ele nasceu em 3 de junho de 1976. Ele teve uma carreira que foi abreviada por causa de uma lesão, né?
2: Certo, é isso aí. Só rapidamente, tá chegando nossos convidados aí, o Leira, você recebeu um recadinho ali do Renato, não recebeu um recado do Renato? Ele tava dizendo que tinha.
0: Ah, sim, recebi o recado do Renato Roncato aqui, ele disse que ele é o único cara que usa cadeira, o transporte coletivo que é necessário aí, o elevador, na verdade, né? Acessibilidade. Ele disse que já esteve em contato aí com os responsáveis da empresa também, sim. que tem dois veículos que são equipados com esse equipamento, uhum. E que os dois estão ainda em conserto e que ele gostaria que o pessoal consertasse, porque faz algum tempo já que o pessoal não está colocando em prática essa acessibilidade para os coletivos da empresa que é responsável pelo transporte público aqui em Nova Prata.
2: Abraço, bom dia para o Enio Antunes, bom dia para Angelina Zancan da Rocha, o Fidel aqui também, o Capataz Campeiro, um abraço aos amigos Antônio Boazic e Otávio Gamba, sempre ligados na Rádio Ativa.
1: Quem mandou o recado?
2: O Capataz Campeiro. Quem é o Capataz Campeiro?
1: Quem é o Capataz?
2: Mas nem imagino.
1: Pensei que fosse o Campaz, aquele que não, joga lá
2: Capataz
1: no
2: Campeiro.
1: Joga no Rosário Central.
2: Wesley, grande abraço, bom dia, obrigado pela sintonia. Aqui também abraço, bom dia, obrigado para Thaís, lá dos Capuchinhos, lá em Vila Flores, né? É, o pessoal do Grêmio Pratense que vai ter a festa junina aqui. É, deixa eu ver quem mais. Aqui o nosso ouvinte que está sempre ligado com a gente, o Adan Farias, pediu aí uma informação, a gente passou aqui para o Adan. Aquele nosso ouvinte que falou sobre os cachorros na praça, o Bruno, final 3102. Quem mais aqui que mandou recado sobre os cachorros? O que é que está colocando aqui? Vamos ver. É a dona Lourdes Peruso. Sobre os cachorros, acho que devia ser proibido fazer cocô e xixi em praça. Depois as crianças sentam no chão para brincar com as britas. Querida das nossas crianças, colocou aqui a dona Lourdes Peruso. É isso aí, dona Lourdes, você tem razão, não tenha dúvida nenhuma. É, bom dia, amigos da Ativa, o Eloy, Deus seja louvado, obrigado aí, o Eloy também ligado aqui com a gente. Acho que de recado era isso aí, se pulou algum recado, você pode mandar de novo, que a gente vai colocar no ar aqui dentro da nossa programação. Logo mais, nosso assunto será o Hospital São João Batista.
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6: 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Vamos falar sobre o Hospital Sérgio Batista. O Marcos Santori tá por aqui para conversar com a gente. E hoje também temos o Reginaldo Soares, que é técnico de radiologia e também responsável pelo setor. E nós vamos ter então esse papo especificamente, claro que a gente vai falar outros assuntos rapidamente, mas também sobre, mais precisamente, sobre o Centro de Diagnóstico por Imagem do Hospital São João Batista. O Marcos Santori, tudo certo? Bom dia.
7: Bom dia, Marangoni. Bom dia, Preto. Bom dia aos ouvintes da Rádio Ativa. Satisfação retornar aqui no estúdio e aos microfones.
6: Maravilha. Tudo certo contigo, Reginaldo?
8: Tudo certo. Bom dia aos ouvintes, a vocês. Obrigadão pelo convite.
6: Muito bem, vamos lá, vamos bater um papo a respeito disso.
9: Ele veio de Santa Maria.
6: Eu sei, ele veio de Santa Maria. Santa Maria da Boca do Monte.
9: Ô Reginaldo, há quanto tempo você está aqui mesmo?
8: Faz 11 anos.
9: Tá morando aqui?
8: Isso, ele pertence de coração.
9: Eu lembro que ele teve aqui.
6: Ele disse que torce pro Coloradinho lá, pro Internacional de Santa Maria.
9: Tu frequentava lá o
8: Presidente Vargas? Sim, frequentava.
9: Nunca viu o Maragoni por lá?
6: Não, ele não teve oportunidade. Esses últimos dois anos eu fui lá nesses últimos dois anos. Hospital, afinal de contas, né? Oferece vários serviços, vamos colocar assim, importantes. Um deles é o diagnóstico por imagem, né? O diagnóstico por imagem. Mas aí tem que ter uma explicação para a gente, Marcos, porque o que acontece? Tem alguns procedimentos que são pelo SUS. Procedimentos que são, por exemplo, para os Unimed, enfim, para essas, né?
9: Planos de saúde.
6: Os planos de saúde, exatamente. E tem alguns que tem que ser pagos, é isso?
7: Isso mesmo, Marangoni, tá? Então, o hospital, ele tem um centro de diagnóstico por imagem. Resumindo, o que que é? Tá? São os equipamentos que o hospital possui para fazer os exames de imagem, que vão auxiliar para descobrir o motivo, né, que as pessoas estão internadas ou estão sendo atendidas no pronto atendimento, e também para o público externo, para os eletivos, aquelas pessoas que buscam fazer os exames preventivos também, tá? Então ele dispõe de muitos equipamentos. A gente tem, junto com o CVD, a ressonância magnética, temos a tomografia, tá, que é um serviço do hospital, temos a radiologia, tá, com os raios X que o hospital possui, tem aqueles fixos, certo? E tem aqueles móveis que vão até o quarto do paciente, né, quando necessário. Temos também.
6: Então a tomografia não é uma questão de um espaço, pode ser deslocada,
7: é
6: isso?
7: A tomografia ela é fixa.
6: É fixa.
7: O raio-x que tem o raio-x móvel, né? Temos os ecógrafos, né? Temos duas salas de ecografia, onde faz o ultrassom, também chamado de ecografia. Temos a densitometria óssea, né, para fazer os exames, para ver a questão de calcificação ou descalcificação, tá? Dos ossos, né, da pessoa. Normalmente os membros inferiores, né, que é solicitado esse exame. E temos também a mamografia. Então todos esses exames eles estão disponíveis no hospital, né? Alguns exames específicos, que depois nós vamos entrar, como é o caso de alguns tipos de tomografia, né? Os convênios, eles não pagam, tá? São exames mais modernos ou são exames onde o custo é um pouquinho mais elevado, né? E ainda não foram incorporados aos autorizados pelos convênios, né? Mas o hospital dispõe desses equipamentos e de equipe técnica para isso.
6: Perfeito, muito bem. Aí entra essa questão do Reginaldo, né, que é técnico em radiologia, também você é responsável pelo setor, não é verdade? Então, assim, a procura, ela acontece não só em Nova Prata, mas em toda a região, isso?
8: Isso, a gente abrange as regiões, os municípios próximos, né? a gente até fala que na região nós estamos com os melhores equipamentos. Por exemplo, na parte da radiologia, agora, mês passado, a gente começou a contar com uma placa digital. Então, o nosso raio-x é 100% digital. Isso melhora muito a qualidade, a precisão das imagens, o tempo de exame fica muito mais rápido também, e sem dizer que cada vez os aparelhos estão buscando melhor quantidade de radiação para o paciente. E o hospital visa isso aí também, na proteção ao paciente. Então ele está se modernizando com esses equipamentos. Equipamentos de última geração estão chegando, por exemplo, a tomografia. A nossa tomografia é comparada com São Paulo, Porto Alegre. Não tem, ela está igual, idêntica. Os aparelhos utilizados aqui são os utilizados lá. Por exemplo, essa placa digital que chegou para nós, a gente tem uma, nós estamos lutando para conseguir um aparelho inteiro, mas o nosso raio-x é digital e a dose de radiação para o paciente diminui muito, muito mesmo. Sim. Por exemplo, num exame, o KV seria a quantidade de radiação que eu estou colocando num paciente. Por exemplo, antigamente a gente usava numa coluna lombar, bem exemplo, 96, agora a gente consegue fazer com 77, então cai bastante.
10: 77 é a radiação que
8: sofre. É, porque tem um regime que a gente coloca por raio-x também para tomografia, né? Que é o KVMAS, a quantidade de radiação e a penetração que essa radiação faz no paciente, né? Uhum. Então a gente sabe que a radiação é cumulativa, né? Então vai, à medida que o paciente vai fazendo, vai acumulando essa radiação, né? E com essa diminuição, então a gente consegue fazer mais exames em menor tempo, né? E sempre visando a radiação proteção, né?
9: Hoje, nessa linha aí, Marcos e Reginaldo, essa questão da radiação. Eu lembro bem, né, Marcos? Eu não sou de hoje, né, meu querido?
7: Sim.
9: Então, a questão do raio-x, né, Reginaldo? Evidente que eu ali, né, tem ainda ali a máquina aquela ali, né?
8: Tem.
9: Então, evidente que eu chegava ali, o pessoal que fazia o trabalho ali, né? É evidente, ó, faz desse jeito, se posicionar assim, se posicionar, colar, e sempre também que você está referindo, a questão da radiação.
8: Da radiação. Né?
9: Então, quer dizer, isso de forma, com a tecnologia, uma coisa normal, o avanço, né? A modernização, tecnologia de ponta sempre é uma coisa incessante, infinita, né, Reginaldo?
8: Isso aí.
9: É, então quer dizer que isso amenizou hoje.
8: Amenizou muito, muito. Por exemplo, na tomografia, por exemplo, a nossa tem inteligência artificial, então ela pega algumas áreas do corpo que são preocupantes, vamos dizer assim, os seios, por exemplo, a região das órbitas, por inteligência artificial, ele reconhece e aí ele reduz lá embaixo a taxa de radiação nesses órgãos. Tireoide, por exemplo, tu vai fazer um pescoço, ele vai fazer uma radiação. Quando chega na parte da tireoide, cai lá embaixo a radiação. E depois ele volta.
9: Ele faz, vamos botar assim, ele faz um. Vamos botar assim, é como se fosse assim um. Como é que eu diria assim? Uma rotatória. Ele chega ali, olha, aqui não vão passar porque para evitar isso.
8: Isso aí. É, a inteligência artificial, ela tá.
9: O que é o estudo, hein, Marcos?
8: A tecnologia, ela tá junto.
7: Isso, cada vez fica mais moderno. Ele identifica, né? Ele identifica então os olhos, identifica as mamas, identifica a região do pescoço, a tireoide, né? E sem contar que tem vários equipamentos. Então, nós temos a questão da tomografia, tá? Nós temos também a questão do mamógrafo, né? Vamos misturando aqui os exames, né? Passando pelos exames.
10: Mas eu ia te perguntar quando estava colocando o Reginaldo aí. Esse equipamento é novo? Foi adquirido há pouco pelo hospital?
7: O nosso raio-x, o que a gente fez? A gente tem um projeto, um raio-x, que nós temos um projeto, tá? Junto com a empresa Vipal, tá? Que é uma possibilidade da gente fazer aquisição, tá? É um programa, é o Pro Hospitais,
10: certo.
7: Tá? Uma parte do ICMS devido das empresas, elas podem
10: para isso.
7: Podem para isso. Então a gente tem esse projeto que foi encaminhado, né, junto ao Estado, e acreditamos que a gente vai ter êxito. Então, esse aparelho ele vai vir e ele já vai ser todo digital. Tá? Esse outro equipamento, o que, que a gente fez? A gente partiu do equipamento que nós tínhamos, que era um equipamento bom, que é o mais novo, mas ele não era digital. Então, o que, que acontece? Aquilo que as pessoas chamam as chapas, né? Então, quando você chega lá fazer raio-x, o técnico de radiologia, ele pega uma chapa, certo?
9: De alumínio aquilo?
7: Não.
8: Não, ele era um ecrã, ele tem alguns materiais compostos.
7: Ah, isso. Então, digamos, é aquela chapa, né, que é 40 por 40, é um pouco menor, um pouco maior, e ele coloca na frente do seu peito, ou atrás das suas costas, ou embaixo de você, e quando o equipamento dispara o raio, é aquele... É esse cassete que a gente chama, que ele segura essa imagem. Aí o técnico,
10: não ultrapassa.
7: Isso, aí o técnico diz, só um momentinho, pega esse equipamento, leva numa outra máquina que vai fazer a leitura. Antes era assim, agora o que, que acontece? Essa placa digitalizadora, ela é posicionada, dispara o raio, e por Wi-Fi a imagem já vai direto na tela do
10: computador.
7: Então elimina vários passos, fica mais ágil e a qualidade da imagem é melhor. Então esse equipamento nosso agora ele ficou digital, e o próximo, né, se tivermos êxito nesse projeto aí do Pró-Hospitais, nós vamos ter um aparelho 100% digital. Então é um aparelho novo que vem com duas placas desse tipo aí. Então a tecnologia ela está avançando, né? E a gente precisa acompanhar, né? E as vantagens são essas que o Reginaldo falou, né? É a rapidez, a diminuição de
10: claro,
7: dose,
10: claro,
7: né?
10: Claro,
7: por isso que a gente diz, quem precisa fazer raio-x, certo? Tá? Eu só tenho raio-x. Não precisa agendar lá no hospital, tá? Se tiver 10, 15 minutinhos, chega lá, diz que quer fazer, aguarda e faz. Tá? Se tiver autorizado o SUS, se for convênio, se for particular,
10: atende,
7: a gente trata da mesma forma.
10: Puxa vida.
7: Por quê? Porque agiliza. Da mesma forma as tomografias, tá? Todas Sim. as tomografias que não precisam de preparo antialérgico, essas que não precisam de contraste, pode vir, aguarda 10, 15 minutinhos, porque pode ter um exame acontecendo ou dois, certo? O pessoal encaixa e faz na hora.
10: Perfeito.
7: Tá.
10: Agora, só uma curiosidade antes de saber um pouco mais sobre a tomografia. Nessa questão do raio-x que colocou o Marcos aqui, que tinha essa placa, certo? Só uma curiosidade. Muito bem, então vou lá, eu vou fazer o raio-x, fiz a... E como é que faz para limpar a placa depois dos meus...
7: Apagar o esqueleto aí, ó.
10: Como é que
8: não,
10: faz?
8: Não, mas é que assim, ali era bem grotescamente, vou falar, tá? Por exemplo, eu tenho uma chapa atrás, então a radiação vai passar por mim. A radiação que passar por mim vai chegar essa placa e vai queimar ela, vamos dizer assim, e ela vai ficar preta. Onde chegou o preto é porque tem ar, passou, entendeu? E o que não chegar lá vai ficar branco, aí vai ter os tons de cinza, porque, por exemplo, uma parte mole vai segurar um pouco mais de radiação, mas vai passar. O osso, o cálcio, vai segurar a radiação, vai ficar branco lá, porque essa radiação não chega no raio, não chega no cassete, na placa. Então, quando ele fica... É a tecnologia, né? Fica ali, ele vai pro CR, que é utilizado ainda na outra máquina, né? Que a gente tem um plano de contingência, vamos, que aconteça alguma coisa, nós temos essa aí. Então, ela é lida por um CR. E quando ela lê, ela limpa a placa, entendeu? Porque ela é, vamos dizer, semi-digital. Então, ela zera.
7: Zero.
8: E a mesma coisa essa digital. Ela faz a mesma questão, só que na hora ali ela já se limpa.
9: Querido Reginaldo, fala para você, não é? Eu estimo que não, né, Marcos? Por exemplo, quer dizer, é uma fotografia.
8: Isso.
9: É uma imagem.
8: É o que chega lá.
9: Vamos botar assim, eu lembro bem, isso é por exemplo, laboratório de fotografia, lembra?
7: Sim.
9: Ficava no escuro, aquela isso. coisa toda. É. Também sabe onde que acontecia isso? Na época, isso por 50 anos, quando surgiu basicamente a máquina offset de impressão, você tinha um laboratório para a chapa.
7: O hospital também tinha.
9: Tinha.
7: O hospital,
9: é isso aí.
7: O hospital tinha. Quem já fez exames aí no hospital, né? No corredor, tá no final do corredor, que a direita é o raio-x e a esquerda é a tomografia, no final desse corredor tinha câmera escura, certo? Então, onde eram revelados utilizando produtos químicos.
8: Igual
7: então,
8: ao filme.
7: Eles eram, certo? Tá? E justamente ele foi substituído quando, né? Porque se revelava e saía naquelas placas, né? No, né? Na chapa de raio-x que a gente dizia. Aí ele foi substituído por uma impressora aonde imprimia os exames na chapa, né? Depois a chapa foi substituída, essa impressora que imprimia nas chapas foi substituída por uma impressora que imprimia num papel de alta qualidade. Ah. E os últimos anos o hospital só imprime em papel só quem mesmo exigir, quem quiser. Se não, desde 2014, então fazem 12 anos, tá? Quem fez exames no Hospital São João Batista, tá? Ali de novembro, mais ou menos, de 2014 até agora, todas as imagens estão armazenadas de forma digital e o paciente consegue acesso com seu usuário e senha. Então, a gente nem imprime mais.
9: É verdade.
7: Certo? Então, tem toda uma questão ambiental, tem toda uma questão do paciente ter o seu exame, ter o seu histórico. E a rapidez, né? Então, hoje, aonde que estão essas imagens? No início, essas imagens ficavam armazenadas lá no servidor do hospital. Hoje, os dados dos pacientes, tá? E os exames, eles ficam armazenados lá na nuvem, que a gente diz.
10: Certo?
7: Então, o hospital paga. Ao invés dele montar a estrutura, ele paga para essas grandes empresas que têm essa armazenagem.
9: Né, Marcos? Tanto é verdade, Reginaldo, que você vai no médico, ele pede exames, ele, claro, lá, daqui a pouco, conforme o tipo de exame que o médico solicita, daqui a pouco leva um pouco mais, mas agora, quando lá for liberado, lá o médico automaticamente ele tem a senha, ele dá aquele cartão magnético que eu passo para ele.
7: Isso.
9: Ele já tem acesso direto, não precisa mais, liberou no hospital, o laboratório, alguma coisa, já está no médico.
7: Já recebe, isso facilita um monte, agiliza, e a vantagem é que pro médico, né, quando o paciente passa o seu usuário e senha, ele está autorizando o médico a olhar aquele exame. Sim. E o médico pode comparar com exames anteriores que outros médicos solicitaram, certo? Para poder ver a evolução desse paciente ou um agravamento do estado de saúde.
9: E antes você, o que aconteceu quando antes era, vamos botar, físico? Você, por qualquer motivo, trocava de médico, você tinha que pedir lá naquele primeiro médico documentário.
7: Isso.
9: No papel, né? Para levar para ele. Para ele fazer uma comparação. Hoje não. Ele não precisa falar com o colega, vamos colocar assim, né?
7: Isso.
9: Automaticamente ele tem acesso a isso.
7: Ele tem acesso. O paciente é que dá. É que dá esse acesso.
10: Perfeito. Olha aqui, abraço para Maria Luiz Bom. Bom dia a todos os ouvintes. Do Altair Minoso está nos ouvindo. Parabéns. Importante manter a população mais informada e também a busca de novas tecnologias. Nesta questão da radiologia, nós estamos falando fora do ar antes de entrar aqui no nosso bate-papo, Marco, sobre alguns exames de coração dessa parte aí. Como é que funciona isso, afinal de contas? Isso também é proporcionado pelo hospital?
7: Sim, esse é um diferencial desse tomógrafo que o hospital tem desde 2020, certo? Tá? E aí eu vou passar para o Reginaldo explicar os detalhes, tá? De alguns exames específicos dessa parte vascular e essa parte cardiológica, né? Que já salvou a vida de muitas pessoas.
10: Opa.
7: Né? Que foram fazer um exame, digamos, de rotina e encontrou problemas sérios que precisavam ser resolvidos.
8: Isso aí. O tomógrafo novo, ele liberou vários exames novos que a gente não teria como fazer com o anterior, tá? Então, por exemplo, angiostomografias, que são exames vasculares com observação mais para os vasos, tanto venoso como arterial. Então, permitiu. Então, a gente consegue fazer uma angio de crânio para ver bem as artérias do crânio, coronárias, da horta também. Então todos os vasos ele permitiu. Depois a gente tem a, também permitiu a anjo coronário, como eu disse ali, para ver os vasos do coração. Esse sim é um top de exame que a gente tem. O médico que acompanha o exame, ele é cardiologista. Cardiologista e radiologista, é o doutor Davi de Caxias, né? Então ele que vai fazer os laudos, então pode ver, por exemplo, é o mesmo médico que lauda lá em Caxias, é o que está operando aqui junto com a gente. Uhum. Esse exame é feito com a companhia dele virtualmente, né?
10: Porque eu ia perguntar se ele vem para cá.
8: Isso, ele não vem para cá, porque tem alguns preparos. Por exemplo, como o coração bate muito rápido, a gente precisa equilibrar o batimento ali, uns 39 antes batimentos, é isso, para a gente conseguir pegar sempre no mesmo lugar certinho, né? Então a gente consegue prever muitas doenças ali, um infarto, a quantidade de cálcio, se está tendo estreitamento de vaso, a gente consegue prever. E prevendo tem o score de cálcio, que é outro exame que permitiu, que esse sim, eu acredito que seria ideal todo mundo fazer, principalmente quem tem histórico familiar de infartos, né? Pressão alta, colesterol, diabetes, né? Porque ele vai fazer o estudo de quantidade de cálcio nas artérias do coração. Ali ele já consegue prever muita coisa, entendeu?
10: Certo. Esse exame que você está falando é possível fazer se eu quiser particularmente, sem, eu posso fazer?
8: Tem que ter o pedido médico. Ah, tem que ter pedido médico. Todos os exames nossos ali tem que ter um pedido médico.
9: Assim, Reginaldo, vamos botar assim. Basicamente seria um exame preventivo?
8: Preventivo. Ou o score de cálcio preventivo. Com certeza, ali a gente prevê muita coisa.
9: É o cara que já vai, olha, eu tô aqui pra prevenir antes que remediar.
8: Isso, tipo, a gente sempre questiona e conversa com as pessoas. Se tem na família histórico de infarto, faça. Faça, né? Pressão alta, faça. Sedentarismo também, tá? Porque ali vai ter colesterol, diabetes.
10: Perfeito. Não é referência esse exame aqui, porque se na região, em alguma cidade, for indicado por algum médico, aqui Nova Prata não é referência, poderia ser.
7: Sim, pode ser, tá? A gente faz aí. Eles
10: mandam em outro, mandam para Caxias.
7: Tem capacidade. Não, é que o que acontece? Quando você tem e precisa fazer, tem um entupimento e precisa fazer um cateterismo, tá? Então, de forma mecânica, entrar, tá? Entrar com o equipamento pela veia do paciente lá e desobstruir, esse é um procedimento cirúrgico, e isso precisa fazer aonde tem uma UTI de retaguarda, certo? Uhum. E tem um serviço de angiologia, né? Esse exame é justamente para poder identificar, certo? Então, identificar se a pessoa precisa fazer, tá? Precisa fazer, ou como está. Vamos imaginar o seguinte, é como se nós pegássemos uma câmera, tá? E entrasse olhando todas as veias, todos os vasos, aonde passa sangue dentro do coração, tá? Pelo pescoço, no nosso cérebro, certo? Então, o que o exame de tomografia faz é isso, tá? Ele faz a imagem.
10: Esse exame
7: ele
10: que tá
7: fatia,
10: falando.
7: Ele faz imagens, ele fatia, tá? Milimetricamente todos esses vasos e depois ele junta. Tanto é que no exame aparece o coração, tá? É formado o coração, você consegue olhar por fora e olhar por dentro para poder visualizar, né? Então, aquilo que às vezes tem pessoas, né, que tem alguma condição financeira ou tem algum plano de saúde que possibilite, né, e chega ali, tem histórico ou não tem histórico, a partir ali dos 40, eu quero fazer um check-up para ver como que eu tô, tá? Tudo que eu consumi aí de gordura aí nos churrascos, certo? Nessa questão, eu quero ver como que tá por dentro.
9: Como é que tá a máquina?
7: Aí eu faço o exame, não tenho nenhum problema, tá? As veias estão no tamanho certo, tá tudo desentupido, não tenho cálcio ali, tá? Então, sigo a minha vida. Preciso mudar os hábitos alimentares, tá mais sério, preciso fazer um procedimento cirúrgico, né? É urgente, Tá, eu já estou com alguma coisa aqui que pode, digamos assim, usar um palavreado normal, estourar uma veia, romper um vaso. Então, já preciso procurar, por quê? Porque a qualquer momento eu posso...
10: Olha o Altair aqui, o Altair colocou, eu fiz o exame de tomógrafo para testar e acabei descobrindo que tinha muitos problemas cardíacos, não teria muito tempo se não descobrisse.
7: Isso, até vou tomar liberdade porque a gente já comentou em outras oportunidades, tá. Lá em 2020, quando veio o aparelho, né, como tinha essa novidade, nós precisávamos de pessoas, tá, pessoas para poder fazer o quê? Testar, tá? E a equipe do original, da equipe técnica, ser treinada na execução desse. Então pedimos.
9: Praticar o equipamento,
7: isso. Então, isso, os cobaias foram quem? O pessoal da diretoria e do conselho do hospital, tá? Que aceitaram.
9: Você passou também,
7: não? Não, eu não, tá? Se sujeitar a esse exame. E o seu Altair, ele foi um desses voluntários.
9: Ele tinha uma
7: ideia? Certo? Não. É, tanto é que ele foi para Passo Fundo, tá?
9: Sim.
7: Certo? Em urgência, depois deu complicação, tá? Ele ficou na UTI vários dias, certo? Tá? Tempos atrás, aí ele fez o exame e viu que precisou fazer de novo. Então, né, a gente disse assim, ó, o tomógrafo se pagou. Uma vida foi salva e com certeza muitas, né?
8: Sem dizer que ainda temos ali, por exemplo, quando se faz um exame desse de anjo, as imagens ficam prontas em questões de... O paciente saiu 5 minutos, as imagens já estão no cartão do paciente. Então já consegue visualizar. Nós temos conhecimento ali, por exemplo, do Dr. Davi, chamar e falar, ó, esse paciente tem que ser encaminhado com urgência. Entendeu? Simplesmente fez uma score de cálcio ali. E aí veio pra, ó, tem que encaminhar pra Caxias ou pra outro lugar, né? E é bom salientar também que, por exemplo, score de cálcio, eu posso sair daqui agora e ir ali fazer. Eu não preciso de preparo nenhum. Claro, tem que ter o pedido médico.
10: Do médico, né?
8: Agora, mas as angiotomografias, aí sim, tem que ter todo um preparo antes, que são exames bem mais complexos, né? Mas o score de cálcio, qualquer um pode, chega... Leva, como a gente até diz, a burocracia demora mais, leva mais tempo para fazer a papelada lá na frente do que fazer o exame. O exame entra ali, questões de 5, nem isso, tá pronto, tá liberado. As anjos já demoram um pouquinho mais.
10: Muito bem. Certo, então quer dizer, isso tá disponível no hospital.
7: Isso tá disponível no hospital, né? Aproveitando o espaço também, né? A gente gostaria de, além da tomografia, tá? Do raio-x, poder colocar também mais dois exames, certo? Então, na questão das ecografias, que é uma novidade, tá? A ecografia é também chamado ultrassom. O hospital já vem há anos fazendo todos os tipos de exames possíveis na ecografia, mas agora nós temos uma novidade, né, que começou, até foi vinculado nas mídias sociais do hospital o vídeo, certo, do Dr. Rafael, tá, que é o médico que está executando as ecocardiograma fetal e as morfológicas. Então, são o quê? São dois exames de ecografia que são realizados em gestantes, tá? Não tem radiação esses exames. Um é feito, o ecocardiograma fetal, eu tenho a minha cola aqui, tá? É da 24ª à 28ª semana da gestação, aonde vai avaliar toda a questão cardíaca do feto, tá? Se tem alguma má formação, se os batimentos estão de acordo, tá? Toda essa parte cardíaca. Para quê? Para poder possibilitar algum tratamento, alguma intervenção, tá?
10: Perfeito.
7: Certo? Já tem casos, certo? Tem até possibilidades hoje de fazer cirurgia, não aqui, claro, ainda, tá? Cirurgias aí, né, no bebê, dentro da barriga da mãe, para corrigir alguma questão cardíaca. Então, o hospital disponibiliza
10: esse,
7: tá?
10: Exame,
7: ecocardiograma fetal proporciona isso. E também a morfológica. A morfológica é feita no primeiro trimestre e no segundo trimestre da gestação. E resumindo, para que é? Também para ver certo? Você tem alguma má formação em algum órgão do feto, tá? Da criança. Você tem o tamanho, o crescimento do feto, se está de acordo, avalia a quantidade de líquido que tem dentro, avalia a placenta, avalia o cordão umbilical. Resumindo, tá? Faz uma imagem, tá? Completa, tá? Do feto, para saber se tem algum problema de má formação, para ainda dar tempo de poder intervir. Então, é um exame bastante complexo, não é qualquer radiologista que faça. E foi conseguido, então, esse médico e o doutor Rafael, e está disponível para as gestantes. Então, a gente coloca isso também para a comunidade, tá? E temos a mamografia. Mamografia a gente já divulgou, isso, certo? No início desse ano começou a funcionar o mamógrafo digital, que também foi objeto de doação de tributos das empresas, tá? Imposto de renda, tá? Que é o chamado Pronom. Também tivemos parcerias, né? Com três grandes empresas aqui de Nova Prata e outras empresas aí do Rio Grande do Sul e de outros estados. Tá? O valor captado aí passou de R$1.200.000 na aquisição desse equipamento, que é um equipamento moderno, tá? É totalmente digital. O Reginaldo pode complementar aí das vantagens aí na parte da radiação também. Mas assim, o hospital está fazendo desde fevereiro, tá? 100 mamografias gratuitas para o SUS. 1.200 vão ser.
10: Maravilha. Olha aqui, o Eloy, bom giorno, como sempre. O Eloy, fiz tomografia das veias da perna. Uma estava totalmente entupida, tive que fazer cirurgia, senão teria amputado a perna.
8: É uma angiotomografia de membros inferiores, isso aí também. É como o Marcos diz. As artérias ali, como a gente diz, tem a luz, que é onde passa o sangue. Então a gente consegue, como se estivesse navegando. E a gente enxerga tudo. Tudo. Assim, isso, tudo. A gente vai navegando, vai ter uma parte que tranca, e aí ali a gente tem alguma obstrução que tem que fazer alguma coisa.
10: Olha, já são dois depoimentos importantes aí que foram isso dados aí nessa questão aí.
9: O caso querido do nosso amigo Eloy aí, o relato dele aí. No popular, seria tipo o que provocaria se não tomasse essa providência?
10: A trombose?
8: Colocou. Não.
9: O que é trombose? Trombose é que assim, tranca as veias também.
8: Isso aí. É. Que aí pode soltar aí para qualquer lugar do corpo, que aí pode dar, dependendo de onde ele fixar, vai trancar ali a corrente sanguínea. Mas dele ali poderia dar um infarto.
9: É?
8: Porque aí ele fez cateterismo, né? Então, previu um infarto ali, alguma coisa, pode ser, como tem vários tipos de infarto,
9: fulminante. Do coração.
8: Isso aí. Para de ir sangue pro coração, sim, né? Ele vai morrer o coração.
9: Bombeamento fica complicado.
10: Mas é só para explicar direitinho pro nosso vídeo que está nos resumindo, pro nosso vídeo que está nos acompanhando, tudo isso com orientação médica. Não adianta o cara dizer, eu vou.
8: Não.
10: Tem que ter primeiro o médico que tem que fazer.
7: Isso. Tem que ter orientação médica, precisa ter o pedido médico, certo? Claro que as pessoas podem também conversar com o seu médico de confiança, o seu vascular, o seu clínico geral, tá? O seu cardiologista, certo? E colocar, certo? Eu vi. Na rádio ativa, eu vi na internet, comentaram comigo que tem exames que eu posso poder saber como que eu estou por dentro em determinado órgão. Eu gostaria de fazer o que o senhor acha, tá? Se tiver a concordância do paciente e do médico, tá? O hospital faz mediante o pedido. Por quê? Porque, exceto a ecografia, todos os outros exames têm radiação, certo? O único exame que não tem radiação, que aí não vai acumular, é a ecografia. Mas mesmo assim, a ecografia também a gente solicita pedido médico, né?
10: Mas então, só para clarear, porque eu coloquei isso lá no começo. Vamos repetir agora, para que as pessoas saibam aí. Todos esses exames aí, vai pelo SUS, vai pelo vai pelo particular?
9: Plano de saúde.
10: Vai pelo plano de saúde. Tem que ter encaminhamento, é isso?
7: Sim, todos os exames, o que nós estávamos comentando até fora do ar, tá? Alguns exames mais novos, por exemplo, score de cálcio, tá? Tem convênios que ainda não pago. Então, se a pessoa vier lá no hospital e tiver o pedido de duas tomografias, uma o plano cobre e a outra o plano não cobre, ela tem a possibilidade de fazer essa outra de forma particular, tá? Quem depende do Sistema Único de Saúde, do SUS, então, da mesma forma, né? Quando ele tem um pedido, ele vai passar no posto de saúde, na secretaria, para poder autorizar, certo? E se os municípios tiverem o contrato com o hospital, tá? Para aquele tipo de exame, dentro das cotas, tá? Que os municípios autorizarem, o hospital faz, certo?
10: Mas aí o médico pode colocar.
7: Faz.
10: O médico pode colocar com urgência ou não, porque ali tem esse. Pô, de repente, pelo SUS a gente sabe que demora
7: isso,
10: um pouco mais.
7: Isso, claro, claro. Só que não adianta o paciente pedir para o médico colocar com urgência,
10: se
7: tá?
10: Não for.
7: Para tentar ter alguma preferência, digamos assim, na lista de espera.
9: Prioritário.
7: Se não for, porque também as secretarias de saúde, eles também têm um serviço de auditoria, de enfermagem ou médica. Por quê? Porque se não tem vaga ou recurso para todo mundo, eles vão ter que escolher. Antigamente, a maioria dos municípios fazia por quem era o mais antigo. E hoje em dia, a maioria dos municípios não está olhando só quem solicitou o exame primeiro, quem está mais tempo na fila, mas sim quem é que tem o quadro clínico que é urgência.
10: Só para colocar, só para fechar aqui com o Eloy, ele colocou que ele teve que colocar o massafena, né? Uma massafena.
7: Isso. Isso. Aí, acontece, eu tenho conhecimento de casos, Marangoni Preto, tá? Que a pessoa tinha obstrução, né? Aqui atrás do joelho, certo, tá? E a obstrução era tão grande que não conseguiu retirar com cateterismo, certo? E precisou fazer o quê? Tirar aquele pedaço, certo? Digamos, daquela veia, tirar e emendar. Então, como se fosse fazer uma safena, certo? Ao invés de fazer lá no coração, fazer na perna, certo?
9: Você remover um pedaço e
7: botar
9: outro.
7: E colocar outro.
9: E daí pegou aonde, certo? Esse outro? Só para ter uma ideia. Onde pegou esse enxerto aí?
7: Normalmente, eu acho que é na fêmea.
9: No caso específico.
11: Médica. Mas isso. Provavelmente não,
7: mas
11: sim.
7: Mas normalmente é na perna. Normalmente é aqui na coxa.
9: Desculpa minha ignorância, meu desconhecimento, querido Reino. Tá, evidente que você não é médico, mas você tem, na prática, sabe o caminho. Tá, daí precisou, no caso desse exemplo trazido aqui.
10: E aí, como
9: aqui.
10: Fica lá no que tirou?
9: Oi?
10: E aí, como fica lá no
9: que
10: tirou?
9: É isso, como é que aquele buraco que ficou, que faltou, né? Como é que faz?
7: Emenda, né? Com certeza.
9: Como emenda? Tem que espichar a veia aí?
7: Emenda, ela tem. Ela
9: regenera.
10: Vamos chamar um médico para falar sobre isso.
7: Ela vai se reconstruir. Isso. Tá. Mas resumindo, é isso, porque às vezes as pessoas. Esse é um caso conhecido, né? Tá meu, tá aqui, que até um familiar, mas assim, a pessoa reclamava de dor forte no joelho, tá? E como era uma pessoa já com uma certa idade, idade avançada, então acreditava que era o desgaste que tinha no joelho. Mas aquele específico, aquela dor, aquele tipo de dor, não era pelo joelho. Era pelo entupimento, tá? E a veia tinha dilatado.
9: Era o músculo.
7: Era atrás, porque as principais artérias, né?
10: Sim.
7: Elas estão atrás dos ossos. Os ossos é que protegem.
9: Ah, é?
10: Vivendo e aprendendo.
9: Ah, claro, evidente. Tá ali que o...
11: Anatomia.
7: É atrás do joelho.
9: O que é o estudo, hein, Marcos?
7: A gente vai aprendendo, convivendo com...
11: As artérias principais, elas são todas protegidas.
7: Protegidas pelos ossos.
9: É que nem... Vou estar bem... É como se fosse um cipó.
10: É, só que tem uma coisa.
9: Vai no tronco. Vai enroscando ali, Reginaldo.
10: Exatamente. Só que tem uma coisa. Quem criou... Olha. É perfeito,
11: né? O corpo humano é perfeito.
10: Olha, quem criou isso aí.
9: Mas todo mundo, basicamente, é vivo, né?
11: Sim.
10: Muito bem. O tempo...
11: Só um Maragoni, bem rapidinho ali, como o Marcos estava falando, o ecocardiograma. Tá? Só para salientar que a partir de 2019 foi indicado a nível medicinal mundial que toda a gravidez deveria ser realizada a partir de 2019, né? Então ela sempre foi incentivada a fazer e agora a gente está contando com esse exame, tá? Com o cardiograma ali para criança. Isso é bom salientar.
10: Perfeito.
11: E até eu gostaria de fazer uma ênfase na questão da mamografia nossa digital nova. Porque eu não me lembro, acho que 3 semanas atrás eu tive o prazer de ir representar o hospital em André da Rocha, na feira da saúde deles, para levar essa ideia do Pronon, que é esses exames que a gente está oferecendo, o hospital está oferecendo 100 mamografias gratuitas, vamos dizer assim, né? Para as pessoas, e me surpreendeu, porque eu conversei com muitas senhoras, vamos dizer assim, e elas salientaram que não faziam o exame, fazia 3, 4 anos, que não queria nem saber da mamografia por causa da compressão da mama.
7: Da dor.
11: Ah, é? E eu gostaria de fazer um ênfase importante aqui, ó. Dê uma segunda oportunidade para a máquina, para esse exame. A nossa é digital, ela não vai apertar. Entendeu? Ela vai reconhecer a espessura, a consistência dessa mama e ela vai apertar até a necessidade. Eu digo isso porque, mesma coisa, quando o aparelho chegou, a gente teve que fazer testes, né? Sim. E mamografia, quem faz são as meninas, as tecnólogas, né? Então, por exemplo, eu não acompanho. Sei fazer tudo, mas não acompanho. Mas eu falei, eu vou testar. Então eu falei, gurias, vamos fazer em mim. Porque o homem também tem que fazer. E eu fui, vamos ver se aperta tanto ou não. E, cara, eu fiz nas duas mamas e tranquilamente. Eu tive essa possibilidade de conversar com as pessoas e mostrar, porque a gente foi lá pra, tipo, incentivar a gente, vamos fazer. Não, faz 5 anos que eu não faço, porque aperta, dói e saía chorando. Não, gente. O nosso mamógrafo do hospital é de última tecnologia, é inteligência artificial, ele vai comprimir até o necessário, não vai doer.
10: Não tem desconforto.
11: Não tem desconforto. Perfeito. Dê uma segunda chance, isso aí pode prever muitos problemas.
10: Perfeito. Bom alerta, frente,
11: né?
10: Bom alerta,
11: isso.
10: Sem dúvida nenhuma.
11: E também para salientar, por exemplo, eu estou no hospital todas as tardes. Tá na dúvida de algum exame? Passa lá que a gente conversa, a gente mostra os equipamentos. Não precisa procurar o hospital só nos piores momentos, isso, vamos dizer assim.
7: Necessidade.
11: Né? Nós estamos ali e a gente pode mostrar o equipamento, como funciona. Eu estou ali para isso aí também.
10: Perfeito, né? Muito bem.
7: A gente abre o espaço, é bem rapidinho. E para a pessoa poder conhecer, as famílias conhecerem, tá? E aproveitamos também, eu ia esquecer, tá? Quem tem alguma criança com alguma necessidade especial, certo, tá? Ou que por esse fato acabe se assustando com um lugar estranho, vai precisar fazer um exame, certo? Ou a criança é autista, qualquer que for a necessidade, tá? Pode chegar no hospital, conversar com o Reginaldo, tá? Eles preparam toda uma estratégia para a criança ir se ambientando com aquele local, para poder depois vir acompanhado da sua família, tá? E fazer o exame de forma mais tranquila, tá? Então o hospital tá aberto, tá? Venham, pode vir, pedir para conhecer, para olhar, tá?
11: Você põe à disposição. Nessa parte do autismo, por exemplo, a gente tem pacientes que, por exemplo, a mãe leva e antes era um tendel fazer, só que agora a criança vai bem tranquilo, porque nós técnicos não estamos ali simplesmente para fazer o exame, quantidade, não, a gente quer uma qualidade de atendimento,
7: pessoas,
11: isso.
7: Técnico
11: então,
7: é técnico.
11: Isso, se precisar a gente senta, conversa com a criança, fica lá, porque o grupo, o turno sempre tem mais.
9: É uma questão de confiança.
7: Isso aí, é isso aí.
9: A questão de confiança, você fica lá, opa, tô falando, no mesmo nível, né?
10: Isso aí. Bom, gente, eu tô estourando o nosso horário.
9: Vai sair?
10: Vou ter que ir embora.
9: Não, nem terminei
10: as perguntas. Mas a gente ficou devendo aqui, Marcos, essa questão do futuro do hospital, né? Essa questão que se fala da UTI, né?
9: Pronto atendimento.
10: UTI, enfim, porque esse equipamento vai oferecer esse serviço, mas são necessários novos equipamentos. Isso, não sei qual é o pensamento do hospital no futuro, quando isso vier a acontecer, se já está sendo programada essa questão toda aí, né?
7: Sim, sim. Todos esses equipamentos, eles já atendem o hospital e vão atender também a UTI, certo? A UTI. Com certeza entendo a UTI, porque nós vamos ter a UTI. Tá? É bom salientar isso, que o andar de cima, o andar superior do nosso pronto atendimento, tá? Ele já está todo rebocado por dentro, as janelas já vão estar sendo instaladas, estão sendo instaladas tanto no pronto atendimento como no andar de cima, que é da UTI. Estamos na busca de recursos, e tão logo a gente conclua o nosso pronto atendimento, né, que a previsão está aí para final de julho, agosto, tá, para a gente inaugurar, nós vamos focar toda a busca de recursos e todo o trabalho em cima da questão da UTI. Certo?
9: Vai então, ser antes e depois também.
7: E, né? Isso aí. E reforçando que toda a reforma.
9: Vai ser visto pro original.
7: Isso, mas... ó, toda a reforma que a comunidade está ajudando, né? Toda a reforma e ampliação lá do bloco cirúrgico, ela visa recuperar o incêndio, mas também se preparar para atender todas as demandas da UTI. Porque para a UTI ser viável, nós temos que fazer cirurgias de mais complexidade
10: aqui. Só deixa eu fechar aqui com um recado, onde é que tá? Um recadinho rápido aqui. Senão, se deixar, o preto vai falar até o meio-dia.
9: Mas nem falei nada,
10: meu. Aqui, olha aqui, ó. Ah, é Sadi Lunardi?
9: Sadi,
10: enfim. Abraço, professor Reginaldo, grande amigo.
11: Ah, o Sadi.
10: É Sadi? É Sadi.
11: Esse aí joga muita bola.
9: Joga muita bola?
11: Quero eu chegar na idade dele, correndo que ele corre.
9: Joga de aquele atacante?
11: Ele é lateral.
10: Vamos terminar o programa.
7: É preto, como lá o Anonymous, né? É. Se precisar, voltaremos.
10: Voltaremos. Tchau, Fidelis.
9: Ô, Marcos, quando ele, ó, ali no pronto atendimento, vou falar pra ti. Eu estive lá, o Altair me mostrando tudo lá. Vou falar pra ti, vai ficar outro. É?
7: Vai.
9: Outra
7: vai
9: escala, né?
10: Outro
9: vai
10: patamar. Recado.
9: Outra escala, hein?
10: Tá bom, valeu. É isso aí, gente. Fechou por aqui, estourei o horário. Na sequência, depois do intervalo, tem o programa do Sicoob. Fica ligado e depois todas as atrações da nossa Ativa FM. Tchau.
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12: 11:37. 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
13: Bom dia, prezados ouvintes, aqui é o Marcos.
14: Bom dia, aqui é a Kathleen.
13: Este é o programa Sicoob na comunidade, uma iniciativa do Sicoob transmitida todas as quartas-feiras com o objetivo de trazer informações e atualizações sobre o cooperativismo, mercado financeiro, estar mais próximo de você e da nossa comunidade. Hoje o programa está sendo dividido com a nossa colega Kathleen, que ela é responsável pela carteira, uma das carteiras da pessoa física aqui da agência Nova Prata. Mais uma vez, bom dia, Kathleen.
14: Bom dia, Marcos. Bom dia, ouvintes. Então, vamos começar o nosso bate-papo de hoje de manhã falando sobre consórcios, Marcos. Consórcio é uma forma inteligente de conquistar os seus objetivos de uma maneira planejada. Então, você paga parcelas mensais e pode ser contemplado por sorteio ou lance para receber a carta de crédito e adquirir o seu bem desejado, sem os juros de um financiamento tradicional. 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
13: Muito bem, Kathleen. A demanda nossa aqui do Sicoob como colaborador diante da nossa central sempre foi disponibilizar taxas para os associados se autoatenderem pelo aplicativo. Então, estamos muito felizes porque essa demanda ela foi concluída e a primeira campanha que o associado está tendo acesso com taxas diferenciadas. Como é que você faz? Você é associado, você conecta no seu aplicativo do Sicoob, vai em consórcios, escolhe qual modalidade você pretende simular: automóvel, bens, imóveis, caminhões, e o próximo passo você coloca o valor e coloca simular. Você vai ter a disponibilidade das cartas, escolheu a sua carta, você vai conferir a taxa de administração, que é uma taxa promocional da campanha, como a Kathleen falou, com vagas limitadas, e depois é só colocar a sua senha e finaliza a compra do seu consórcio. Muito prático, você pode fazer durante o seu almoço, após o seu almoço, então hoje à noite também. Caso você tenha dúvida durante o dia, você pode entrar em contato aqui com a agência do Sicoob, que estaremos conduzindo da melhor forma.
14: É isso aí, Marcos, sempre pensando em facilitar a vida das pessoas, né, dos nossos associados. 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
13: E na pessoa jurídica também conversamos semana passada sobre o crédito Pronamp, né? 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Mas também estamos sempre aqui de portas abertas das 8 da manhã às 5 horas da tarde para atender você. Queremos agora então passar para a poupança, lembrando mais uma vez os associados à nossa campanha.
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13: Muito bem, eu estou sabendo dessa notícia agora, juntamente com vocês, ouvintes. 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Finalizando o nosso programa, Ketlin, quero desejar um bom dia para os nossos associados, nossos ouvintes. Muito obrigado por participar desse programa. E a Ketlin está também, juntamente com as colegas Gisele, com a colega Osana e com a Daiane, atendendo a pessoa física aqui na agência, em Nova Prata. Também temos a nossa colega Luana, que faz parte da carteira pessoa física.
14: É isso aí, Marcos. Então, muito obrigada pelo espaço, obrigada a ouvintes e permanecemos à disposição. Caso alguém tenha alguma dúvida sobre os assuntos que conversamos hoje, aguardamos vocês.
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18: 11 horas e 49 minutos.
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0: Estimados irmãos e irmãs que nos acompanham através da rádio, a nossa saudação de bom dia a todos. Mais uma vez iniciamos o informativo da paróquia São João Batista de Nova Prata. Hoje, dia 3 de junho, quarta-feira. A igreja celebra hoje um santo chamado São Carlos Langa e seus companheiros mártires. Nos anos de 1885 a 1887, uma centena de cristãos, entre os quais alguns anglicanos, foram vítimas da perseguição em Uganda. Carlos Langa foi exemplo para seus 12 companheiros, alguns deles apenas batizados e muito jovens, todos felizes em associar seu sacrifício àquele de Cristo. Na cidade de Kampala, no dia 3 de junho de 1886. Outros sofreram o martírio em datas diferentes. Carlos e os 21 companheiros são os primeiros mártires da África Negra. Por isso pedimos a Deus a intercessão destes santos, São Carlos e seus companheiros que foram mortos por causa da fé, que eles nos ensinem sempre a buscar mais fé e mais esperança no seguimento a Jesus Cristo. Vamos ao Evangelho deste dia. O Senhor esteja convosco, Ele está no meio de nós. Proclamação do Evangelho de Jesus Cristo segundo Marcos. Glória a vós, Senhor. Naquele tempo vieram ter com Jesus alguns saduceus, os quais afirmam que não existe ressurreição. E lhe propuseram este caso: Mestre, Moisés deu-nos esta prescrição: se morrer o irmão de alguém e deixar a esposa sem filhos, o irmão desse homem deve casar-se com a viúva, a fim de garantir a descendência de seu irmão. Ora, havia 7 irmãos. O mais velho casou-se e morreu sem deixar descendência. O segundo casou-se com a viúva e morreu sem deixar descendência. E a mesma coisa aconteceu com o terceiro. E nenhum dos 7 deixou descendência. Por último, morreu também a mulher. Na ressurreição, quando eles ressuscitarem, de quem será ela a mulher? Porque os 7 casaram-se com ela. Jesus respondeu: acaso vós não estáis enganados por não conhecerdes as Escrituras e nem o poder de Deus? Com efeito, quando os mortos ressuscitarem, os homens e as mulheres não se casarão, pois serão como os anjos do céu. Quanto ao fato da ressurreição dos mortos, não leste no livro de Moisés, na passagem da sarça ardente, como Deus lhe falou: eu sou o Deus de Abraão, Deus de Isaac e Deus de Jacó? Ora, ele não é Deus dos mortos, mas de vivos. Vós estáis muito enganados. Palavra da salvação. Glória a vós, Senhor. Queridos irmãos e irmãs, este caso que é apresentado diante de Jesus por aqueles que eram os chamados saduceus, né, que eles não acreditavam na ressurreição dos mortos, acabam colocando diante de Jesus um caso complexo para pôr Jesus também à prova. É a questão do casamento da viúva de um irmão falecido. E Jesus responde a eles com uma afirmação: o nosso Deus não é o Deus dos mortos, mas o Deus dos vivos. Irmãos e irmãs, o que Jesus quer dizer com isto? Primeiro lugar, que o nosso Deus, ele está sempre ao nosso lado em todos os momentos da vida. Todos os momentos das nossas situações em que passamos, em que vivemos, ele se encontra ao nosso lado. Mas é preciso ter fé. Ter fé para vivermos bem o tempo presente e ter fé para também chegarmos à eternidade. Quando nós falamos de vida eterna, nós não falamos daquilo que nós vivemos e construímos aqui neste mundo exatamente, porque não levaremos para lá as coisas materiais. Levaremos sim aquela essência que sobrar da nossa existência aqui. Um pai como pai, uma mãe como mãe, um padre como padre e assim por diante. A essência da nossa vida aqui. E por isso que quando nós falamos também de eternidade, deste encontro com o Senhor, deste encontro definitivo com aqueles que também já foram antes de nós, nós estamos sempre falando de vida eterna. Vida eterna significa que para o Senhor nós também vivemos na eternidade, junto dEle. Por isso, não estamos na eternidade, aqueles que estão lá, e quando nós chegarmos também, não é que estaremos simplesmente adormecidos. Não, nós estaremos vivos para o Senhor, para vivermos esta eternidade que Deus também confiou ao ser humano, como a passagem, a Páscoa desta vida para a eternidade. E por isso, irmãos e irmãs, temos fé para um dia também nós chegarmos lá. Vamos pedir que o Senhor aumente a nossa fé nesta vida, nos ajude a viver bem para um dia também chegarmos bem na vida eterna. Que assim seja. Amém. Irmãos e irmãs, vamos à programação de hoje, dos próximos dias, aqui para as nossas paróquias de Nova Prata. Então, hoje é quarta-feira, dia 3. Nós recordamos, hoje temos missas 15 horas na Igreja Matriz, missas 18 horas também na Igreja Matriz, e missas 19h30 na Capela Nossa Senhora do Caravaggio. E na missa das 18 horas aqui na Igreja Matriz, nós queremos rezar pelas seguintes intenções que foram solicitadas. Intenções de falecimento, anos de falecimento. Primeiro, de Iracema Costela Bristot. Segundo, de Ana Júlia Fiorio. Décimo, de Fabio Brancaglione. Décimo segundo, de Gerlindo Fiorio. E 46º, de Albino Santo Panocelli. Então, estas são as intenções que rezaremos na missa de hoje às 18 horas. Programação para amanhã, quinta-feira, dia 4, dia de Corpus Christi. Então, já a partir das 8 horas, nós teremos a confecção dos tapetes de serragem aqui em frente à Igreja Matriz, no centro. E amanhã nós teremos duas missas aqui em nossas paróquias. Então, às 9 horas, missa na Igreja Santo Antônio do Maragata, depois da procissão de Corpus Christi, a bênção no Santíssimo. E à tarde, às 15 horas, missa campal aqui em frente ao nosso santuário, também com a procissão e a bênção do Santíssimo. Então, amanhã a programação é esta para o dia de Corpus Christi. Programação para sexta-feira, dia 5. Sexta-feira, dia mundial sem plástico. Então, nós também, como um gesto concreto, convidamos a todos para recordarem neste dia, de conforme as possibilidades, quem sabe usarmos menos plástico neste dia, para também preservarmos o nosso ambiente, a nossa natureza, a casa comum. Sexta-feira, dia 5, então, 18 horas, missa na Igreja Matriz, no centro, 19h30, missa na Capela de Santo Isidoro. Programação para sábado, dia 6. Às 8 horas, teremos reunião do clero, do vicariato e do conselho, junto ao Seminário São José. 9 horas, catequese de adultos na cripta da igreja. 14h30, missa na Capela Santa Catarina, linha Bento Gonçalves. 14h30, missa na Capela Nossa Senhora do Rosário, linha Terra Gorda. 15h30, missa na Capela Três Santos Mártires. 15h30, missa na Capela Santo Antão Campestre. 17 horas, terço dos homens na Igreja Matriz no centro. 18 horas, missa na Igreja Matriz do Centro. 19 horas, missa na Capela São Judas Tadeu do Retiro. 20 horas, festa junina na Capela São Julião do Gramado. Programação para domingo, dia 7. 8 horas, missa na Igreja Matriz no Centro. 9 horas, missa na Igreja Matriz Santo Antônio Maragata. 9h30, missa na Capela São Brás do bairro Jardim Privati. 10h30, missa festiva em honra a São Pedro e São Paulo, na Oitaveta, Capela Nossa Senhora de Lourdes. Meio-dia, teremos também o almoço em honra a São Pedro e São Paulo, na Capela Nossa Senhora de Lourdes, Oitaveta. 18 horas, missa na Igreja Matriz do Centro. Programação para segunda-feira, dia 8. 13 horas e 30 minutos, resta do Santo Rosário na Igreja Matriz. 18 horas, celebração da palavra na Igreja Matriz, e 19h30, grupo de oração na Igreja Matriz. Queremos saudar a comunidade Nossa Senhora de Lourdes, que celebra neste domingo a festa em honra a São Pedro e São Paulo, com a programação às 10h30, Santa Missa, ao meio-dia, ao almoço. Então, desde já, também, a nossa O nosso parabéns à comunidade Nossa Senhora de Lourdes por esta festa que vão celebrar neste dia em honra a São Pedro e São Paulo. E festa sempre é um momento de integração das nossas comunidades. Por isso pedimos a Deus sempre a graça de poder viver cada momento, a festa de cada comunidade, porque assim também nós nos encontramos como irmãos e irmãs. Então, esta é a nossa programação para hoje, para os próximos dias aqui em nossas paróquias. E assim, nós encerramos o nosso informativo paroquial de hoje, pedindo a bênção de Deus sobre todos nós, sobre o alimento que vamos partilhar, sobre a nossa vida, e que Deus sempre nos ajude a buscar a viver bem. E claro, no dia da manhã celebrar o dia de Corpus Christi. Recordamos amanhã, dia de preceito, dia em que celebramos o corpo e o sangue do Senhor através da nossa participação na Santa Missa. E claro, como de costume, teremos os tapetes, teremos também o momento em que nós vamos estar junto com o Senhor, caminhando pelas ruas da nossa cidade para pedir a bênção sobre todos. Vamos com alegria implorar então ao Senhor que nos ajude a celebrar bem hoje, amanhã e de modo especial que Ele nos abençoe. O Senhor esteja convosco, Ele está no meio de nós. Abençoe-vos, o Deus Todo-Poderoso, Pai, Filho e Espírito Santo. Amém. Obrigado pela audiência, queridos irmãos e irmãs, e até o próximo informativo paroquial. Tenhamos todos um bom dia.
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1: Meio-dia e 11 minutos. 87,9. 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
8: Meio-dia e 18 minutos.
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12: Fala pessoal, tudo bem? Uma excelente quarta, tá no ar o nosso Papo Sério. Hoje é celebrado o dia da conscientização contra a obesidade mórbida infantil. A data chama a atenção para um problema que cresce no mundo inteiro e também preocupa o Brasil. A obesidade infantil pode afetar a saúde física, emocional e o desenvolvimento das crianças. Entre as principais causas estão o excesso de alimentos ultraprocessados, alimentados, sedentarismo e fatores genéticos. O consumo frequente de refrigerantes, doces e fast foods aumenta os riscos da doença. Especialistas reforçam que a prevenção deve começar ainda nos primeiros anos de vida. O aleitamento materno exclusivo até os 6 meses continua sendo uma das principais recomendações. Depois disso, a introdução alimentar saudável faz toda a diferença para a formação de bons hábitos. Frutas, legumes, verduras e alimentos naturais devem fazer parte da rotina das crianças. Outro ponto importante é evitar o uso de telas durante as refeições. Celulares, tablets e televisão podem atrapalhar a percepção da saciedade e estimular o excesso alimentar. A prática regular de atividades físicas também ajuda no controle do peso e melhora a qualidade de vida. Brincadeiras ao ar livre, esportes e momentos em família são grandes aliados da saúde infantil. Pais e responsáveis têm papel fundamental no exemplo e na construção de hábitos saudáveis. Combater a obesidade infantil é cuidar do presente e garantir um futuro mais saudável para nossas crianças. O Papo Sério de hoje fica por aqui. Até o próximo.
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13: Meus queridos, cada amanhecer é um lembrete silencioso de que a vida se renova. Os erros de ontem não definem quem você pode se tornar hoje. O Criador nos oferece a cada sol uma página em branco para escrever. Não carregue pesos mortos de situações que já ficaram para trás. Abrace a oportunidade de fazer diferente e ser melhor agora mesmo. Florescer exige tempo, paciência e a coragem de começar de novo.
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1: Você sabia que cortar o carboidrato à noite pode, na verdade, arruinar o seu descanso? É! Esse macronutriente é fundamental para ajudar o cérebro a produzir serotonina e melatonina, os hormônios responsáveis por induzir um sono profundo e relaxante. Quem dorme mal, acorda com o metabolismo desregulado e mais fome no dia seguinte. Alimentos ricos em

0: mandioquinha, as frutas como banana, ameixa e mamão. Com essa seleção, é possível aliar saúde, energia e muito sabor e dormir melhor, viu? Nada de cortar todo o carboidrato, não vai ficar legal.
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2: Meio-dia e 33 minutos.
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5: Mais de 44,4 milhões de pessoas entregaram a declaração do imposto de renda de 2026 dentro do prazo. Desse total, cerca de 2,2 milhões de contribuintes caíram na malha fina por erros ou diferenças de informações. A Receita Federal explicou que o fim de algumas obrigações das empresas gerou dúvidas e causou parte dos erros. Se o contribuinte errou, ele pode corrigir o documento pela internet fazendo uma declaração retificadora no ECAC. Caso a declaração esteja certa, a orientação é esperar, pois o erro pode ser da empresa que irá corrigir os dados.
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0: meio-dia e 46 minutos.
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0: Primo Prata informa a hora certa, 13 horas.
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4: Amigas, unir o feminino com o descolado é a tendência da vez. Experimente a combinação da saia midi com t-shirt para um visual criativo e cheio de personalidade. O truque é misturar a casualidade da camiseta com tecidos nobres como seda, linho ou até jeans estruturado. É o look perfeito para quem busca sofisticação, sem abrir mão do conforto. Então arrase com essa mistura cheia de estilo.
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4: Olá, tudo bem? Vai começar mais uma edição aqui do Flash Star. Eu sou Priscila Pera e tudo que tá rolando na vida das celebridades. Menina, você não sabe o que a Tiziane Pinheiro revelou. Arrumando as malas pro Rio, ela achou seu álbum de formatura de jornalismo, lá de 1997, e abriu o coração. A apresentadora emocionou a web ao contar que a família passou por uma crise financeira braba naquela época. Ela agradeceu publicamente ao pai, o seu Fernando, pelo baita esforço que fez para conseguir pagar os estudos dela. E o fechamento com chave de ouro. A mãe dela, Elô Pinheiro, também estudou na mesma faculdade. No dia da colação, adivinha? Foi a própria Elô quem entregou o diploma na mão da filhota. Gente como a gente, passando perrengue com boleto, mas vencendo na vida, não é? Esse foi o seu Flash Star, que volta já já.
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5: 13:15. 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

Muito bem, 1h24, 1h24. Nosso programa da tarde por aqui, programa Frequência Máxima com você. Muito boa tarde, obrigado pela audiência, obrigado pela companhia. Estamos de volta com você nesta tarde, né, de quarta-feira, véspera de feriado. Amanhã, o feriado católico, dia de Corpus Christi, né? Confecção dos tapetes, missas, reflexão, enfim, né? Aqui em Nova Prata, eu sei que o pessoal também vai confeccionar alguns tapetes, alguns municípios, como é o caso de Vila Flores, vão confeccionar em tricô, crochê, né, cobertores, para depois serem doados. Outros municípios, por exemplo, que tem bastante tradição, né, Nova Bassano, né, com os seus tapetes, Cotiporã também tem bastante confecção de tapetes, aí também outros municípios, tem São Marcos, tem Flores da Cunha, né, que esse ano teve, há poucos dias atrás, inclusive, a sua igreja matriz, que foi, teve um incêndio, né, um incêndio que acabou destruindo praticamente toda a cobertura e a parte interna da igreja. Bom, Corpus Christi, então, é uma data tradicional e é feriado nacional. Enquanto não é feriado, a vida segue normal nesta quarta-feira, de tempo bom. Finalmente apareceu o sol. Olha, finalmente um dia bonito, né? Desde o começo da manhã, olhando para o céu agora, nenhuma nuvem no céu, céu azul. Segundo a previsão, o tempo ainda vai permanecer bom nos próximos dias. Olha, previsão de sol na quarta, quinta, sexta. Já sábado um pouco mais de nuvens, domingo também mais nuvens, na segunda-feira é que volta a chuva. Aqui para Nova Prata, segunda-feira tem mais de 50% de chance de chuva. Então vamos aproveitar aí até domingo, onde as temperaturas vão permanecer agradáveis durante a tarde. Claro, pela manhã vai fazer aquele friozinho normal, né? Para essa época do ano, à tarde temperaturas agradáveis. Nós temos agora 19 graus aqui no centro de Nova Prata. Se projeta para amanhã e para sexta, chegando até 22 graus nas tardes. E aí, então, como eu falei, a chuva vem na segunda-feira, na próxima segunda. Hoje, então, é quarta-feira. Vamos aos números de hoje, né? Que eu não passei ainda por aqui. E as datas importantes. Hoje é dia 3 de junho, 21ª semana do ano. Até aqui passaram 156 dias, faltando 209 para o final do ano. A lua é nova, a estação é outono. Dia Nacional da Educação Ambiental, Dia do Profissional de RH, Dia Interamericano do Administrador de Pessoal, Dia do Escrevente de Cartório, Dia da Conscientização contra a Obesidade Mórbida Infantil. Como Santos, São Carlos Luanga, Santo Ovídio de Braga e Santa Clotilde de Borgonha são os santos para hoje, né, para o calendário católico. 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Pelas manhãs, começa às 6 da manhã até às 8, tem a Zeli Underly com o programa Alma Gaúcha. Depois das 8 ao meio-dia tem o Roberto Marangoni com a participação do Fidelis Preto. Eu fico por aqui na tarde com músicas e no seu fim de tarde, 18 horas, das 18 às 19 horas. Fim de tarde, começo da noite já, porque 18 horas está praticamente escuro já, né? Tem por aqui o Paulo Leira Presotto com informações, resumo de notícias do dia e também esporte. Hoje também com a participação do Agenor Pedro Zamin, né? São

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1: 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Clima
2: Brasil. Olá, ótimo dia para você. Na região sul, o dia hoje se comporta com temperaturas amenas e céu com variação de nuvens. Rio Grande do Sul apresenta mínima de 18 graus e máxima chegando a 22 graus, com possibilidade de chuva moderada ao longo do dia. Santa Catarina tem condições semelhantes com mínima de 16 graus e máxima de 20 graus, enquanto o Paraná permanece mais frio com mínima de 14 graus e máxima de 18 graus em Curitiba. A umidade relativa do ar mantém índices elevados na região sul, variando entre 70 e 90%. Chuva esparsa é esperada em toda a região, com acumulados que podem atingir 15 milímetros em alguns pontos, principalmente sobre o Rio Grande do Sul e Santa Catarina.
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7: 13 horas e 30 minutos.
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2: O WhatsApp está testando uma nova ferramenta de segurança para identificar mensagens suspeitas de números desconhecidos, batizado de alerta de golpe. O recurso exibirá um aviso na tela caso o sistema note indícios de fraude no bate-papo. Ao ver o alerta, o usuário poderá escolher se deseja bloquear e denunciar o contato ou se prefere continuar a conversa. A avaliação do texto será feita no próprio

0: o celular, o que mantém o segredo e a segurança das conversas protegidos. A função ainda está em fase de testes, virá desligada de fábrica e o usuário poderá ativá-la quando quiser nas configurações.
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2: 37,1

0: Agora faltando 20 minutos para as 14h, a temperatura aqui no centro é de 19 graus, notícia importante chegando, notícia já publicada nas redes sociais da Ativa FM, que envolve a nossa região aqui, justamente entre Nova Prata e Passo Fundo. Olha só, leilão da concessão do bloco 2 das rodovias estaduais é cancelado após não ter empresas interessadas. O prazo de inscrições encerrou ao meio-dia de hoje. Lembra toda aquela confusão, polêmica, inclusive ontem, lá na capital, em frente ao Palácio Piratini, tivemos manifestações de pessoas, nossos amigos aqui de Nova Prata, o Michael, o Fernando, né, o Loivo, que é de Vespasiano Corrêa, a Márcia de Caxias do Sul e outras tantas pessoas que participaram, tentando aí, né, em vários momentos, manifestações, encontros, audiências públicas, o pessoal participou, né, viajando, indo a Porto Alegre na Assembleia, tentando contato, né, tentando sensibilizar o governador Eduardo Leite, né, e ele não deu o braço a torcer. Estava marcado até hoje, para você entender, até ao meio-dia de hoje, lá em São Paulo, na Bolsa de Valores, a B3, né, a entrega dos envelopes de empresas interessadas em participarem depois, no dia 10, do leilão. Só que a entrega, né, o prazo encerrou hoje pelo meio-dia e não tivemos interessados, né? O leilão, então, do bloco 2 das rodovias aqui, que liga a Nova Prata a Passo Fundo, mas tem outras regiões também, eu acho que Passo Fundo é Erechim, tem a região também que pega ali, descendo ali para Encantado, aquela região aí também faz parte do bloco 2, né? Então deu vazia, deu encerrada, porque não teve empresa interessada, né, em assumir aí as obras e colocar aí os pedágios, enfim, né? Então esse leilão deu sem interessados, deu vazio, então está cancelado, né? Vamos aguardar aí as próximas horas para ver o que vai realmente acontecer, mas a notícia em primeira mão que a Ativa está divulgando, nós já colocamos nas redes sociais da Ativa FM, né? Essa notícia que vai com certeza repercutir em todo o estado, porque é uma vitória e parabéns a todos que lutaram, né? Todos que se manifestaram, que mostraram a indignação do povo, que está cansado de pagar pedágios, pagar taxas, pagar impostos, pelo amor de Deus, né? Isso que também sirva de exemplo não apenas pro Eduardo Leite, né? Acho que aprendeu a lição aí o Dudu, né? Que colocou na cabeça que tinha que implantar pedágios e agora deu aí então um pedágio vazio, né? Sem empresa interessada e cancelado, pelo menos por enquanto. Pelo menos se ganha tempo, né? E que isso também sirva de exemplo não apenas pro Eduardo Leite, mas lá em Brasília, o nosso querido presidente Lula. Ele e a sua equipe que só pensam em taxar, em cobrar, em arrecadar. É uma loucura, né? O povo não aguenta mais. Não tem condições, né? Estamos aí minguando, viramos meros pagadores de impostos sem os retornos devidos, né? A parte do Estado. Então a notícia que já está em nossas redes sociais, você pode ir por lá, curtir, comentar, compartilhar, deixar lá a sua opinião. Está no Facebook da Ativa, está no Instagram, está nos nossos grupos de notícias no WhatsApp. Então, o leilão lá em São Paulo tinha até hoje ao meio-dia para receber propostas, os envelopes que chamam, né, de empresas interessadas. Depois seria aberto no dia 10, durante o leilão, mas nenhuma empresa entregou envelope, nenhuma empresa se interessou, então, portanto, não vai haver leilão do bloco 2 no dia 10, então, né? Porque não teve empresa interessada. Pelo menos, né, entre tantas coisas, uma notícia boa. Né? Não é verdade? Uma notícia boa, então. Outras informações que estão circulando por aqui para você: Flávio Bolsonaro diz esperar que Trump atenda o seu pedido para não haver mais tarifaço dos produtos brasileiros. Brasil vai buscar novos parceiros para diminuir os impactos comerciais. Bancos não terão atendimento presencial amanhã, em feriado de Corpus Christi, voltam na sexta. Produção industrial brasileira cresce pelo quarto mês consecutivo. Os Estados Unidos propõem tarifas adicionais ao Brasil e outros 59 países por falha no combate ao trabalho forçado. China rejeita acusações de trabalho forçado e critica novas tarifas propostas pelos Estados Unidos. Anvisa determina o recolhimento do lote da água mineral Cristal por infecção e identificação de bactéria. Polícia Rodoviária Federal realiza operação Corpus Christi, abrindo hoje, indo até domingo nas estradas federais gaúchas. Eu tenho recebido de vários ouvintes me perguntando, nos perguntando aqui nos canais da Ativa FM, como vai ficar aí a 470, Em Bento Gonçalves, na Serra das Antas, né, entre Veranópolis e Bento. Até o momento, nós não recebemos nada do DENIT que possa alterar aí o cronograma. Durante a semana, você sabe, de segunda até sábado, é comboio, né? Primeiro um lado, depois o outro, de acordo com horários. Final de semana, domingo, é Paris-Siga. Se bem que foi divulgado ontem, nós também divulgamos aqui na rádio, né, que se estuda para já nos próximos dias toda a rodovia ser liberada em pare e siga. Então não teria mais esse esquema de horários, mas ainda não. Pelo menos não recebemos nenhum comunicado ainda do DENIT. Pode ser que daqui a pouquinho, agora à tarde, né, no decorrer das próximas horas, o pessoal mande esse recado. Mas a princípio, até o momento, até agora, no sábado, ainda é questão de comboio, né? Mas vamos aguardar. Você acompanha aqui pela rádio ou acompanha as redes sociais da Ativa ou os grupos de WhatsApp, que assim que recebermos a informação, vai estar publicada lá como sempre é feito, né? E é por isso que a nossa emissora faz tanto sucesso, tem tanta audiência, e nós agradecemos de coração a você, nosso ouvinte e seguidor.
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2: A maioria de nós carrega enormes cargas de sofrimento durante meses ou anos, porque não sabe aceitar quando um ciclo acaba. Na vida, tudo, mais cedo ou mais tarde, acaba. Entender isso é poderoso e libertador. Por isso, permite que deixemos as coisas saírem da nossa vida para que outras possam surgir. Aceite os ciclos do universo com naturalidade.
1: Inspire-se.
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7: 13 horas e 47 minutos.
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1: Olá, tudo bem? Eu sou Alexandre Ricarte e está começando a partir de agora mais uma edição do Time News. Vamos às informações. Trump elogia Flávio Bolsonaro nas redes sociais após encontro nos Estados Unidos. Agências reguladoras criticam bloqueio de 300 milhões pelo governo Lula. Governo aponta indústrias afetadas por taxas e blinda PIX de negociações. Petro aponta fraude na eleição da Colômbia, mas observadores negam. Está começando o Time News.
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1: O presidente Donald Trump publicou uma foto ao lado do senador Flávio Bolsonaro e o elogiou chamando-o de jovem inteligente. O encontro aconteceu no Salão Oval da Casa Branca e antecedeu decisões importantes tomadas pelo governo norte-americano. Após a visita, os Estados Unidos classificaram as facções brasileiras PCC e Comando Vermelho como grupos terroristas globais. Flávio, que é pré-candidato à presidência, afirmou que a medida contra o crime organizado foi um pedido feito por ele a Trump. O senador também revelou ter pedido ao líder americano que não aplique tarifas pesadas sobre as empresas e produtos do Brasil. O governo federal bloqueou cerca de 300 milhões de reais no orçamento das agências reguladoras federais. O corte faz parte de um contingenciamento geral de 23 bilhões de reais anunciado no dia 29 de maio. Só na área de infraestrutura, o corte chegou a 8,3 bilhões de reais. O COARF, comitê que representa 11 agências federais, reagiu com profunda preocupação. Em nota, o comitê alerta que os cortes podem prejudicar fiscalizações, auditorias e o acompanhamento de contratos de concessão. E tem mais, o risco de atraso em projetos de modernização tecnológica e menos capacidade de atender usuários e empresas. O ministro Márcio Rosa revelou que a proposta de taxação dos Estados Unidos ameaça 21% das exportações brasileiras para o mercado americano. Os setores de máquinas, equipamentos industriais, plásticos, calçados e derivados de madeira seriam os mais prejudicados financeiramente. O governo brasileiro garantiu que não vai retroceder em assuntos de soberania nacional e descartou qualquer mudança no PIX. O ministro criticou a recente viagem do senador Flávio Bolsonaro à Casa Branca, afirmando que suas ações atrapalham a Polícia Federal. O Brasil mantém diálogo aberto com Washington e tentará reverter a cobrança de tarifas em audiências com autoridades americanas. O presidente da Colômbia, Gustavo Petro, afirmou ter provas de uma possível fraude no primeiro turno das eleições presidenciais do país. A denúncia surgiu após o candidato de oposição vencer a votação preliminar com mais de 673 mil votos de vantagem sobre o governista. Petro alega que houve alterações na contagem e modificações de última hora no número de eleitores e de sessões eleitorais. Apesar das críticas do presidente, órgãos de fiscalização internacionais garantiram que o processo foi limpo e confiável. Missões da OEA e da União Europeia afirmaram que a eleição foi transparente e que não foi encontrada nenhuma irregularidade.
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2: 14 horas e um minuto.
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0: 2:18. Eu presto. É lançamento, chegou hoje essa música. Essa música é nova, Safira com Rainha, Chorando no Boteco, no som das mais tocadas e os lançamentos da semana.
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2: 14 horas e 16 minutos.
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0: Faltando 28 para as 3. Temperatura aqui no centro, 19 graus. Vamos seguindo com o nosso programa da tarde. Vem aí a festa junina do Grêmio Pratense Eta Arraiá Bão, que está chegando. Dia 10 de junho, é quarta-feira da semana que vem, 8 dias hoje. No salão principal do Grêmio Pratense vai ser aquela alegria, música boa, comidas típicas e aquele clima junino que todo mundo gosta. A festança começa às 18h30, entrada franca e aberta ao público em geral. E para animar o povo, no Arrastapé, vai ter show com a banda Vitro. Chama os cumpade, as cumade e vamos embora, né? Prosear em volta da fogueira. Uai, festa junina é na próxima quarta-feira lá no Clube Grêmio Pratense. 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Eu volto já.
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2: Então, meus amigos, sabiam que o seu banheiro pode virar um santuário verde? Pois é. Como a umidade lá é alta, algumas plantas se sentem em casa, como a jiboia, a samambaia e a famosa espada de São Jorge. Elas purificam o ar e dão aquele toque de spa no seu banho. Então escolha a sua favorita e transforme o visual do seu cômodo agora mesmo.
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4: 14 horas e 32 minutos.
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9: O Supremo Tribunal Federal derrubou a regra que obrigava seguradoras e entidades de previdência a investir parte das suas reservas na compra de créditos de carbono. A norma fazia parte da lei que criou o mercado regulado de carbono no Brasil em 2024 e exigia que essas empresas aplicassem entre 0,5 e 1% das reservas nesses créditos. Para o STF, a regra era incompatível inconstitucional, porque feria princípios como isonomia e livre iniciativa, impondo às seguradoras o custeio de uma política ambiental sem que elas tenham relação direta com a emissão de gases poluentes. O Congresso poderá legislar novamente sobre o assunto, desde que corrija os problemas apontados pelo tribunal.
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1: Olá, meus queridos! Quarta-feira chegou com aquele clima gostoso de véspera de feriado. E hoje no Sinal Verde tem um papo interessante para quem pensa em trocar de carro ou fazer um bom negócio sem dor de cabeça depois. Vamos conferir. Hoje a pergunta é: você compra carro com o coração ou com a cabeça? Como é o investimento alto? O ideal é ser racional e avaliar o seu momento de vida antes de escolher entre hatches, sedãs ou SUVs. Cada modelo tem uma potência e uma economia diferente para cada necessidade. Pense no bolso e na utilidade antes de fechar o negócio, para não ter dor de cabeça depois.
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0: Muito bem, 3:01, fechando por aqui a nossa segunda hora de músicas, o apoio Rui Motos e Mercado e Panificadora Tedesco. Vem chegando Júnior Bodanese, que já tá por aqui, trazendo a linda mensagem desta quarta-feira.
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2: E aí, tudo certo? Hoje é quarta-feira, 3 de junho. A mensagem do dia está no ar. A força da fé. John Maxwell relata em um de seus livros uma breve história a respeito da experiência realizada em laboratório com o objetivo de demonstrar o sentimento de esperança e motivação em animais. No experimento descrito, um rato foi colocado dentro de uma jarra com água em um ambiente completamente sem luz. O pobre do animal nadou em busca de salvação por apenas 3 minutos, até desistir. Repetiram a mesma situação, colocando outro rato numa jarra com água, mas deixaram a luz entrar no ambiente onde encontrava-se. O rato então permaneceu nadando por 36 horas, até desistir. Pode-se perceber que através da visão, o rato teve esperança e continuou lutando por mais tempo pela sua vida. Algo semelhante foi feito por volta de 1950 pelo cientista Kurt Richard. Ele pegou alguns ratos e colocou-os em um balde cheio de água, onde eles não pudessem escapar. Cronometrando o tempo que levou para os ratos se afogar, percebeu que em uma média de 15 minutos os ratos desistiram, pararam de nadar e se afogaram. Em seguida, ele repetiu a experiência com um novo grupo de ratos, mas desta vez, os ratos foram resgatados logo depois que eles haviam desistido de continuar nadando, novamente em torno de 15 minutos. O cientista deixou-os secar, alimentou-os e permitiu-lhes recuperar. E então ele jogou os ratos de volta no balde de água. O resultado surpreendente foi que esses ratos foram capazes de nadar por até 60 horas antes de desistir e se afogarem. Em ambas as situações, podemos visualizar que a fé deixou os animais mais fortes e motivados. Criou-se uma meta para que continuassem lutando. O livro finaliza esta narrativa concluindo que cada vez que você, como líder, criar uma visão para uma pessoa e descrever um retrato de seu sucesso no futuro, irá fortificá-lo e motivá-la, lhe dando razões para continuar seguindo adiante. Talvez você esteja já cansado, desgastado com as batalhas da sua vida. Saiba que somente a fé, o sonho visualizado em algo melhor, poderá lhe salvar e te dar forças para continuar na batalha. Sou Júnior Bodanese e esta foi a mensagem do dia.
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3: 15:03.
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1: Ai, que delícia, já estamos no meio da semana e quero saber de você. Me conta, vocês também são apaixonadas por jeans e acham que ele combina com absolutamente tudo? O jeans denim é o rei das composições e oferece mil possibilidades para o seu guarda-roupa de inverno. Abuse nas sobreposições com gola alta e camisas em denim ou aposte no mix com sobretudo para um visual impecável. Se o clima estiver mais quente, combine os shorts jeans com uma camisa leve e acessórios poderosos para um look refrescante. O denim é versátil, atemporal e pronto para qualquer aventura. Tendência boa é aquela que nunca sai de moda, né? Bora apostar no denim e criar looks incríveis para qualquer estação. Beijos, beijos! 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
2: 15 horas e 16 minutos. 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
12: E no próximo sábado estaremos transmitindo por aqui futsal. É a estreia da DPF, a equipe de Nova Prata na série bronze da Liga de Futsal 2026, estreando lá em Nova Bassano, enquanto o nosso ginásio municipal Luiz Antônio Rigo, aqui em Nova Prata, não está pronto, está em reformas, né? Então o jogo vai ser sábado na estreia, lá no ginásio do Bassano, com a transmissão aqui da Ativa FM, numa parceria com nossos amigos, colegas aí da Conecta TV, né? Com geração de imagens, narração do Paulo Leira Presotto, comentários do Agenor Pedro Zamin e também a narração do reportagens do Eduardo Collor, né? O Lera, narração, comentários do Zamin e reportagens do Eduardo Collor, tá bom? Sábado às 18h30, o jogo é às 19h, a nossa abertura por aqui, cobertura começa às 18h30, para Adil Telecom, Caladium Motel, Bodega La Botija La Parrija, Ouro Fértil Fertilizantes, Pedras Andretta, Perete Imóveis, Prata Peças, Restaurante Lancheria, Muralha, SA Três Tintas, Supermercados Porta, Postos Rosinhol, Covesa Veículos, também por aqui com a gente, o nosso timaço de apoiadores culturais. Transmissão pela rádio, né? 87.9, no seu radinho normal. Transmissão também pela live do Facebook e também do YouTube da Ativa FM, né? Então fica bem fácil para você acompanhar em qualquer que seja o canal, qualquer que seja aí o aplicativo. Vamos seguindo por aqui, no som das mais tocadas. Essa não poderia faltar.

0: do meu cachorro comeu a minha lição de casa era manjada? Espere até ouvir a nova versão direto de Nebraska, nos Estados Unidos. Policial, eu juro que o tiro foi disparado pelo meu labrador. O departamento de polícia de Scotts Bluff recebeu um chamado de emergência sobre um tiro disparado em um posto de gasolina no início da tarde. Quando os agentes chegaram com as sirenes ligadas, prontos para prender um criminoso perigoso, deram de cara com um verdadeiro meliante. Um cachorro de quatro patas e rabo abanando. O dono do cão tinha estacionado sua caminhonete em frente a uma loja de conveniência e deixado o bicho lá dentro. O grande problema é que o motorista também deixou uma espingarda carregada e prontinha para disparar no banco. O labrador, todo animado, começou a pular de um lado para o outro do veículo, acabou pisando onde não devia e acionou o gatilho. O tiro atravessou a caminhonete e foi parar direto em um carro que estava parado no semáforo ali perto, atingindo uma mulher. Ela foi socorrida e levada às pressas para o hospital, mas felizmente não corre risco de morte. A polícia não revelou se o cachorro vai perder o direito ao petisco ou se o dono vai levar um puxão de orelhas federal por deixar uma arma dando sopa para o melhor atirador do homem.
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4: A Anvisa suspendeu a comercialização e o uso de lotes específicos de medicamentos para controle da pressão arterial e tratamento do câncer de mama. A suspensão do remédio para câncer de mama foi voluntária após a fabricante notar que a quantidade de princípio ativo estava abaixo do esperado. Já os lotes do remédio de pressão foram recolhidos devido a um erro no texto da embalagem, que indica a dosagem errada de miligramas. O órgão regulador também proibiu um lote de água para injeção que apresentou problemas de qualidade em análises laboratoriais. Por fim, cápsulas de óleo de pequi foram apreendidas por estarem sendo fabricadas e vendidas sem nenhum registro ou autorização sanitária.
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2: Oi, como é que você tá? Hoje é quarta-feira, meio de semana, véspera de feriado, e eu chegando com uma edição fresquinha do Mundo Pop pra você. As 50 maiores turnês mundiais do primeiro semestre de 2026 arrecadaram coletivamente mais de 2,7 bilhões de dólares e venderam 20,7 milhões de ingressos, segundo dados reportados ao Billboard Box Score. O balanço aponta um crescimento percentual de um dígito em comparação ao mesmo período do ano passado, indicando uma estabilização saudável e promissora para o setor de entretenimento ao vivo, que agora entra no auge de sua temporada de shows em estádios. O monitoramento do meio do ano, que compreende os shows realizados entre 1º de outubro de 2025 e 31 de março de 2026, revelou uma disputa acirrada pelo topo ranking global. Lady Gaga e Bad Bunny lideram a lista com números impressionantes, mas a cantora garantiu o primeiro lugar por uma margem apertada de menos de 3%, ultrapassando o porto-riquenho na última semana do período de apuração.
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1: Olá, tudo bem? Eu sou Alexandre Ricarte. Está começando mais uma edição do Time News. Vamos às informações. Fachin leva à ONU preocupação com ameaça à independência do judiciário. Flávio aciona STF por incitação após fala de Lula sobre Tiradentes. Bancos defendem PIX e dizem que Estados Unidos tem informações incompletas. INSS recua e reativa acordo com a entidade investigada por fraude bilionária. Está começando o Time News.
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1: O ministro Fachin esteve em Genebra, na Suíça, num encontro da ONU sobre independência de magistrados e advogados. Lá, ele demonstrou preocupação com os ataques ao poder judiciário e às cortes constitucionais em vários países. Fachin lembrou que o STF teve papel decisivo na defesa da democracia brasileira diante de uma tentativa de golpe de Estado. E destacou a necessidade de proteger quem defende o Estado democrático de direito. O ministro também falou sobre pressões externas sobre o judiciário por meio de sanções unilaterais que, segundo ele, tentariam afetar a independência judicial. Flávio Bolsonaro vai apresentar uma denúncia no STF contra o presidente Lula por incitação ao crime e ameaça. A medida foi anunciada após uma fala de Lula em Catalão, no Goiás. No discurso, o presidente chamou de traidores da pátria quem buscou apoio americano para pressionar o governo brasileiro e citou que Joaquim Silvério dos Reis, o delator de Tiradentes, foi enforcado. Flávio entendeu a fala como uma ameaça direta a ele e nega ter estimulado as tarifas de 25% que os Estados Unidos cogitam cobrar sobre produtos brasileiros, medida sugerida após investigação que incluiu o PIX. A fala de Lula ainda aponta um erro histórico. Joaquim Silvério não foi executado, mas sim beneficiado pela coroa portuguesa. Quem foi enforcado em 1792 foi Tiradentes, considerado o líder da Inconfidência Mineira. A Federação Brasileira de Bancos defendeu o PIX após o governo americano classificar a ferramenta como injusta para empresas dos Estados Unidos. A entidade afirmou que o PIX é uma rede aberta para qualquer banco ou fintech nacional ou estrangeira e que incentiva a competição. Para os bancos brasileiros, a acusação dos Estados Unidos é baseada em informações incompletas sobre o funcionamento do sistema. O órgão americano alega que o Banco Central do Brasil gera concorrência desleal por ser, ao mesmo tempo, o criador e o regulador do PIX. Uma audiência pública será realizada em julho para que o Brasil preste esclarecimentos e tente barrar a taxa de 25% em seus produtos. A presidente do INSS anulou a decisão anterior e reativou um acordo com a Confederação Nacional dos Trabalhadores na Agricultura, CONTAG. A entidade ligada ao PT tinha tido o contrato cancelado em abril devido ao escândalo de descontos indevidos em aposentadorias. A CONTAG é investigada pela Polícia Federal em um esquema que gerou um prejuízo estimado em mais de 6,3 bilhões de reais aos beneficiários. O acordo permite que associações ligadas à Confederação enviem pedidos de aposentadoria e seguro-desemprego direto ao INSS. Investigações apontam que a entidade chegou a redigir emendas para políticos de esquerda tentarem mudar regras que combatiam fraudes.
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2: 16:01.
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1: Olá, queridos. Hoje o assunto é bem sério. Tire o guiso da coleira do seu gato agora mesmo. Esse barulhinho constante causa um estresse gigante. Afeta também a audição e acaba com o instinto de predador do seu felino. Imagine ter um sino tocando no seu ouvido a cada passo. Deixe seu bichano ser silencioso e feliz como a natureza planejou. Ele merece essa paz.
0: Esse foi o Meu Amigo Pet.
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3: 16 horas e 18 minutos.
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1: Você sabia que cortar o carboidrato à noite pode, na verdade, arruinar o seu descanso? É? Esse macronutriente é fundamental para ajudar o cérebro a produzir serotonina e melatonina, os hormônios responsáveis por induzir um sono profundo e relaxante. Quem dorme mal acorda com o metabolismo desregulado e mais fome no dia seguinte. Alimentos ricos em bons carboidratos são os tubérculos, como a batata doce, a mandioquinha, as frutas como banana, ameixa e mamão. Com essa seleção, é possível aliar saúde, energia e muito sabor e dormir melhor, viu? Nada de cortar todo o carboidrato, não vai ficar legal.
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2: Frequência máxima. 16:32.
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2: O Ministério do Trabalho e Emprego emitiu um alerta para que as empresas fiquem atentas a possíveis irregularidades no recolhimento do FGTS identificadas pelo aplicativo FGTS Digital. Em orientação publicada pela Secretaria de Inspeção do Trabalho, o órgão esclareceu que os empregadores devem verificar com urgência se receberam a notificação para a solução de pendência trabalhista. Essa notificação funciona como um aviso oficial prévio. O documento informa detalhadamente quais são os débitos em aberto da empresa e traz as instruções necessárias sobre como proceder para quitar a dívida ou realizar o parcelamento dos valores devidos antes da aplicação de penalidades.
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3: Olá, olá, boa quarta-feira, como é que tá por aí, tudo bem? Aqui é a Kelly Gomes e pra hoje a gente vai trazendo aqui pra sua cozinha ficar rica de aroma e sabor, torta de liquidificador salgada. Já fez aí? Então aproveita, pega essa receita e vamos lá fazer essa daqui, tá? Você vai precisar de 3 ovos inteiros, 1 xícara de chá de óleo, 2 xícaras de leite, 2 xícaras de farinha de trigo, 1 pacote de queijo ralado de 50 gramas, sal a gosto e 1 colher de sopa de fermento em pó. Anotou? Ótimo! Então vamos para o preparo. Você vai bater todos esses ingredientes da massa no liquidificador. Agora, em uma forma untada, você vai colocar metade da massa do liquidificador. Em cima, você acrescenta o recheio que você desejar e, por último, o restante da massa. Leva agora ao forno pré-aquecido e deixa lá até dourar. Fica uma delícia! Para hoje, nossa quarta-feira foi com torta de liquidificador salgada. Espero que você goste e amanhã a gente volta a se encontrar.
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4: 16:47.
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0: E chegamos ao final do programa Frequência Máxima de hoje. Obrigado pela sua audiência, pela sua companhia, pela sua sintonia. Grande abraço. Amanhã estaremos de volta com mais músicas, sempre com apoio.
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6: Amigas, unir o feminino com o descolado é a tendência da vez. Experimente a combinação da saia midi com t-shirt para um visual criativo e cheio de personalidade. O truque é misturar a casualidade da camiseta com tecidos nobres como seda, linho ou até jeans estruturado. É o look perfeito para quem busca sofisticação, sem abrir mão do conforto. Então arrase com essa mistura cheia de estilo.
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1: iFood lança delivery por drones em São Paulo com autorização da ANAC. É o que você vai ficar sabendo agora junto comigo nessa edição fresquinha do TechWorld deste 3 de junho, quarta-feira. Se liga aí.
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1: O iFood lançou um serviço de entrega por drone em São Paulo. Por enquanto, o serviço funciona só no Iguatemi Alphaville, em Barueri, levando pedidos até condomínios residenciais. O drone, feito pela empresa brasileira Speedbird Aero, percorre 3,6 quilômetros em cerca de 5 minutos, voa a até 50 quilômetros por hora e carrega até 5 quilos. A operação roda todos os dias, das 10h30 da manhã às 10h30 da noite, e é monitorada em tempo real por um centro em Franca, São Paulo. O iFood diz que quase 50% dos pedidos dessa área eram recusados pelos entregadores por causa da dificuldade de acesso. O serviço tem aval da ANAC e do DSEA e é considerado pela empresa a primeira rota de drone autorizada a sobrevoar áreas residenciais densamente povoadas no Brasil. Os testes começaram em 2019 e mais de 5 mil pedidos já foram feitos com essa tecnologia.
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3: 17h18.
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3: 17:31.
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2: A Agência Nacional de Vigilância Sanitária determinou nesta quarta-feira o recolhimento e a suspensão da comercialização, da distribuição e do uso de um lote de água mineral natural sem gás da marca Cristal, após a identificação da bactéria Pseudomonas aeruginosa e amostra do produto. O recolhimento envolve o lote P2001-26, fabricado pela Mineração Bom Jesus Limitada, em Luziânia, Goiás. A empresa é parte do sistema Coca-Cola, detentora da marca Cristal, comercializada a partir da exploração de diversas fontes minerais espalhadas pelo país. A validade do lote alvo da medida é 20/1 de 2027.
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12: 18 horas e 4 minutos.
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0: 18h05, 18h05. Muito boa tarde, amigos ouvintes da Ativa. Estamos chegando para mais um Conexão Ativa, programa que vai ao ar de segunda a sexta, das 6 às 7 horas da tarde, e que traz aqui a repercussão dos fatos que foram notícias durante o dia, as informações esportivas e também os assuntos voltados à nossa comunidade de Nova Prata e da região. 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Para que você fique atento no jogo da DPF que estreia no Campeonato Gaúcho, da série bronze do futsal, da Liga Futsal Gaúcha, e que conta também com apoio cultural a partir de hoje da Covesa Veículos, que você busca tecnologia, economia e força para o trabalho. 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Covesa Veículos, força para trabalhar, tecnologia para evoluir. 18h08, 18h08, nesse final de semana, nós temos aí amanhã um feriado, né? E também nós teremos na sexta-feira a véspera do jogo da a DPF, que estreia contra a equipe do Filiels de Antônio Prado. O jogo vai ser às 19h em Nova Bassano, no sábado. E hoje está aqui conosco o nosso comentarista, né? O Agenor Zamin, que é o comentarista das quintas-feiras. Amanhã é feriado e o Agenor está conosco aqui hoje para bater o papo, porque nós temos aí pela frente, então, especialmente esses compromissos, né, da equipe da ADPF, né, compromissos assumidos aqui pela equipe de esportes da Radioativa, e no sábado já teremos, portanto, esta primeira partida e essa estreia da equipe dentro da competição da Liga Gaúcha. Antes de tudo isso, do Zamin, eu quero passar uma boa notícia, viu? Uma boa notícia. Nós aqui apoiamos também, que a gente não quer saber de mais onerações para o bolso da gente, né? Então, leilão da concessão do bloco 2 das rodovias estaduais é cancelado após não ter empresas interessadas. Prazo para as inscrições e propostas encerrou ao meio-dia desta quarta-feira. O leilão da concessão do bloco 2 das rodovias estaduais, que estava marcado para a quarta-feira, dia 10 da semana que vem, na Bolsa de Valores, a B3 em São Paulo, está cancelado. O prazo para as empresas interessados em participar do leilão foi aberto às 9h e se encerrou às 12h de hoje e não teve proposta inscrita. Desta forma, não há como ser realizado um leilão. O governo do estado ainda não se manifestou sobre a possibilidade de realização de um novo leilão em nova data. Por conta das eleições de outubro, o prazo final para a realização do leilão seria no início de julho, 3 meses antes do pleito. Desta forma, a concorrência não deverá ser mais realizada neste ano e, consequentemente, na gestão de Eduardo Leite. O edital para concessão do Bloco 2 conta com 6 rodovias estaduais, sendo 2 no norte do Rio Grande do Sul, a ERS-135 e a ERS-324, que começa aqui em Nova Prata, né? 4 no Vale do Taquari, na Rota do Sol também. O bloco tem investimento previsto de 6 bilhões, sendo 1,5 bilhão de aporte do executivo via FunRigs para os primeiros 10 anos da concessão. O investimento será de 4,6 bilhões. O projeto contempla 182 quilômetros de duplicação, 71,5 quilômetros de terceira pista e implantação do sistema de pedágio eletrônico FreeFlow. A tarifa teto de pedágio a ser aplicada nos pórticos do FreeFlow é de 18 centavos por quilômetro rodado. O leilão estava previsto inicialmente para que acontecesse em março desse ano, mas foi adiado após a auditoria do Tribunal de Contas do Rio Grande do Sul, que solicitou ajustes técnicos na modelagem da concessão. Na ocasião, a tarifa teto baixou de 19 centavos para 18 centavos por quilômetro rodado. O projeto vem sofrendo duras críticas, principalmente da Assembleia Legislativa, está colocando aí a CPI dos pedágios, que cogita a judicialização do leilão. Nesta terça-feira, ontem, portanto, manifestantes protestaram nas estradas em frente ao Palácio Piratini, na entrada do Piratini, também na entrada da Assembleia Legislativa, e uma das principais críticas é a inclusão da cobrança de pedágio de forma eletrônica nas rodovias. O pessoal de Nova Prata esteve lá também, o país esteve lá, entrevistou o Paparico, o deputado Paparico, eu reproduzi ontem aqui dentro da nossa programação, a gente também dando ampla cobertura por isso, porque também a gente, né? Chega de só pedágio, só cobranças, né? Tá na hora de começar a oferecer, né? Devolver alguma coisa que esse pessoal tá levando da gente. Meu querido Agenor Zamin, satisfação ter conosco mais uma vez aqui na Rádio Ativa. Boa notícia para começar o programa de hoje, né?
1: Boa tarde, ouvintes. É uma satisfação grande estar aqui, fazendo parte do programa, contigo, Leira. E então não teve proposta.
0: Não apareceu.
1: Apareceu.
0: Até o meio-dia de hoje era para ser inscrito, não apareceu ninguém.
1: Pois é, ótima notícia. Mas o nosso governador, ele tem uma proposta. A proposta dele é de fazer manutenção das rodovias. A proposta dele é fazer sinalização que não tem. Essas são as propostas. Por quê? Nós já pagamos o IPVA e pagamos caro. E onde vai essa dinheirama toda? As multas, que parece que tem que ter metas de multas a cumprir. E esses pedágios que já existem, então é muito dinheiro, e acredito que o governo tem que ter essa proposta assim, de se mexer. Ele não vai mais se mexer, ele não vai fazer mais nada, não vai ter licitação. É um ano de eleição, que venha outro governador com novas ideias e que pare de mexer no bolso do contribuinte.
0: É verdade, aliás, os governantes, não é só um, né? Essa questão, viu?
1: Os governantes.
0: É, essa questão, viu, Zami, que a gente fala assim, essa meta de multas, muita gente não sabe o que que é. Nunca oficialmente foi divulgado isso, né? Porque ninguém admite isso, né? Agora, o que acontece é o seguinte, que o cidadão, o policial rodoviário está lá no seu trabalho e chega lá o comandante dele e diz o seguinte: olha, gente, nós temos uma meta aí, né? Vamos ver aí, vamos trabalhar um pouquinho mais, teríamos que atingir aí umas 50 multas aí num dia, umas 60, vamos apertar mais aí para ver se a gente, né? É isso que esses caras, eles são forçados, né?
1: Acredito que
0: são superiores.
1: Que a fiscalização tem que existir, porque existe muita imprudência também no trânsito, veículos que inadequados para andar em rodovias, então tem que haver fiscalização, sim, mas tem abuso também, que por qualquer coisinha já estão multando, sempre uma maneira de multar. Então acho que tem que parar com isso, já está virando uma brincadeira de mau gosto, e o contribuinte sempre tirando botando a mão no bolso para pagar.
0: É verdade. Deixa eu mexer o microfone aqui, porque daí essa aqui, essa notícia, por exemplo, um abraço pro Renato Rocato. Grande abraço para você, Wailo. Tá mandando um abraço pro Zamin também, aí que tá presente no programa de hoje. Um abraço, Renato. Olha, aqui sim a polícia tem que fiscalizar. A Polícia Rodoviária e a Brigada Militar de Farroupilha apresentaram o balanço da fiscalização de veículos com carga realizadas ao longo do mês de maio. As operações integraram as ações contínuas de policiamento ostensivo rodoviário com foco na conformidade dos limites de peso previstos na legislação de trânsito. Durante as ações do último mês, foram constatados 13 transportadores com excesso de peso em seus veículos. A soma das pesagens irregulares totalizou mais de 100 toneladas de carga sendo transportadas de forma irregular. As infrações envolvem uma variedade de produtos que circulam pela região, como bobinas de aço, material metalúrgico, reciclado e areia. O excesso de peso é um dos fatores de risco que aceleram a deteriorização da pavimentação asfáltica e comprometem a segurança viária, afetando sistemas de frenagem, sustentação, suspensão e estabilidade dos caminhões também. Todos os veículos flagrados em desconformidade foram retidos e liberados somente após a realização dos transbordos das cargas excedentes para outros caminhões, além da aplicação das penalidades previstas pelo Código de Trânsito Brasileiro. No total, 341 caminhões foram fiscalizados e, além dos excessos de peso, outras variadas infrações foram constatadas. A Polícia Rodoviária da Brigada Militar reforça que o cumprimento dos limites legais de carga é indispensável para prevenir sinistros e trânsito e preservar também a malha rodoviária. Aí sim, aí tem que mudar mesmo, porque...
1: É inaceitável isso.
0: Exato.
1: Isso aí...
0: O pessoal exagera, né?
1: É, isso já é imprudência no trânsito, porque você tá abusando, né? Como já foi colocado ali o asfalto e as pontes. Já teve ponte aí que caiu com caminhões, com trens, em cima e caiu no norte, nordeste aí, porque é muita carga, é muito peso,
0: claro.
1: Não sustenta. Exato. Mas tem que multar mesmo.
0: Exato.
1: Mas multa pesada.
0: É, e pesada. Depois o seguinte, né? Termina com o asfalto, rapaz.
1: Termina com
0: o asfalto. Olha, eu da Rota do Sol, eu passo seguido aí, a gente vai até o litoral e aí existem os caminhões aí, naquela região aí, rapaz, o pessoal carrega, mas e bota peso nisso, aquelas toras.
1: E os acidentes que acontecem aí faltou freio, mas
0: exato.
1: Faltou freio ou é muito peso?
0: Se estourou o freio.
1: Estourou,
0: né?
1: Não aguentou. Então
0: exato.
1: É muito acidente e famílias
0: lentidão.
1: Que perdem a vida, que não tem nada a ver com aquele maluco, com todo aquele peso, mas acabam perdendo a vida na mão de irresponsáveis.
0: Tem exato.
1: Tem muito irresponsável.
0: Tem, é verdade. E daí sabe o que acontece, Zamin? Atrasa também. Daí você pega um caminhão desse descendo a serra aí, com um peso desses aí, que eles enchem naquelas toras aí, rapaz, e aí eles andam a 5 por hora. Aí você vai fazer uma ultrapassagem e acontece um acidente. É o culpado que estava fazendo a ultrapassagem. Sim, era o culpado que estava fazendo a ultrapassagem. Mas a culpa mesmo é de quem carregou com excesso que está
1: exatamente.
0: Atrasando. E aí o pessoal depois quer recuperar o tempo perdido e acontecem os acidentes também. Então,
1: tudo errado.
0: Isso sim a polícia tem que fazer mesmo, né? Tem que
1: com
0: penalizar
1: certeza.
0: Esse pessoal.
1: Com certeza.
0: Agora, essa sede arrecadatória tá demais. Tá demais. Hoje
1: aí cumpre-se a lei.
0: Exatamente.
1: A lei tem que ser cumprida, a lei é para todos.
0: Exatamente. Mas estamos aqui, ó, 18h19, agora quase 7h20, Zamin. Neste final de semana acontece então o tão esperado jogo, aí sim, da estreia de uma competição. Não que não tenha sido oficial a competição da Taça Farroupilha, mas foi um experimental para a DPF, como foi anunciado, né, pela direção. Foi uma competição que iriam participar, né, para começar um trabalho.
1: Não, mas foi válido, muito
0: válido.
1: A associação iniciou um trabalho, fizeram experiências, com certeza serviu de experiência para a comissão técnica, para a diretoria. Eles analisaram os jogadores, Eu não falo atletas, depois eu vou falar da diferença entre um atleta e um jogador.
0: Sim.
1: Então já avaliaram muito os jogadores. As equipes que a DPF enfrentou, equipes da elite do futebol do Rio Grande do Sul, que se comportaram muito bem. Se não me engano, foram 3 empates, 2 derrotas e 1 vitória. Se não me engano, foi isso.
0: Exato.
1: Uma vitória, inclusive, lá com cerca de casca, na última participação, na última partida. Então, foi válido, sim. Foi muito proveitoso isso. Aonde que, com certeza, os jogadores que participaram foram muito bem avaliados. Você deve ter informações, ler, eu não tenho. Se vieram, tiveram novas contratações... Eu não tenho essas informações. Eu não sei como é que a associação está avaliando essa competição.
0: Sim.
1: Como é que é a avaliação? Qual é o objetivo traçado pela diretoria nessa competição? Qual é o objetivo?
0: O objetivo é classificar.
1: É classificar.
0: Por isso que o pessoal vai, inclusive, começar com o grupo que terminou a Copa Farroupilha aí, né? Com alguns reforços, mesmo com o goleiro, né? O goleiro Joel, né?
1: Ele vinha de lesão.
0: Já está treinando.
1: E é um bom goleiro.
0: Já está treinando, né?
1: Como são os outros dois.
0: Sim, tem o Tobias e o Maluca também, né?
1: São bons goleiros.
0: Sim, excelentes goleiros, né?
1: O Maluca é um goleiro linha, praticamente.
0: Exato.
1: Né?
0: Jogou inclusive a final aqui no futebol de campo como centroavante aqui, né? Então o pessoal está avaliando, esse pessoal vai avaliar, sim, se for necessário, né? Inclusive, hoje era pro presidente estar aqui conosco, mas ele tinha compromisso. Ele vem na sexta-feira aqui.
1: E a preparação.
0: Continuou, não parou, sempre na terça e nas quintas, tentaram amistoso, não conseguiram, mas nas terças e nas quintas, uma preparação intensa e bastante puxada pelo técnico Flávio e o pessoal da preparação física também.
1: A preparação física, ela é muito importante. Eu não sei se deve ter academia também, porque o jogador tem que fazer academia também, que é um reforço, tem que ter. Então devem fazer isso daí também.
0: Não é nas terças e nas quintas, porque o pessoal é individual.
1: Academia é muito importante,
0: claro.
1: Pode fazer individual na cidade onde moram.
0: Uhum.
1: Mas o adversário é o Filhéus.
0: Filhéus de Antônio Prado.
1: E conseguiram um nome difícil, né?
0: Sabe que é uma empresa, o que é isso? Não. É uma turma, uma garotada que estava terminando o terceiro ano do ensino médio, certo. E fizeram um timezinho de futebol e começaram Filhéus, filho de um, filho do outro, não sei o quê.
1: Ah,
0: e fizeram um timezinho e aí começaram do terceiro ano. E foram aos poucos, ela foi crescendo, e aí começou a incorporar e se tornou essa equipe que agora tem o Paulo Boff lá como técnico, certo. Né?
1: Você entrevistou o presidente?
0: Entrevistei ontem o Tito, o presidente, né? Ele tem uma chapeação lá, né?
1: E jogadores são a base, são aí de Antônio Prado, né?
0: Pessoal
1: da
0: região. De Antônio Prado, o pessoal tem de Garibaldi, tem de Caxias, né?
1: Porque o trabalho em Antônio Prado, ele é muito forte com o projeto.
0: As categorias de base.
1: É um projeto muito forte.
0: Exato.
1: É um trabalho que vem de longos anos.
0: Exato.
1: E essa equipe teve aqui no campeonato de verão, ela esteve aqui, essa equipe.
0: Sim.
1: E vi bons jogadores.
0: Aliás, foi aqui que o pessoal começou a se entusiasmar, né? Pelas campanhas que foi feita aqui.
1: E jogadores jovens, habilidosos, é uma boa equipe. Então, com certeza, reforçaram, porque é muito próximo de Caxias,
0: uhum.
1: De Garibaldi, então com certeza vem com um bom time. Mas a DPF, na primeira partida agora pelo campeonato estadual, onde que tem um objetivo, o objetivo é classificar. Então,
0: agora é ganhar.
1: Então a vitória sábado tem que buscar buscar dentro da quadra com muita luta, com muita raça, acima de tudo, com inteligência para jogar. Porque é importante vencer a primeira partida em casa, é sair com vitória, aí vem motivação da equipe. A equipe se motiva a equipe, motiva a direção, motiva a comissão técnica e torcida. E esperamos que faça realmente uma grande estreia em casa, já é importante também fazer estreia em casa, nos domínios da associação, embora seja em Nova Bassano, mas a torcida de Nova Bassano, de Nova Prata, com certeza
0: abraçou.
1: Vão lotar o ginásio.
0: Isso.
1: E buscar a primeira vitória.
0: Aliás,
1: isso que esperamos, que estreie com o pé direito, com vitória. Não importa o placar, não importa se joga bem ou joga mal, mas tem que vencer.
0: Aliás, o Tito me dizia ontem que, inclusive, ele até me falava sobre o caminho, eu passei para ele aí mais um trajeto que dá para fazer aí, porque tá a estrada principal entre Vila Flores e Antônio Prato está interditada ali, né, no Capitel ali, né? Então, por fora, né? Que é um caminho, uma capela por fora aí que sai, inclusive, no centro de Vila Flores, não sai lá em Barro Preto, entra aqui no centro de Vila Flores, tem um caminho por aí, que é mais próximo do que tem que fazer aquele trajeto de Antônio Prado por IP, por Protásio Alves. Exato. E aí ele me dizia que eles não vêm só o time de lá, não. Vem torcida de Antônio Prado, vem torcida para o jogo de sábado em Nova Bassano, torcida do Fidel.
1: Sabe que é importante quando tem a torcida do adversário, porque daí motiva.
0: Exato.
1: A torcida da DPF também, então vem aquela motivação. Então,
0: exato.
1: Então o jogo fica bom, o próprio jogador,
0: o ambiente, né?
1: O ambiente fica bom.
0: Exato.
1: É importante isso.
0: Fica com mais competição,
1: saudades,
0: né?
1: Saudades de quando tinha torcida do futebol, do Campeonato Brasileiro, das duas torcidas, era um espetáculo.
0: É verdade.
1: Hoje não tem mais, é torcida única com uma minoria
0: de
1: outro
0: pouca
1: time.
0: Gente.
1: Mas então, ótimo que venha o pessoal de Antônio Prado também com torcida, sim. Mas a DPF, a gente confia no trabalho que está sendo feito com a comissão técnica, já demonstraram isso na Taça Farroupilha, que tem potencial a associação, tem bons jogadores. E com certeza será um bom jogo de futebol e que a estreia venha com 3 pontos, que venha com vitória. É o que a gente espera da ADPF.
0: Eu até pesquisei um pouco com o Tito, né, o presidente da equipe de Antônio Prado, do Filhéus, sobre as características da equipe, né? Uma das características é o o treinador é o Paulo Boff, o cara que foi campeão mundial de futsal, né? O
1: goleiro.
0: Cara, goleiro, Paulo Boff, jogava contra o Galera, jogou muitas vezes, pela Enxuta, depois jogou também na CBF e jogou também no Juventude Futsal. O Juventude Futsal fez uma época, teve um time e jogou no Juventude Futsal. Jogou em diversos
1: equipes. Mas ele jogou mais, jogou lá pra...
0: Jogou em muitos lugares.
1: Lá pro Russo Preto, por aí.
0: Jogou em muitos lugares. Ele foi treinador de goleiros até bem pouco tempo da CBF, de Carlos Barbosa. Tem uma escolinha da CBF lá em Caxias do Sul. E aí trabalha nas quartas e nas sextas-feiras também, 2 vezes por semana, em Antônio Prado, levando o pessoal de Caxias, de Garibaldi, o pessoal tá indo para lá, não é apenas os garotos de Antônio Prado.
1: Então o time é bom e o
0: reforçou,
1: treinador é experiente.
0: Reforçou muito em relação ao campeonato de verão do União. E é uma equipe, eu falava com o presidente, uma equipe que ela é muito rápida, ela é muito veloz, explorando a juventude da gurizada, a questão física da gurizada. Então, o time da ADPF vai ter que ter cautela, vai ter que se cuidar bastante com isso, né?
1: Exatamente. A associação já teve dificuldades quando jogou lá em Guaporé, que nós assistimos o jogo, transmitimos por aqui.
0: Exato.
1: E lá também eram jogadores jovens, e que tiveram uma velocidade assim, dentro de quadra, impressionante. Então, já teve dificuldade lá, a associação, naquele jogo, e com certeza, então, terá dificuldades aqui também, dentro do perfil que você está nos passando, conforme a entrevista com o presidente. Então a associação já sabe com quem vai jogar.
0: Já, e outra coisa, o Flávio conhece todo mundo lá, né?
1: Exato.
0: Que também foi o técnico aqui foi técnico aqui em Nova Prata no Campeonato de Verão, ele foi técnico
1: do Calabria.
0: Do Calabria, então certo. Conhece, o Flávio já trabalhou lá em Antônio Prado também, já trabalhou lá na Serra Antônio Prado, lá no projeto, conhece.
1: O técnico conhece muito, né? São dois técnicos, então, que conhecem bastante o futsal.
0: Exatamente. E aí, a questão é o seguinte, vai ter que prevalecer a experiência e a questão do local, a questão dos domínios, que seja em Nova Bassano, mas é nos domínios, é jogando em casa, que a DPF tem que se impor e precisa vencer. Aliás, serão três jogos, os primeiros três jogos serão eles todos em Nova Bassano. Não
1: os
0: tem jogo.
1: Os primeiros três jogos?
0: Exatamente. Não. Tu imagina se largar bem aí com. Olha, se conseguir nesses três jogos aí, não dá para pedir 9 pontos, mas uns 7 pontos seria, né?
1: Seria
0: ótimo. Duas vitórias e um empate.
1: E a gente tem que ter essa expectativa da equipe, né? Jogando em casa.
0: Exato.
1: Uma equipe que mostrou dentro da Taça Farroupilha o potencial que tem, mas a gente também, que nós acompanhamos para todos os jogos, faltou algo a mais no último passe, na finalização.
0: Questão de entrosamento.
1: Na finalização. Até, né? Ali e teve erros de finalização, de conclusão a gol, e teve erros de saída de bola.
0: Exato.
1: Tomamos gols na saída de bola ali, que o adversário marcou em cima e roubou a bola. Então, acredito que isso tudo foi corrigido, mas a

0: Então jogava, jogava. O goleiro também, méritos que pegou muito, mas.
1: Exato. Quem sabe com essa.
0: Bola aí que.
1: É. Com essa parada aí, com os jogadores se conhecendo um pouco mais também, né? Porque tinha jogadores aí que não haviam jogado juntos ainda, né?
0: Pois
1: Então.
0: é, estreou o
1: William.
0: William, isso?
1: William, sim.
0: Chegou ali.
1: Bom pivô, né, Ti?
0: Bom pivô, mas ele
1: Tá fora de forma.
0: chegou dois dias depois da chegada, jogou e fora de forma, mas.
1: Não, fora de forma. Tava desentrosado. Foi, sem ritmo de
0: Tá.
1: jogo, né, também.
0: Mas estava um pouquinho pesado.
1: Sem ritmo de
0: Estava pesado,
1: jogo.
0: sem ritmo.
1: Então, aí, agora vamos ver o que vai
0: E o
1: acontecer.
0: William
1: Mas
0: continua na
1: continua,
0: associação?
1: continua, continua aí também.
0: Daquela base ali que disputou a Taça Farroupilha, praticamente todos.
1: Tem alguns jogadores, né, que não puderam ficar, por exemplo, que já tinha o Frazão, esse já tinha um acordo que não poderia ficar, né? Só iria jogar
0: Certo.
1: Taça Farroupilha, né? Mas o William fica, a maioria dos jogadores, a grande maioria, poucos, bem poucos que saíram, né? Então, vamos ver o que
0: E o
1: vai
0: reforço
1: acontecer.
0: do Joel, que é um goleiro que é muito
1: Exatamente.
0: bom goleiro. Então, temos reforço também.
1: Exatamente. 18h32, 18h32. Quero ver aqui se chegou os números da loteria aqui. Já vamos divulgar aqui e vamos chamar os nossos apoiadores culturais para a gente tocar no finalzinho. Temos mais aqui, mais informações. Né? Não chegou ainda, mas assim que chegar, a gente divulga. Então, nós vamos aí para chamar um breve intervalo com os nossos apoiadores. Falando em apoiadores, eu repito aqui, nós vamos trabalhar. 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São essas empresas que viabilizam as nossas transmissões esportivas, como vamos fazer no próximo sábado, jogo com horário de início às 7h. A nossa transmissão aqui inicia por volta de 18h30, às 6h30 da tarde, por aí, nós vamos abrir a nossa jornada esportiva. Então, som e imagem também para você que é nosso ouvinte, nosso telespectador. Agora são 18h34. Essas são empresas que estão com a equipe de esportes da Radioativa. E o nosso programa aqui, você sabe, né? 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Já voltamos.
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11: A Polícia Federal deflagrou nesta quarta-feira a Operação Não Fume para desarticular grupos criminosos envolvidos na entrada, distribuição e venda ilegal de cigarros tradicionais e eletrônicos no Brasil. A ação mobilizou 200 policiais federais para cumprir 51 mandados de busca e apreensão em 7 estados: Pará, Paraná, Tocantins, Espírito Santo, Santa Catarina, Mato Grosso e Goiás. As investigações apontam que as redes criminosas atuavam na internalização e no abastecimento desses produtos em várias regiões do país. Em nota, a Polícia Federal alertou que o contrabando de cigarros costuma estar ligado a outros crimes, além de gerar prejuízos ao comércio regular e à arrecadação de impostos. Outro ponto crítico destacado pelos investigadores é o risco à saúde pública, já que as mercadorias circulam sem qualquer tipo de controle sanitário. Os alvos da operação poderão responder judicialmente pelos crimes de contrabando e organização criminosa.
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0: 18h41, 18h41, não é só aqui, não é só esporte, né? Aqui nós, todas as informações que a gente acha de relevância, né? A gente divulga. O Supremo derruba idade mínima para aposentadoria especial por insalubridade. Maioria dos ministros manteve regras de cálculo da reforma da Previdência e vedação da conversão de tempo especial. O Supremo Tribunal Federal derrubou nesta quarta-feira a exigência de idade mínima para a concessão de aposentadoria especial a trabalhadores expostos a agentes nocivos à saúde prevista na reforma da Previdência de 2019. Por maioria, prevaleceu o entendimento de que os segurados poderão se aposentar após cumprir o tempo mínimo de exposição em condições prejudiciais à saúde, de 15, 20 ou 25 anos, conforme atividades exercidas, sem necessidade de atingir a idade mínima. A posição majoritária foi aberta pelo ministro André Mendonça. Para ele, a exigência de idade mínima desvirtua a finalidade da aposentadoria especial criada para proteger trabalhadores submetidos a atividades que oferecem risco à saúde ou à integridade física. Ao mesmo tempo, o ministro considerou constitucional outros pontos introduzidos pela reforma previdenciária. Com isso, foram mantidas as regras de cálculo do benefício estabelecidos pela Emenda Constitucional 113 de 2019 e a vedação à concessão de tempo especial em tempo comum para períodos trabalhados após a reforma. Então, a reforma no que diz respeito ao tempo de contribuição e a forma de cálculo das aposentadorias trouxe um equilíbrio especial adequando-se para cada um de forma proporcional e legítima. Quando era ministro da Corte, o relator Luiz Roberto Barroso havia votado pela manutenção integral das mudanças promovidas pela reforma. A posição foi acompanhada pelos ministros Gilmar Mendes, Alexandre de Moraes, Cristiano Zanin e Luiz Fux. Já o ministro Edson Fachin e Rosa Weber defenderam a invalidação tanto da idade mínima quanto das novas regras de cálculo do benefício. Com o resultado, a aposentadoria especial volta a depender apenas do tempo de exposição a agentes nocivos. Permanecem válidas, porém, as alterações da reforma relacionadas aos cálculos do benefício e a indisponibilidade de conversão do tempo especial em comum para períodos posteriores à emenda constitucional. Olha, isso significa o seguinte: eu, por exemplo, trabalhei em fábrica de calçado, na Ciprana, aqui em Nova Prata, viu? Há muito tempo atrás, ó, e na Ciprana trabalhei também em Farroupilha, pois tive fábrica de calçado também, e ficava à exposição da cola de sapateiro, isso conta para aposentadoria, só que não aposentava porque não tinha 65 anos de idade.
1: Certo, mas se tratando da cola, não pode aposentar todo mundo, né? Porque tem não, cheirador não, de cola também. Mas eu sei o que você quis dizer. Não,
0: assim, é trabalhar.
1: Não é ficar cheirando a cola. Mas eu acho que fizeram justiça e ficou bom, é correto, é justo isso, porque lá atrás a primeira turma de Moraes e Companhia Limitada não pensavam assim.
0: Não, mas agora que tiveram que rever aí a situação. Ótimo, muitos pontos aí, né? E quem votou que era? O Edson Fachin, né, que eu gosto muito dele, porque ele é muito ponderado, e a Rosa Weber, ela também, foram eles que achavam desde o início que tinha, que não importava se tinha 65 anos ou não. Se o cara ficou, e olha, tio, se você fica exposto aí ao fogo, à solda e outras coisas, vai, como é que você...
1: Mas Leira, se tratando de Alexandre Moraes, se tratando desse Barroso, o Gilmar Mendes, vai se esperar o quê dessa gente?
0: Pessoal.
1: Então... Mas ótimo, é excelente essa notícia.
0: Eu também acho. Porque
1: proteger
0: foi...
1: e beneficiar realmente o trabalhador, aquele
0: quem
1: que trabalha.
0: Quem trabalhou tem direito,
1: tem,
0: né?
1: Direito,
0: ficou
1: tem
0: exposto aí, o pessoal que trabalhou na solda, trabalhou no pesado aí, insalubres, profissões que são insalubres, né?
1: Exatamente.
0: Então aí o cara para homem tinha que chegar aos 65 anos de idade, não.
1: 65 anos nem mais vão se aposentar. Nem consegue.
0: Tem algumas profissões que, olha,
1: nem consegue se aposentar.
0: Mineiros, essas coisas aí, o pessoal, é bem difícil, né? Mas a mim, agora faltando 15 para 7, olha, nós abordamos bastante e há bastante tempo, mas é pouco até para a DPF, pela importância da equipe para Nova Prata e a expectativa que a população está tendo,
1: alta,
0: né?
1: Alta. Mas eu disse aqui, Leira, que eu ia falar sobre a diferença do jogador e do atleta.
0: Ah, sim.
1: Porque, isso. Às vezes, um jogador é um atleta. Quem é o jogador e quem é o atleta?
0: Sim.
1: Então, vamos lá. O jogador é aquele que apenas pratica a modalidade, muitas vezes contando apenas com o talento natural. Ele conta com o talento dele, ele treina pouco, ele se cuida pouco. Esse é um jogador de futebol. Não tem responsabilidade, mas joga. É um jogador.
0: Ele é um jogador.
1: E enquanto que o atleta profissional, ele é disciplinado, que vive em busca da alta performance, mantendo rotinas rigorosas de treinamentos, aonde você tem que ter academia, nutrição, boa preparação física. É ali que nós queremos chegar também com a DPF. Nós vamos ter somente jogadores ou vamos ter jogadores atletas? Como é que vai ser essa preparação? Vai ter academia, vai ter uma nutrição, vai ter esses cuidados todos? Acredito que a diretoria está atenta a tudo isso, porque para você ter um bom desempenho, tem que ter esses cuidados todos. E outra é aquela situação que comentei várias vezes aqui, tem que ser jogador que se compromete com a associação e joga simplesmente somente para a DPF, onde ele treina futsal e joga futsal. Ele não pode querer jogar futsal e futebol de campo. Joga futsal para a associação, joga os campeonatos de Veranópolis, de Guaporé, sei lá de onde, campo. Mistura tudo, aí o rendimento não é o mesmo. Isso que eu penso, essa é a minha opinião. Então, sim, nós temos que ter essa divisão de jogador e de atleta. O que nós queremos? Jogadores ou atletas? Ou vamos conseguir ter jogador com um pouco de atleta junto, onde você pode ter algo que possa ter um rendimento? Para ter rendimento, tem que ter preparação, tem que ter disciplina. E isso, eu acredito que a comissão técnica e a diretoria está atento. Por quê? A gente viu no final aqui do campeonato municipal, quantos jogadores da associação estavam no time de futebol? Tinham vários.
0: Quatro.
1: Então, esses vinham disputando as duas competições.
0: Exato.
1: Vinham disputando. E tal não fecha. A conta não vai fechar.
0: Agora eu respondo pra você, então. Eu saio de trás do balcão e vou pro outro lado do balcão. Eu troco de lado, saio do microfone e vou pro lado da direção. Assim, eu não sou diretor, né? Eu só tô respondendo o que eu acredito que eles iriam responder pra mim. Como é um regime semiprofissional, que treina apenas duas vezes por semana, e que os jogadores ganham semiprofissionalmente, eles não podem exigir tudo isso, porque os caras têm que ganhar, eles ganham em outro lugar também, né?
1: Então, mas eu lhe pergunto, eles só vivem de futebol?
0: Não, por isso que é semiprofissional, né? Então, daqui a pouco eles têm uma profissão, um pode ser marceneiro, o outro pode ser jogador de futebol de campo e jogar salão também, pode estar em primeiro lugar a DPF e em segundo lugar o compromisso dele de ganhar 500 pila por final de semana, porque é semiprofissional. Agora, se você botar o regime profissional com academia e tudo, aí você tem que pagar também, aí você também tem que ser profissional, né?
1: Mas, assim, Leira,
0: tem que ter um comprometimento, eu acredito.
1: Assim, Leira, se nós não tiver uma boa preparação, não tiver comprometimento e não tiver no mínimo uma academia que o jogador possa fazer na sua cidade, onde é um reforço muscular, olha, nós vamos ter dificuldades. Por quê? Porque as equipes que vêm aí, mas não são aquelas mesmas da Taça Farroupilha, não, mas não. Vem uma equipe, como você já falou, do Filiels.
0: Exato.
1: De jovens, muito preparados, e aí me chama a atenção, a Libertadores, que teve a final de futsal em Carlos Barbosa.
0: Sim.
1: A final Carlos Barbosa e Sorocaba, certo? Eu assisti todo o jogo. Sorocaba infinitamente superior dentro de quadro. A CBF com jogadores jovens, inclusive o goleiro Bianchini.
0: Exato.
1: Pegou muito.
0: Pegou pênalti também no final.
1: Se aplicaram, ralaram dentro de quadro, mas ralaram, porque a equipe que enfrentavam era muito forte. Ganharam nos pênaltis, mas ganharam na força, na raça, na velocidade, na preparação. Aquilo foram preparados justamente para pelear dentro de quadra. E pelearam e jogaram muito, correram muito. O Sorocaba sempre superior desde o primeiro minuto. Uhum. Mas depois pênaltis são pênaltis.
0: Exato.
1: E merecido o título, né? O sétimo.
0: É.
1: Aqui de Carlos Barbosa, da CBF, com o Clóvis Tramontina, que hoje está em cadeira de rodas, o grande incentivador da CBF. Ele impulsionou o futsal no Brasil.
0: Sim, ele foi ele que criou a CBF, né? Você sabe que tinha dois times lá em Carlos Barbosa, né? Eu conheço bem essa história porque eu trabalhei na Rádio Garibaldi, Carlos Barbosa não tinha rádio. E a gente acompanhou a CBF por 3 anos consecutivos. E a CBF, ela surgiu porque tinham dois times lá e brigavam, todo final de semana brigavam. Aí o Clóvis, e aí, olha, e eles me enchiam o saco ainda, e um queria patrocínio, e outro queria patrocínio da Tramontina, e só que a gente passava da divisa com Garibaldi, ninguém sabia quem é que tinha ganhado o jogo. Então, eles resolveram fazer um time só, e quem resolveu, quem timou e disse que não dava mais nenhum pila, foi o Clóvis. E aí o Clóvis fundou a CBF, né? Que este ano completou 50 anos.
1: Exatamente.
0: 50 anos. A doença dele começou em 1990. Eu tinha saído de Nova Prata e fui morar em Farroupilha, em Garibaldi, e o Clóvis fazia um dos tratamentos lá em Garibaldi. Quer dizer, essa doença dele era uma doença progressiva, né? Que é uma intoxicação dos músculos, que você perde a coordenação, mas só que ele foi uma pessoa, né, que teve condições, se tratou, sim, né? Porque tem gente que em 2 anos, 3 anos, com uma doença que o Clóvis, quando ele começou essa
1: não
0: doença,
1: teve levanta mais,
0: não,
1: né?
0: Não, não levanta mais, né?
1: Não, ele é um guerreiro, né?
0: Exato, então. E aí ele voltou à presidência agora, né, Tchê?
1: Voltou à presidência.
0: Voltou à presidência agora. Foi num ano. Você fala dessa equipe sobre a questão profissional, depois eu até completava só sobre a Tramontina. A Tramontina é o seguinte: por que que a CBF? A Tramontina tinha uma empresa que fazia publicidade para a Tramontina. E aí essa empresa, o Clóvis chamou o pessoal lá: olha, vocês vão fazer a publicidade para nós? Vocês querem a publicidade? Sim. Então, tanto por cento vocês vão dar pro time de futebol. Vocês vão ter a publicidade na Globo, é tudo de vocês. A carteira da publicidade é de vocês. Mas eu quero que vocês dê tanto pra gente aqui fazer o futsal. E começaram a dar o dinheiro, e aí que começou a surgir o negócio, né?
1: E uma das entrevistas de um jogador, não lembro qual deles, ele citou o Clóvis e o Cabeça.
0: Cabeça, sim, o Cabeça é o bicheiro lá.
1: Cabeça,
0: né?
1: É o bicheiro, que eles vinham junto, o Clóvis, o Cabeça, vinha um Paludo.
0: Sim, o Paludo, Paludo. É cunhado
1: exatamente,
0: do
1: Clóvis. Exatamente, eram os dirigentes aí. E para se falar em Paludo, se a Borrachas Vipal, naquela época que era a Galera Vipal, tivesse seguido o rumo da CBF, o Galera também seria uma equipe hoje grande como é a CBF, se tivesse feito nos mesmos moldes, os fornecedores da Vipal, aí tinha que entrar a diretoria da Vipal em ação, né? Mas não era esse o objetivo. O objetivo da Vipal nunca foi futsal, nunca foi futebol
0: não era,
1: de campo.
0: Não era
1: e sim, a Fórmula Truque lá, os caminhões.
0: Sim, porque é do ramo deles, né? O pneu,
1: mas,
0: né?
1: Mas, olha, se tivesse investido 10%, 10% do que sempre investiram na Fórmula Truque, nós tínhamos em Nova Prata aqui um baita de um timaço. A Galera estaria de pé até hoje, e grande. Mas fazer o quê?
0: Aliás, falando nisso, eu já tive
1: cada
0: um contato.
1: Cabeça é uma sentença.
0: Já tive um contato com o Daniel Paludo, que vai. O Daniel, sabe, é um piloto internacional, tal, que está correndo nos Estados Unidos. E vai nos dar uma entrevista aqui dentro da nossa programação. Em poucos dias nós teremos uma entrevista do Daniel. Filho do Arlindo, né?
1: Filho do Arlindo, ele é um grande campeão, né?
0: Viajava com o Galera de Pau, viu? No mesmo ônibus, junto com o Arlindo também.
1: Lembro. Eles, na realidade, não era aquele objetivo da empresa,
0: seguinte,
1: sabe?
0: E
1: depois tinha aquela outra situação, né? Aquela época tinha a Galera e Pratense. Também era um...
0: E além disso, a coordenação, porque a empresa cresceu tanto, que a família começou a ter que contratar outros profissionais, né? Que para eles realmente eles não tinham coração, que nem não prestava naquele negócio que da cidade. Para eles, esse pessoal só quer resultado, né? Esses profissionais que são contratados. Então eles viram na Fórmula Truck, que era do ramo deles, e foram para a Fórmula Truck. Já lá em Carlos Barbosa, o Clóvis, ele era do futsal, e a coordenação da Tramontina, queira ou não queira, sempre passou por ele. É ele que fala.
1: Por isso que eu digo, se nós tínhamos aqui naquela época alguém dentro da família, nós vamos investir aqui.
0: Exato.
1: Mudava tudo, né?
0: Exato.
1: Vem de cima. Mas não deu.
0: Ah, porque sabe, né? Quem sabe outras empresas também, né? Outras
1: perdemos
0: coisas,
1: tempo, mas que venha agora uma DPF que ela venha bem organizada, que venha com uma diretoria que trabalhe acima de tudo com gestão.
0: Uhum.
1: Onde a
0: porque receita, faltou isso também para a galera, né?
1: Faltou
0: gestão.
1: Eu sei que faltou. Eu sei, eu estava ali, eu sei o que aconteceu.
0: Exato.
1: Tudo, eu sei. Mas a... Então que sirva como um exemplo isso para a DPF, e que a diretoria faça realmente uma gestão de administração, que a receita e despesa tenha equilíbrio. Uhum. Equilíbrio.
0: É por
1: e
0: isso,
1: sempre,
0: né?
1: Sempre com os pés no chão, sem motivação. Sem muita motivação.
0: Motivação tem que ser dentro da quadra,
1: dentro,
0: né?
1: Dentro da quadra. Agora, você vai se motivar para contratar, porque precisa contratar, então vem, não, vamos contratar, depois vamos ver como pagar, não é por aí.
0: É,
1: primeiro,
0: isso aconteceu com a galera.
1: Ver se tem condições de contratar e de pagar, porque tem que honrar com os compromissos.
0: Exato.
1: E se a torcida perceber, se o comércio de Nova Prata, se a indústria, se perceber que tem realmente essa organização, esse cuidado de diretoria, onde não possa comprometer a entidade, eu tenho certeza que as coisas vão dar certo.
0: Olha, sabe que hoje eu tive lá na Covesa, lá que a gente fechou esse apoio cultural aí com o Bruno e o pai dele lá, o Sangali, e eles também estão ajudando. Olha. Eles também estão ajudando a DPF. Aliás, a DPF tem tido um apoio maciço do comércio, uma grande parte da indústria, nem toda a indústria ainda, mas grande parte, né? Então, me parece que o pessoal está acreditando. E eu vou dizer o seguinte para você.
1: Confiança. Eles estão confiando.
0: Mas vai depender tudo do que vai começar sábado, hein? Resultado também de dentro da quadra.
1: O resultado, ele motiva.
0: Exatamente.
1: Ele motiva o torcedor, motiva aquele que está investindo, o apoiador, motiva todo mundo, né?
0: Exatamente.
1: Motiva. Mas temos que estrear com o pé direito, estaremos lá presente, e a gente aproveita também a audiência que se tem na ativa de conclamar a torcida de Nova Prata. Vão até Nova Bassano, é perto, é somente 10 quilômetros, vão cedo, porque eu acredito.
0: Vai lotar.
1: Uma super lotação, acredito nisso.
0: Vai lotar, e ingresso é 15 pila.
1: Deve ser 500 pagantes, público.
0: Olha, o público tava dando 500 pessoas, 450
1: pagantes.
0: Mas
1: o ginásio comporta...
0: Eu acho que é uns 600, pagantes.
1: 600 pagantes.
0: É, se vem gente de Antônio Prado
1: então,
0: também.
1: Então, olha, vamos se mexer, porque o pessoal do Nova Bassano também gosta de...
0: Gosta.
1: De futsal. Então temos que cedo conclamar a torcida para se fazer presente cedo lá, para prestigiar a equipe de Nova Prata, que estreia nesse sábado, e que seja com o pé direito, com uma grande vitória.
0: Beleza. 18:59, tempo para mais nada. Só para dizer que vem aí a Voz do Brasil, tenham todos uma ótima noite, amanhã às 8 da manhã, Roberto Baragoni com o Preto, depois vem o Clécio, tem a Zeli Anderle, também com o musical gaúcho aqui dentro da nossa programação. Muito obrigado pela audiência e pela atenção.
1: Da mesma forma, obrigado pela audiência, um forte abraço a todos e um bom feriado.

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1: 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As notícias do governo federal que movimentaram o país no dia de hoje.
2: Olá, boa noite.
0: Boa noite para você que nos acompanha em todo o país.
2: Quarta-feira, 3 de junho de 2026.
0: Vamos ao destaque do dia, reunião ministerial.
2: Melhoria da qualidade de vida do brasileiro ganha destaque.
0: Desenrola Brasil, em menos de um mês já foram feitas 1.400.000 operações de renegociação de dívidas.
2: O governo anuncia que será lançado programa para quem está adimplente, ou seja, em dia com os débitos.
0: Presidente Lula cita a taxação dos Estados Unidos a produtos nacionais e destaca a soberania brasileira.
2: E ainda...
3: A gente vai vender para quem quiser comprar. Se não quiser investir aqui, nós vamos procurar outro. O que tem que saber é que o Brasil é dono do seu nariz. Isso aqui é um país democrático e soberano.
2: E ainda, mais empresas podem acessar recursos do Plano Brasil Soberano.
0: O programa atende empresas exportadoras que tiveram impacto com tarifa norte-americana ou conflito no Oriente Médio. Claudio Mário Carvalho.
4: Portaria reduziu de 5% para 1% o impacto mínimo no faturamento bruto exigido para que exportadores e fornecedores tenham acesso às linhas de crédito.
2: Você vai ouvir também vacina contra pneumonia e meningite.
0: A Pneumovinte já está sendo distribuída a estados e municípios para ampliar a proteção a crianças de 2 meses a 4 anos.
2: Imunização deve ter início na segunda quinzena de junho.
0: Hoje, na apresentação da Voz do Brasil, Mariana Jungmann e Luciano Seixas.
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0: Avanços nas áreas social, econômica e melhorias para as famílias brasileiras.
2: O presidente Lula realizou uma reunião ministerial e foi apresentado um balanço das ações do governo.
0: O presidente disse que espera realizar novas entregas até o mês de julho e ressaltou a soberania do país.
2: O editor Nazi Brum acompanhou a reunião e traz os detalhes para a gente ao vivo. Boa noite, Nazi.
5: Olá, boa noite, Mariana, boa noite, Luciano e os ouvintes da Voz do Brasil. Olha, nessa reunião ministerial foram apresentadas as ações do governo e como isso se refletiu na melhoria de vida para a população brasileira. O presidente Lula iniciou o discurso e foi o primeiro a destacar que pela primeira vez o Brasil atingiu o índice de desenvolvimento humano no patamar de muito alto. O IDH é medido pelas Nações Unidas para avaliar a qualidade de vida e o desenvolvimento de uma população.
0: Nazi, que outros avanços foram destacados nesse balanço do governo?
3: Bom, é um motivo de É um motivo de regozijo para todos nós saber que o Brasil atingiu a sua maior performance na questão do IDH. Não é que a gente tem o melhor. A gente hoje faz parte de um núcleo de países que são países de ponta em questão de qualidade de vida do povo.
0: Vamos lá então, Nazi. Que outros avanços foram destacados nesse balanço do governo?
5: Olha, Luciano, o governo do Brasil focou nas ações implementadas nos últimos meses. Entre os destaques, a aprovação do fim da escala 6x1 na Câmara dos Deputados e o fim da chamada taxa das buzinhas e imposto de importação para produtos de até $50. Na área social, a construção de 138 novas creches e a entrega de 31 mil cisternas pelo país. Na saúde, o programa agora tem especialistas, que já chegou a 52% dos municípios, e o programa Gás do Povo, que alcança todos os municípios, beneficiando 15 milhões de famílias. A ministra da Casa Civil, Miriam Belchior, destacou o lançamento do Move Aplicativos, que já registrou 740 mil motoristas de aplicativos e taxistas interessados no financiamento do carro novo em condições vantajosas. A ministra também citou o novo Desenrola.
6: O novo Desenrola Brasil Famílias, com 24 dias de operação, já renegociou 1.400.000 operações com descontos de 85% na dívida original. De 20 bilhões, a dívida caiu para menos de 3 bilhões para essas famílias.
2: O ministro da Fazenda, Nazi, Dario Durigan, também fez um balanço, né, durante a reunião. O que a gente pode destacar?
5: Olha, Mariana, o ministro da Fazenda, Dario Durigan, fez um balanço positivo, citando a criação de 5 milhões de empregos desde 2023, com aumento de renda do trabalhador. O ministro ressaltou ainda que o crescimento do país superou as expectativas e que os brasileiros estão pagando menos impostos. Lembrando que o governo isentou o pagamento do imposto de renda para quem recebe até R$ 5.000 por mês. Vamos ouvir o que ele disse.
7: Por isso que nós acertamos as contas do país, colocando o pobre no orçamento e cobrando de quem tem capacidade econômica. Quem hoje vive de salário paga menos tributo. E quem tem fundo offshore, quem é dono de bet, hoje paga pela primeira vez tributo no país, o que é muito devido, o que é muito justo.
5: Olha, o presidente Lula também aproveitou a reunião ministerial para falar sobre os Estados Unidos indicarem que vão impor uma taxa de 25% a produtos brasileiros. Lula lembrou que o governo, mais uma vez, vai adotar o caminho do diálogo, sem abrir mão da soberania do país em nenhum momento nesse processo.
3: Se os Estados Unidos quer problema, ele tem o direito de não querer. Agora, nós não vamos ficar chorando, nós vamos procurar outros parceiros. Se ele não quer comprar, a gente vai vender para quem quiser comprar. Se não quiser investir aqui, nós vamos procurar outro. O que tem que saber é que o Brasil é dono do seu nariz. Isso aqui é um país democrático e soberano. E por conta dessa soberania, nós faremos tudo o que for necessário. Nós queremos respeitar todo mundo, mas nós também queremos respeito.
8: E sobre as próximas ações do governo, o que foi divulgado na reunião, Nazi?
5: Luciano, muitas entregas estão previstas para as próximas semanas. A gente pode citar um novo plano para o combate ao feminicídio, uma nova fase do programa Desenrola para pessoas que estão com os pagamentos em dia, não caiam na inadimplência. E o Move Motos, uma nova modalidade de linha de crédito voltada para motociclistas que trabalham com aplicativos de entregas e transporte. Mariana, Luciano.
2: Nazi, obrigada pelas suas informações ao vivo.
8: O governo do Brasil manifestou hoje profunda discordância da conclusão dos Estados Unidos de que a pecuária brasileira utilizaria trabalho forçado em sua produção.
2: A investigação da seção 301 foi concluída pelo governo norte-americano para apurar situações de concorrência desleal praticada por países com os quais os Estados Unidos têm parceria comercial, entre eles o Brasil.
8: As conclusões dela vêm sendo utilizadas para justificar a aplicação de tarifas de importação sobre produtos desses países.
2: O Brasil considerou absurda a conclusão e destacou que a Organização Internacional do Trabalho reconhece o Brasil há décadas como referência no combate a práticas que violam a dignidade dos trabalhadores.
8: Por meio de nota, o governo brasileiro disse ainda esperar que as recomendações de taxação dos produtos brasileiros não sejam efetivadas e que atuará para reduzir danos que venham a ser causados à economia, aos empregos e à renda dos brasileiros.
2: Mais empresas brasileiras vão poder acessar os recursos do Plano Brasil Soberano.
8: O programa foi criado para minimizar os impactos das tarifas impostas pelos Estados Unidos ou aos conflitos no Oriente Médio.
4: Portaria publicada pelos Ministérios da Fazenda e do Desenvolvimento, Indústria, Comércio e Serviços reduziu de 5% para 1% o impacto mínimo no faturamento bruto exigido para que exportadores e fornecedores afetados pelas tarifas impostas pelos Estados Unidos ou pelos conflitos no Oriente Médio tenham acesso às linhas de crédito. As solicitações vão poder ser feitas a partir da próxima segunda-feira, dia 8, no site ws.bnds.gov.br/elegibilidade-brasil-soberano. A medida beneficia empresas de setores como aço, cobre, alumínio, automotivo e moveleiro, além de exportadoras que mantêm relações comerciais com países do Oriente Médio. Segundo o governo, a iniciativa busca proteger a produção nacional e preservar empregos diante das incertezas do cenário internacional. O Plano Brasil Soberano oferece financiamento para capital de giro, produção voltada à exportação, compra de máquinas e equipamentos, ampliação da capacidade produtiva e inovação tecnológica. De acordo com o BNDES, o programa já recebeu pedidos que somam 6 bilhões e meio de reais, dos quais 1 bilhão e 600 milhões de reais já foi aprovado. Claudimário Carvalho, para a Voz do Brasil.
2: Os estados e municípios brasileiros já começaram a receber as doses da vacina Pneumovinte, que será introduzida no SUS, ampliando a proteção contra doenças como pneumonia e meningite.
8: O público principal dessa vacina são bebês e crianças de 2 meses até 4 anos de idade.
2: O uso novo do imunizante nos postos vai começar na segunda quinzena desse mês.
8: Também hoje foram firmados novos contratos de financiamento para entidades filantrópicas, como as Santas Casas.
9: Estados e municípios já começaram a receber as doses da vacina pneumocócica conjugada 20-valente. Pneumovinte. O imunizante protege contra 20 sorotipos da bactéria causadora de infecções, como pneumonia e meningite. É o dobro da proteção da Pneumo 10, que hoje é oferecida no Sistema Único de Saúde e que será substituída gradualmente. O início da vacinação está previsto para ocorrer na segunda quinzena de junho, como anunciou o ministro da Saúde, Alexandre Padilha.
10: Mais ou menos 6.100.000 doses sendo distribuídas já uma parte já chegou, inclusive nos estados e municípios. Estão programando o início, chamando a população para iniciar, procurar a unidade de base de saúde a partir do começo da segunda quinzena de junho, a partir de 15 de junho. Essa ação já nas unidades de base de saúde, nós vamos fazer, como sempre, uma ação aí na unidade básica de saúde para reforçar.
9: Também nesta quarta-feira foram assinados 8 novos contratos da linha de crédito Caixa Hospitais FGTS, somando R$800 milhões. O recurso vai atender hospitais e entidades filantrópicas conveniados ao SUS, como a Santa Casa de São Paulo. O vice-presidente Geraldo Alckmin explicou que, com as condições facilitadas do crédito, esses hospitais vão continuar reforçando o atendimento no país.
11: São hospitais que não têm fim lucrativo, que atendem o SUS, inclusive a alta complexidade. Em dificuldade financeira, muitos deles. Então, a boa notícia é que os juros, como pode utilizar recurso do FGTS, caiu de mais de 20% para 11%, e as Santas Casas e hospitais podem ter uma saúde financeira melhor, ampliar os seus serviços, atender bem a população do SUS.
9: O uso de recursos do FGTS para esses hospitais foi autorizado pelo presidente Lula no início do ano. O objetivo é socorrer algumas dessas entidades que enfrentam dificuldades financeiras. Ao todo, são R$4 bilhões para refinanciamento, alívio de dívidas e capital de giro até 2030, com taxas de juros reduzidas e prazos de até 180 meses. O valor contratado até agora já passa de R$1,6 bilhão. Reportagem Gabriela Noronha.
2: E a gente segue falando de saúde, porque existe uma substância que também funciona como uma vacina natural para bebês. É o leite humano.
8: Pois é, através dele a mulher passa ao bebê anticorpos e proteção contra doenças, além da nutrição tão necessária nos primeiros meses de vida.
2: Mas nem sempre a amamentação mãe e bebê é possível. E nesses casos, as crianças recém-nascidas precisam de leite doado.
8: Para garantir que eles tenham acesso a esse alimento natural tão poderoso, o Ministério da Saúde lançou uma campanha para estimular a doação.
2: O Brasil tem a maior rede pública de bancos de leite humano do mundo. O leite é destinado a todos os bebês que precisam desse auxílio, em especial os prematuros e de baixo peso, internados em UTIs neonatais. Nos últimos 5 anos, mais de 4 milhões de recém-nascidos foram beneficiados pelas doações coletadas nos mais de 300 bancos de leite de todo o Brasil. E para que outras mães se tornem doadoras, o Ministério da Saúde lançou uma campanha nacional de incentivo à doação.
12: Para bebês prematuros e de baixo peso, internados nas unidades neonatais, o leite humano é muito mais que alimento. É nutrição, imunidade e mais chance de recuperação. Quando você doa esse leite para o banco de leite humano, entra em uma rede de cuidado e chega a quem mais precisa. Doação de leite humano, solidariedade que nutre, vida que cresce.
2: A coordenadora da Rede Brasileira de Bancos de Leite Humano, Daniela Aparecida da Silva, explica quem pode doar.
13: Para ser doadora, ela precisa estar amamentando e produzindo uma quantidade excedente do que o seu filho consome. Então ela entra em contato com o banco de leite e ali ela faz a inscrição dela como doadora. E ela vai ter que apresentar os últimos exames realizados no pré-natal, os exames de sangue mesmo, e também responder um questionário que é justo sobre isso.
2: E uma pequena quantidade de leite pode transformar a vida de uma mãe e de um bebê. É o que garante a coordenadora das políticas de Aleitamento Materno da Secretaria de Saúde do Distrito Federal, Maria das Graças Rodrigues.
14: A quantidade que ele precisa é mínima, é pouquinho. É um ato de solidariedade, porque eu estou pensando em outra pessoa que às vezes eu nem conheço, ela está levando saúde para ele. Quando esse bebê recebe o leite dessa mulher, esse neném está livre de infecções, ele está melhorando a imunidade, esse bebê está se recuperando mais rápido.
2: Para saber qual banco de leite mais perto da sua casa, você pode ligar no número 136 do Ministério da Saúde. Reportagem Graziele Bezerra. E cerca de 3 mil doulas profissionais que oferecem assistência às gestantes conquistaram o reconhecimento da atuação no Brasil.
8: A lei que regulamenta a atividade garante o acompanhamento em hospitais públicos e privados.
2: Agora, o governo quer ampliar esse atendimento no Sistema Único de Saúde.
15: A gestação e o parto representam momentos marcantes na vida de muitas mulheres. Julie já está na reta final da gravidez. Conta com o apoio de uma doula, profissional que oferece assistência à gestante, contribuindo para o bem-estar da mãe e do bebê.
16: Toda dúvida eu tiro com ela. Eu quero saber alguma coisa, eu tô sentindo alguma dor, eu pergunto para ela se é normal.
15: A doula de Julie, Gabriela Santos, fala da importância da grávida ser acompanhada por essa profissional durante o período de gestação.
16: Ser doula é acolhimento, é você instruir e você está ali com o apoio de uma mulher que está trazendo uma nova vida ao mundo.
15: Agora, a proposta do governo federal é ampliar esse atendimento também no SUS. Recentemente, o presidente Lula sancionou lei que regulamenta a profissão de doula no país. Com recente marco, as mulheres passam a ter o direito garantido de serem acompanhadas por doulas em qualquer maternidade. Para formar e capacitar mais doulas a atuarem no Sistema Único de Saúde, o governo do Brasil anunciou investimentos de cerca de 3 milhões de reais para a qualificação dessas profissionais na rede pública. O secretário de Gestão do Trabalho e da Educação na Saúde, Felipe Proenço, explica sobre a estratégia nacional e como os recursos vão ser utilizados.
17: É um investimento do Ministério da Saúde, vai ser repassado para as instituições que têm experiência e com isso a gente mobiliza tanto as escolas de saúde do SUS quanto as universidades para que possam realizar essa formação e com isso tenhamos mais doulas.
15: Segundo o secretário Felipe Proenço, para receber os recursos federais e formar novas doulas, estados e municípios precisam apresentar propostas ao Ministério da Saúde. Reportagem Cleide Lopes.
8: Nesta quinta-feira é Corpus Christi e a expectativa é de movimento intenso nas rodovias em mais um feriado prolongado.
2: Com o aumento do fluxo, a Polícia Rodoviária Federal reforça o policiamento até o próximo domingo, com foco na prevenção de acidentes.
8: De acordo com Estênio Pires, coordenador-geral de Segurança Viária da PRF, os motoristas devem estar atentos às condições do trânsito.
18: Três fatores que nos preocupam muito é a ultrapassagem, muitas vezes até em local permitido, mas não com tempo hábil para concluir a manobra, ocasionando o tipo de acidente que mais mata nas rodovias federais, que é a colisão frontal. O outro fator é o excesso de velocidade e o terceiro fator, a alcoolemia. Vários desses acidentes, nós temos a soma desses três fatores.
2: A PRF também vai intensificar a fiscalização em ônibus, micro-ônibus e vans nesse feriado.
8: Isso porque as rodovias federais registraram um aumento de cerca de 8% nos acidentes de trânsito envolvendo o transporte de passageiros.
2: Serão observados os documentos dos motoristas e dos veículos, o estado de conservação dos veículos e a forma como os passageiros são transportados.
8: Reforçando que a empresa de transporte de passageiros só pode exercer essa atividade após autorização da ANTT, a Agência Nacional de Transportes Terrestres.
2: Apoio à pesquisa nas cadeias produtivas da Amazônia, como açaí, cacau e babaçu.
8: Para isso, o governo do Brasil vai aplicar 150 milhões de reais do Fundo Amazônia em projetos de desenvolvimento e inovação do setor.
19: O governo do Brasil anunciou um investimento de 150 milhões de reais para o programa Desafios da Amazônia. O programa visa estimular projetos de pesquisa, desenvolvimento e inovação que tragam soluções para as cadeias socioprodutivas da Amazônia Legal. O investimento será feito com recursos do Fundo Amazônia, administrado pelo BNDES, o Banco Nacional de Desenvolvimento Econômico e Social, e coordenado pelo Ministério do Meio Ambiente e Mudança do Clima, em parceria com o Ministério da Ciência, Tecnologia e Inovação. No primeiro edital, os recursos destinados ao programa vão apoiar o desenvolvimento de soluções tecnológicas para as cadeias do açaí, cacau, castanha, cupuaçu e pescado. O superintendente da área e o ambiente do BNDES, Nabil Kadri, aponta quais são os resultados esperados.
20: Essa iniciativa é uma iniciativa que visa fortalecer as redes de pesquisa e inovação em todos os estados da Amazônia brasileira. A gente pretende aprovar e apoiar 36 soluções tecnológicas para melhorar a tecnologia em cadeias produtivas de produtos da biodiversidade amazônica. São mais de 630 pesquisadores envolvidos nessa iniciativa, com bolsas de pesquisa e mais de 32 universidades e institutos públicos podendo ser beneficiados.
19: Os projetos deverão ser liderados por instituições de ciência e tecnologia da Amazônia Legal, mas podem reunir organizações de todo o Brasil. Poderão participar universidades públicas e privadas sem fins lucrativos, instituições de pesquisa e institutos federais, em parceria com associações comunitárias e cooperativas. Reportagem André de Barros Lima.
2: A partir de agora, famílias que recebem o Bolsa Família não perdem o benefício quando solicitarem o BPC.
21: O pagamento continua enquanto é feita a análise do pedido ao INSS.
22: Famílias em situação de vulnerabilidade social que solicitarem o benefício de prestação continuada, o BPC, podem receber o Bolsa Família durante todo o período de análise do pedido pelo INSS, o Instituto Nacional do Seguro Social. A mudança evita que os beneficiários precisem deixar o programa de transferência de renda antes da decisão sobre o BPC. Até então, muitas famílias eram obrigadas a pedir o desligamento do Bolsa Família porque o valor recebido podia elevar a renda familiar acima do limite exigido para acesso ao benefício assistencial. Com a nova medida, o desligamento do Bolsa Família só acontece se o BPC for concedido ao final do processo. Nesse caso, o INSS comunica a decisão ao Ministério do Desenvolvimento e Assistência Social, Família e Combate à Fome, que interrompe o pagamento do programa. Os beneficiários continuam tendo direito aos valores retroativos do BPC, desde a data do requerimento, com possibilidade de compensação dos recursos pagos pelo Bolsa Família durante a análise do pedido. Para mais informações, acesse gov.br/MDS. Raquel Mariano, para a Voz do Brasil.
2: Mais de 246 mil famílias de baixa renda já receberam antenas parabólicas digitais gratuitas por meio do programa Brasil Antenado.
21: A iniciativa atende moradores inscritos no CAD Único que vivem em municípios com baixa ou nenhuma cobertura de televisão.
2: A ação contempla 323 municípios de 16 estados e pode beneficiar cerca de 650 mil famílias.
21: Com a nova antena, os moradores passam a ter acesso à televisão aberta com melhor qualidade de som e imagem e a mais de 100 canais gratuitos.
2: As famílias que moram nas cidades atendidas podem solicitar o kit gratuitamente pelo telefone 0800 729 2404 ou pelo site do programa brasilantenado.org.br.
21: O serviço inclui tanto o fornecimento quanto a instalação da antena digital sem custo para os beneficiários.
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21: Fique agora com um minuto do TCU. Em seguida, as notícias do Poder Judiciário e do Congresso Nacional. Lembramos que amanhã, dia de Corpus Christi, não tem Voz do Brasil. Boa noite.
2: A gente volta sexta-feira. Bom descanso. Até lá.
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23: STF invalida a idade mínima para a aposentadoria especial em atividades insalubres.
24: TSE mantém inelegibilidade do ex-governador do Rio de Janeiro, Cláudio Castro.
23: Consulta pública sobre o desempenho da Justiça do Trabalho vai até sexta-feira.
24: Boa noite, eu sou Marcela Luiza.
23: E eu sou Walter Lima.
24: O Supremo Tribunal Federal, por maioria, considerou inconstitucional a exigência de idade mínima para aposentadoria especial em atividade insalubre.
23: A corte, no entanto, manteve o fim da conversão de tempo especial em comum e a nova regra de cálculo do benefício. Marta Ferreira.
25: A Confederação Nacional dos Trabalhadores da Indústria questiona dispositivos da reforma da Previdência que passaram a exigir idade mínima para aposentadoria especial e vedaram a conversão de tempo especial em tempo comum para períodos posteriores à promulgação da emenda.
26: Por maioria, o plenário decidiu que é inconstitucional a idade mínima criada pela reforma da Previdência, mas manteve a validade da proibição da conversão do tempo especial em comum e da nova forma de cálculo do benefício.
24: Motoristas e cobradores de ônibus e motoristas de caminhão podem ter direito à aposentadoria especial.
23: Esse entendimento é do STJ. Fátima Uchoa.
27: A tese firmada pela primeira sessão do STJ deve ser seguida por juízes e tribunais de todo o país. O INSS defendeu que após a Lei 9.032 de 95 não seria mais possível conceder aposentadoria especial a motoristas e cobradores de ônibus e a motoristas de caminhão por causa da profissão, pois teria de ser comprovada a exposição a agentes nocivos químicos, físicos ou biológicos e que não há previsão expressa sobre o caráter penoso da atividade. Porém, segundo o relator ministro Gurgel de Faria, o regulamento da Previdência não exclui esses trabalhadores do benefício, mas cabe a cada um demonstrar que exerceu atividade com riscos à saúde ou integridade física.
24: TSE mantém inelegibilidade de Cláudio Castro, ex-governador do Rio.
23: Ele foi condenado por abuso de poder político e econômico, condutas vedadas e captação ilícita de recursos nas eleições 2022. Fábio Ruas.
28: Os ministros do TSE entenderam que não houve omissão, obscuridade ou contradição na decisão de março deste ano. O relator ministro Vilas Boas Cueva destacou que não há contradição e omissão quanto à suposta maioria formada para cassação do diploma, isso porque apenas 3 ministros votaram nesse sentido, de um total de 7. Com isso, Cláudio Castro continua inelegível, mas não teve o diploma eleitoral cassado.
24: Termina sexta-feira o prazo para quem quiser participar da consulta pública da Justiça do Trabalho.
23: Você pode ajudar o Judiciário a desempenhar melhor suas funções em todo o país. Larissa Batista.
29: Até sexta-feira, você pode dar a sua opinião sobre o que deve ser prioridade da Justiça do Trabalho para os próximos anos. Você pode, por exemplo, dizer o que pensa sobre a forma como a Justiça do Trabalho atua e como poderia melhorar. Será que os processos são analisados com agilidade? É fácil ter acesso aos serviços da Justiça do Trabalho? Em qualquer lugar do país, o trabalhador ou a trabalhadora deve conseguir esse atendimento. Mas será que ele acontece? Se você tem alguma sugestão, essa é a chance de fazer a Justiça do Trabalho se tornar cada vez mais um meio seguro de cuidar das relações trabalhistas. Então, acesse tst.jus.br e participe.
24: Justiça condena motorista por transporte de cocaína em carga de carne em Goiás.
3: A denúncia foi apresentada pelo MPF, Vanessa Pereira.
4: Os mais de 529 quilos de cocaína, avaliados em cerca de 37 milhões de reais, estavam escondidos em meio à carga de carne bovina que utilizava selos adulterados para simular a regularidade do transporte. Além disso, a droga exibia marcas de consórcios internacionais. O motorista do caminhão foi condenado a 10 anos de prisão e pagamento de multa por tráfico transnacional de drogas e uso de lacres com selos de Serviço de Inspeção Federal falsificados.
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24: Uma boa noite.
3: E até sexta-feira.
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1: Eu sou Paula Groba.
2: E eu sou Humberto Pinheiro.
1: E estes são os destaques de hoje do Jornal do Senado, que começa agora.
2: Presidente do Senado anuncia sessão de esforço concentrado na próxima semana.
1: Proposta pode acabar com financiamento de conteúdos online de ódio e misoginia.
2: Sancionada lei da Copa do Mundo Feminina.
1: Boa noite.
2: Boa noite.
1: Falta pouco mais de um ano para o Brasil receber pela primeira vez a Copa do Mundo de Futebol Feminino. E as regras para a realização do torneio já estão definidas.
2: Uma lei sancionada pelo presidente da República estabelece responsabilidades do governo, garante direitos à FIFA e prevê até indenizações para jogadoras que participaram de edições anteriores da competição. Repórter Bruno Lourenço.
3: O Poder Executivo sancionou a lei que estabelece as regras para viabilizar a realização da Copa do Mundo de Futebol Feminino, que ocorre

0: torcidas torce pelo sucesso do evento e das atletas.
1: E que o ano que vem possamos comemorar tanto quanto esse ano e que as duas taças fiquem no Brasil, né? Desse ano venha e que a outra fique e que possamos cada vez mais evoluir em questão a respeito de nós mulheres, que possamos mudar a mentalidade que existe hoje de pessoas achando que ainda não somos capazes, né?
0: A lei também prevê o pagamento de R$500 mil às jogadoras que representaram o Brasil na primeira edição da Copa do Mundo Feminina em 1991 e do primeiro torneio global feminino organizado pela FIFA em 1988. A presidente da Comissão de Esporte do Senado, senadora Leila Barros, do PDT do Distrito Federal, defendeu a premiação.
2: O futebol feminino brasileiro carrega marcas profundas de proibição estatal e de preconceito social. A proibição perdurou por 4 décadas, sendo formalmente revogada apenas em 1979. As atletas que persistiram em sua paixão pelo esporte durante e após a proibição são pioneiras em sentido pleno. E a elas, o Estado brasileiro deve não apenas reconhecimento, mas reparação.
0: 8 capitais brasileiras vão receber jogos da Copa do Mundo de Futebol Feminino: Belo Horizonte, Brasília, Fortaleza, Porto Alegre, Recife, Rio de Janeiro, Salvador e São Paulo.
3: E o Comitê Olímpico do Brasil, responsável pela participação do país nos Jogos Olímpicos e em outras competições internacionais, teve seus 112 anos celebrados em sessão solene do Congresso Nacional.
4: Durante a sessão especial, o presidente do COB, Marco Antônio Laporta, destacou avanços na legislação que fortaleceram o esporte olímpico brasileiro. Repórter Rodrigo Rezende.
5: Em 8 de junho de 1914, foi fundado o Comitê Olímpico do Brasil. A organização foi homenageada em sessão solene do Congresso Nacional. A senadora Leila Barros, do PDT do Distrito Federal, ressaltou o pioneirismo da organização esportiva brasileira.
2: O Comitê Olímpico do Brasil foi o primeiro Comitê Olímpico Nacional da América do Sul. Desde então, sua trajetória acompanha a própria evolução do esporte brasileiro, desde os primeiros passos da organização esportiva nacional até a consolidação do Brasil como uma potência olímpica reconhecida internacionalmente.
5: O presidente do COB, Marco Antônio Laporta, lembrou os avanços legislativos que permitiram mais investimentos no esporte olímpico brasileiro, como a destinação de recursos das loterias ao setor. A sessão solene contou com a presença de diversos atletas, entre eles Miraildes Maciel Mota, ou Formiga, jogadora do futebol feminino que disputou 7 Olimpíadas com a conquista de 2 medalhas de prata. Formiga ressaltou que a qualificação para uma edição de uma Olimpíada já é a coroação para a carreira de muitos esportistas.
1: Então eu espero que as pessoas tenham consciência que chegar não é fácil. Conquistar uma medalha também não é, né? Que tem adversários ali que não são fáceis. Mas quando conseguimos o passaporte para chegar a uma Olimpíada, já é uma glória, já é uma grande conquista.
5: Leila Barros afirmou durante a sessão solene que os congressistas devem se debruçar nas próximas semanas sobre projetos ligados ao esporte. Caso da derrubada do veto sobre a isenção de impostos de importação para equipamentos esportivos e a criação da Universidade do Esporte.
3: O presidente do Senado, Davi Alcolumbre, anunciou um esforço concentrado para acelerar a votação de matérias pendentes.
4: A primeira delas já tem data para ser analisada: a indicação do novo Corregedor Nacional de Justiça. Repórter Douglas Castilho.
6: O esforço concentrado é um período em que ocorrem sessões para discussão e votação de proposições, podendo ser dispensado o tempo dos discursos dos parlamentares. A votação do nome de Benedito Gonçalves para corregedor do CNJ é a única pauta definida até o momento. Os senadores Stephenson Valentim, do Podemos do Rio Grande do Norte, e Paulo Paim, do PT do Rio Grande do Sul, questionaram o presidente do Senado sobre a proposta de emenda à Constituição que acaba com a escala 6-1. PEC recentemente aprovada na Câmara dos Deputados. Mas Davi Alcolumbre disse que o tema precisa de um debate mais aprofundado e não deve fazer parte do esforço concentrado.
7: Então não é razoável que a Câmara dos Deputados passe 5 meses debatendo um assunto muito relevante para o Brasil, para o povo brasileiro e para a nação, e também para os trabalhadores e para os empreendedores, e o Senado Federal seja obrigado a carimbar um texto aprovado na Câmara.
6: Os demais itens da pauta do esforço concentrado serão definidos pela presidência do Senado em acordo com as lideranças partidárias. Quanto ao fim da escala 6-1, também está em análise a proposta do senador Rogério Marinho, do PL do Rio Grande do Norte, que prevê a possibilidade de os empregados negociarem a jornada de trabalho com os patrões, sem um limite máximo de horas.
3: E o senador Cleitinho, do Republicanos de Minas Gerais, defendeu uma

0: Votação célere para o fim da escala 6x1. Apesar de várias propostas já terem sido apresentadas, com o mesmo objetivo, o parlamentar defendeu a votação do texto já aprovado pela Câmara dos Deputados para acelerar a mudança na legislação.
1: Na avaliação de Cleitinho, a medida deve avançar rapidamente no Senado, passando pelas comissões e sendo levada ao plenário quanto antes. O parlamentar ressalta que a redução da jornada atende a uma demanda dos trabalhadores e, por isso, deve ser analisada com prioridade para o benefício da população.
2: Tudo que é pro povo, acho que tem que andar mais rápido. Passa nas comissões o mais rápido possível, porque eu tenho certeza que se fosse algum tipo de aumento em benefício da classe política, não demorava 5 meses, não. Então eu espero que seja o mais rápido possível aqui, porque o povo espera.
0: Já o senador Carlos Portinho, do PL do Rio de Janeiro, é favorável que a proposta seja amplamente debatida no Senado antes da votação. De acordo com ele, por se tratar de uma medida com impacto para trabalhadores, empresas e para o futuro do país, é necessário ouvir representantes de diferentes setores e sanar dúvidas sobre os efeitos da redução da jornada.
1: Portinho destacou que a discussão deve buscar equilíbrio entre os interesses dos trabalhadores e dos empregadores, de forma a evitar prejuízos tanto para a geração de empregos quanto para a atividade produtiva.
3: O que eu tenho cobrado aqui é que essa discussão ela passe nas comissões, sejam feitas audiências públicas, tem que estar o sindicato dos trabalhadores aqui, da mesma maneira que tem que estar os representantes do setor produtivo. É o que a gente quer discutir. Discutir é importante, é o trabalho do parlamentar.
0: Ganhar dinheiro com desinformação, discursos de ódio e ataques às mulheres pode passar a ser proibido.
1: Um projeto em análise no Senado quer impedir que conteúdos desse tipo sejam remunerados nas plataformas digitais. Repórter Marcela Cunha.
4: O projeto altera o Marco Civil da Internet para bloquear o dinheiro com publicações de conteúdos que ataquem abertamente as mulheres, criando riscos reais de violência ou discriminação, mesmo antes de uma decisão da justiça. Se a rede social for negligente e permitir que usuários continuem lucrando com conteúdos que já tenham sido considerados criminosos, também poderá ser punida. A autora, senadora Augusta Brito, do PT do Ceará, lembra que hoje esse tipo de violência também impulsionada pelo interesse financeiro e reforça que a ideia é impedir que a liberdade de expressão seja usada como justificativa para a violência.
5: Esse projeto não censura ninguém, ele apenas afirma que ódio e mentira não podem ser premiados com dinheiro, sem confundir isso com opinião, crítica, ironia, sátira ou debate legítimo.
4: O texto define discurso de ódio, misoginia e desinformação e estabelece regras para a defesa do responsável pela publicação, que será avisado em até 48 horas e terá o direito de apresentar uma defesa para tentar recuperar o valor.
1: Com edição de Paula Groba e trabalhos técnicos de Eliseu Caires, o Jornal do Senado fica por aqui. Acompanhe agora as notícias da Câmara dos Deputados. Boa noite.
0: Boa noite e um bom feriado.
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7: Comissão aprova manutenção de merenda escolar durante calamidades.
8: Avança projeto que proíbe a distinção de gênero entre PM e bombeiros.
7: Projeto dificulta fechamento de salas para educação de jovens e adultos.
9: Boa noite. Avança na Câmara a proposta que estabelece condições mais rigorosas para fechamento de turmas de educação de jovens e adultos. Acompanhe na reportagem de Luiz Cláudio Canuto.
10: A Comissão de Educação da Câmara aprovou o projeto que estabelece condições mais rigorosas para o fechamento de turmas presenciais na rede pública para a educação de jovens e adultos. Segundo o projeto, para fechar turmas, deve haver justificativa do órgão responsável pela gestão da educação, o diagnóstico do impacto da ação e uma manifestação da comunidade escolar e do Ministério Público. A proposta muda a Lei de Diretrizes e Bases da Educação Nacional. O texto do deputado Helder Salomão, do PT do Espírito Santo, foi aprovado conforme o parecer do relator, deputado Luiz Lima, do Novo do Rio de Janeiro. Lima afirma que a educação de jovens e adultos atende a um princípio da Constituição e expressa a garantia do direito à educação.
11: A gente ainda tem um percentual entre 25% e 30% de pessoas que passaram de 20 anos, que têm muita dificuldade com leitura, de compreensão de texto, e essas pessoas também ficam fora do mercado de trabalho. E esse projeto é extremamente meritório, porque facilita e avisa essas pessoas e comunica, faz com que as secretarias de educação, municipal ou estadual, comuniquem às pessoas adultas do nosso país que é direito, sim, ela reingressar à sala de aula para ela aprender a ler, aprender a escrever de forma correta, melhorando a autoestima dessas pessoas.
10: O relator cita dados do IBGE de 2023, segundo os quais a taxa de alfabetização de brasileiros com 15 anos ou mais era de 94,6%, mas entre a população rural era pouco mais de 85%. Aproximadamente 11 milhões de pessoas entre 18 e 29 anos de idade ainda não completaram o ensino médio. O projeto que estabelece condições prévias para o fechamento de turmas presenciais de educação de jovens e adultos na rede pública vai ser analisado agora pela Comissão de Constituição e Justiça. Para virar lei, precisa ser aprovado pelos deputados e senadores. Da Rádio Câmara de Brasília, Luiz Cláudio Canuto.
6: Educação.
7: Comissão aprova proposta que prevê manutenção de merenda escolar em caso de calamidade pública. A repórter Mônica Tati tem os detalhes.
12: A alimentação escolar poderá ser garantida mesmo em caso de situação de emergência ou estado de calamidade pública reconhecida ou decretada pelo governo federal. É o que prevê projeto aprovado pela Comissão de Educação da Câmara, como explica a relatora, a deputada Sâmia Bonfim, do PSOL de São Paulo.
13: É sabido que, no período letivo, a merenda escolar eventualmente é a única refeição dos educandos mais vulneráveis economicamente. Dessa forma, fazendo justiça às proposições pertinentes, todas elas certamente motivadas pela recente experiência de paralisação das escolas e de aumento da vulnerabilidade das famílias dos estudantes mais pobres, somos pela aprovação do projeto principal.
12: O texto da deputada Sâmia Bonfim também estabelece que se as refeições não puderem ser feitas no ambiente escolar, será garantida a entrega de cestas básicas para as famílias dos alunos que estejam inscritas no Cadastro Único do Governo Federal. O projeto, que prevê a garantia de merenda escolar em caso de situação de emergência ou de calamidade pública, ainda tem que ser votado por mais 3 comissões da Câmara. Se for aprovado em todas, pode seguir direto para a votação no Senado. Da Rádio Câmara de Brasília, Mônica Tati.
6: Relações Exteriores.
9: Sargento Faur, do PL do Paraná, rebate acusações de que integrantes da oposição teriam atuado junto aos Estados Unidos para incentivar o aumento das tarifas contra produtos brasileiros. Ele afirma que defende a busca do diálogo para evitar medidas que prejudiquem o país.
7: Sargento Faur também apoia a classificação de facções criminosas brasileiras como organizações terroristas. O parlamentar avalia que a medida contribui para a efetividade do enfrentamento ao PCC e ao Comando Vermelho.
9: Tadeu Venere, do PT do Paraná, critica a atuação da oposição no caso das tarifas dos Estados Unidos sobre produtos brasileiros. Para ele, houve estímulo a medidas comerciais contra o Brasil. O deputado considera que a articulação externa tenta desgastar o governo federal.
7: Tadeu Venere contesta a tentativa de relacionar o aumento das tarifas apenas a decisões soberanas do governo dos Estados Unidos. O legislador defende a via diplomática e cobra explicações de parlamentares que fazem oposição ao Executivo Federal.
9: Padre João, do PT de Minas Gerais, considera a viagem de parlamentares da oposição aos Estados Unidos uma ameaça à soberania brasileira. Ele pondera que representantes eleitos não podem atuar no exterior contra a economia nacional, nem contra serviços como o PIX.
7: Padre João cobra uma reação do Congresso diante de iniciativas que, em sua visão, incentivam o aumento de tarifas dos Estados Unidos contra produtos nacionais. O deputado argumenta que o papel da oposição é fiscalizar o governo federal e não apoiar medidas contra o Brasil.
9: Érica Cocai, do PT do Distrito Federal, acusa parte da oposição de ser submissa aos interesses estrangeiros, especialmente dos Estados Unidos. Ela critica articulações que prejudicam a economia nacional e entrega agregam recursos estratégicos, como terras raras e minerais críticos.
7: Na visão de Érica Cocai, o governo anterior foi omisso no combate ao crime organizado e permitiu o avanço de milícias e de esquemas financeiros fraudulentos. A deputada reafirma o compromisso da gestão petista com a defesa da soberania nacional e da democracia.
6: Trabalho.
9: Avança nas comissões o projeto que proíbe a distinção de gênero em concursos e carreiras da PM e dos bombeiros. Mais detalhes com a repórter Maria Neves.
14: A Comissão de Segurança Pública da Câmara dos Deputados aprovou proposta que proíbe a distinção entre homens e mulheres nos concursos públicos e nas carreiras de polícias militares e de bombeiros militares. O texto proíbe expressamente a adoção de limites de vagas para mulheres nas leis estaduais e do Distrito Federal. O relator, deputado delegado Paulo Bilinski, do PL de São Paulo, incluiu na proposta que os critérios de avaliação física também devem ser os mesmos para homens e mulheres. Relatora na Comissão de Defesa dos Direitos das Mulheres, a deputada Carol D'Artora, do PT do Paraná, afirma que o objetivo do projeto é garantir isonomia de gênero nos processos de seleção para as polícias e bombeiros militares.
15: Existem critérios que não são técnicos, existem percentuais máximos para o ingresso de mulheres e tudo isso vai a um desencontro daquilo que tem sido proposto no mundo inteiro.
14: Como as polícias e os bombeiros militares são de responsabilidade dos estados, as regras dos concursos diferem de um local para outro. Em Goiás, por exemplo, a legislação limitava a 10% o número de mulheres nas corporações. Em 2023, no entanto, o Supremo Tribunal Federal considerou essa regra discriminatória e, portanto, inconstitucional. Ao apresentar o texto em 2023, o deputado Pedro Aihara, de Minas Gerais, ele mesmo bombeiro militar, afirmou que o Conselho Nacional da Categoria estimava que as mulheres ocupavam menos de 14% das vagas nas corporações de todo o país. No mesmo ano, de acordo com o Anuário Brasileiro de Segurança Pública, a média de mulheres nas polícias militares era de 12%. A proposta que proíbe discriminação de gênero para ingresso e ascensão nas carreiras militares dos estados ainda será analisada pela Comissão de Constituição e Justiça. Da Rádio Câmara de Brasília, Maria Neves.
6: 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Justiça.
7: Van Hatten, do Novo, do Rio Grande do Sul, denuncia um novo acordo de cooperação entre o INSS e a Confederação Nacional dos Trabalhadores na Agricultura. Ele lembra que a entidade esteve no centro das investigações sobre descontos ilegais nas aposentadorias de milhões de brasileiros.
9: De acordo com Marcel Van Hatten, a mudança no comando do órgão previdenciário abriu caminho para o retorno de práticas criminosas. O deputado faz um alerta aos aposentados e pensionistas para o risco de novas cobranças não autorizadas.
6: Previdência.
7: A Câmara dos Deputados analisa a redução da idade mínima para aposentadoria especial por periculosidade. Proposta nesse sentido já avançou duas comissões, como informa a repórter Sofia Peçanha.
16: Trabalhadores que atuam em atividades que oferecem riscos à saúde ou à integridade física são o foco do projeto de lei em discussão na Câmara dos Deputados. A proposta, já aprovada pela Comissão de Previdência, Assistência Social, Infância, Adolescência e Família da Câmara, reduz a idade mínima governo para a concessão de aposentadoria especial a esses trabalhadores expostos a agentes nocivos. De acordo com o projeto, o tempo mínimo de contribuição para a aposentadoria especial pode ser de 15, 20 ou 25 anos, dependendo do grau de risco da atividade. Ou seja, quanto maior o risco à saúde ou à integridade física do trabalhador, menor o tempo exigido. A reforma da Previdência estabeleceu como idades mínimas de 55, 58 e 60 anos. Agora, a proposta reduz as idades para 40, 45 e 48 anos. Na comissão, o relator deputado Pastor Eurico, de Pernambuco, mudou o texto original, apresentado pelo deputado Alberto Fraga, do PL do Distrito Federal, além de aproveitar alterações aprovadas pela Comissão do Trabalho anteriormente. Pastor Eurico ressaltou que as mudanças nas regras da reforma da Previdência são uma reivindicação antiga dos trabalhadores expostos a agentes nocivos.
17: Então, essas pessoas estão tendo prejuízo e há muitos desses profissionais que já poderiam estar aposentados, estão com risco de vida, saúde muito afetada, muito abalado. Alguns estão com idade avançada, se ele sai do emprego hoje, ninguém mais o quer. Então, nossa preocupação é de honrarmos, respeitarmos, considerarmos e validar essas pessoas que prestaram em todo esse período de sua vida esse serviço à sociedade.
16: Pelo texto, o valor do benefício inicial passa a ser de 100% da média de contribuições. Desde a reforma da Previdência, o cálculo do benefício leva em conta apenas 60% da média de contribuições, mais 2% para cada ano que exceda 15 anos de contribuição para mulheres e 20 anos para homens. A proposta considera ainda a periculosidade da atividade e não apenas os riscos à saúde, contemplando a exposição a agentes químicos, físicos e biológicos, além dos que exercem atividades consideradas perigosas. Entre os exemplos citados estão trabalhos com explosivos, eletricidade, materiais inflamáveis, radiação, ruído e calor excessivos, além de atividades de vigilância patrimonial ou pessoal e transporte de valores. Agora, o projeto que reduz a idade mínima para a aposentadoria do trabalhador exposto a agentes nocivos precisa ser analisado por duas comissões antes do plenário. Para virar lei, precisa ser aprovado pela Câmara e pelo Senado. Da Rádio Câmara de Brasília, Sofia Peçanha.
18: Ciência e tecnologia.
9: Heloísa Helena, da Rede do Rio de Janeiro, apresentou projeto para proibir as bets no Brasil. A deputada afirma que as apostas online provocam endividamento, desespero familiar e sofrimento entre jovens atingidos pela jogatina.
19: Heloísa Helena critica a arrecadação obtida pelo governo federal com a regulamentação das apostas. Ela aponta que a tributação transforma a exploração econômica das famílias em fonte de receita pública, sem enfrentar os danos sociais causados pelas bets.
18: Saúde.
9: A comissão aprova projeto que valoriza escolas de saúde pública como estratégicas para o SUS. A repórter Júlia Lopes nos conta os detalhes.
20: A Câmara dos Deputados reconheceu as escolas de saúde pública, que são instituições voltadas à formação, qualificação e treinamento de profissionais da área, como instituições técnico-científicas do SUS, o Sistema Único de Saúde. O projeto aprovado na Comissão de Constituição e Justiça reconhece que essas escolas são capazes de produzir e desenvolver conhecimento e tecnologias, além de preparar profissionais para atuar em situações de emergência em saúde pública. O texto aprovado pela CCJ, por recomendação da relatora, deputada Lídice da Mata, do PSB da Bahia, manteve a versão apresentada pela Comissão de Saúde, que define normas gerais para a atuação dessas escolas. Na avaliação do autor do projeto, deputado Jorge Sola, do PT da Bahia, a medida é de grande importância para as escolas de saúde pública. Ele destacou ainda que a proposta foi elaborada em conjunto com essas instituições.
21: São escolas que têm um papel muito importante no sistema de saúde e que não estavam previstos no nosso arcabouço legal do SUS.
20: De acordo com a Rede Brasileira de Escolas de Saúde Pública, existem atualmente cerca de 50 instituições desse tipo no país, vinculadas aos estados ou a centros universitários, com atuação nas áreas de saúde pública e saúde coletiva. O projeto, que valoriza a produção de conhecimento e inovação nas escolas de saúde pública, segue agora para o Senado. Da Rádio Câmara de Brasília, Júlia Lopes.
18: Economia.
19: Ao fazer um balanço da gestão federal, Cabo Gilberto Silva, do PL da Paraíba, considera que o atual governo não cumpriu as promessas de campanha. Segundo o deputado, o executivo apresenta desgastes em áreas como saúde, educação, economia e segurança pública.
2: Na visão de Cabo Gilberto Silva, a solução para os problemas do país passa por uma mudança na condução política e econômica. Ele defende a construção de alianças partidárias que tenham como objetivo a atração de investimentos e redução da carga tributária.
18: Meio ambiente.
19: Câmara analisa reforço das medidas contra incêndios florestais. O repórter José Carlos Oliveira tem as informações.
3: Projeto de lei do deputado doutor Zacarias Calil de Goiás aumenta a punição para quem provoca incêndios em florestas, matas, pastagens e outras áreas de vegetação no Brasil. A pena para quem comete tais crimes pode dobrar em relação à atual, com previsão de 4 a 8 anos de reclusão e multa quando a queimada acontecer em unidades de conservação, terras indígenas, reservas legais e áreas de preservação permanente. Além da responsabilização individual dos culpados, a proposta prevê a responsabilidade solidária de empresas e pessoas que financiem, incentivem ou estejam diretamente envolvidas em atividades que resultem em incêndios ilegais. O texto foi aprovado na Comissão de Educação com relatoria do deputado Luiz Fernando Vampiro, do MDB de Santa Catarina.
22: Esse projeto é um projeto amplo, ele trata efetivamente sobre prevenção e conscientização das queimadas no Brasil. E em relação à Comissão de Educação, era específico a parceria entre o Ministério do Meio Ambiente e do Ministério da Educação acerca das políticas a serem implementadas dentro das salas de aula, obviamente de material didático, aperfeiçoamento, capacitação de recursos humanos para poder estar divulgando efetivamente ações que possam inibir e minimizar os impactos das queimadas no país.
3: O projeto de lei ainda prevê um selo verde de combate a incêndios a ser concedido a empresas que adotem práticas sustentáveis. Também determina a criação de um Centro Nacional de Prevenção a Incêndios Florestais para coordenar essas ações em todo o país. O texto está em análise agora na Comissão de Meio Ambiente. Da Rádio Câmara de Brasília, José Carlos Oliveira.
18: Desenvolvimento Regional.
2: Hildo Rocha, do MDB, exalta o programa Maranhão Livre da Fome, criado pelo governo estadual para combater a insegurança alimentar. Segundo o deputado, a iniciativa alia transferência de renda e capacitação profissional para famílias em situação de vulnerabilidade.
19: Hildo Rocha informa que o programa obteve resultados positivos na inclusão produtiva de beneficiários. O parlamentar acrescenta que a medida deve ser apresentada ao governo da Finlândia como exemplo de política pública voltada ao combate à pobreza e à fome.
18: Transportes.
2: Joaquim Passarinho, do PL do Pará, apela aos governos federal e estadual por intervenção imediata nas estradas do norte do país. Segundo ele, a precariedade das BRs e PAs prejudica o trânsito da população, encarece o escoamento da produção e impede o desenvolvimento da região.
19: Joaquim Passarinho ressalta a posição dos portos do norte pela proximidade com o Canal do Panamá e com os Estados Unidos. No entanto, ele afirma que as más condições das estradas eliminam essa vantagem, o que justifica obras urgentes na Transamazônica e na BR-163 durante a estiagem das chuvas.
2: Termina agora o Jornal Câmara dos Deputados, produzido pela Rádio Câmara. O programa teve trabalhos técnicos de Wellington Teles e apresentação de Verônica Lima e Márcio Aquilissardi. Boa noite.
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18: 20 horas. 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
26: Amigas, unir o feminino com o descolado é a tendência da vez. Experimente a combinação da saia midi com t-shirt para o visual criativo e cheio de personalidade. O truque é misturar a casualidade da camiseta com tecidos nobres como seda, linho ou até jeans estruturado. É o look perfeito para quem busca sofisticação, sem abrir mão do conforto. Então arrase com essa mistura cheia de estilo.
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5: Fala pessoal, tudo bem? Uma excelente quarta, tá no ar o nosso Papo Sério. Hoje é celebrado o dia da conscientização contra a obesidade mórbida infantil. A data chama a atenção para um problema que cresce no mundo inteiro e também preocupa o Brasil. A obesidade infantil pode afetar a saúde física, emocional e o desenvolvimento das crianças. Entre as principais causas estão o excesso de alimentos ultraprocessados, sedentarismo e fatores genéticos. O consumo frequente de refrigerantes, doces e fast foods aumenta os riscos da doença. Especialistas reforçam que a prevenção deve começar ainda nos primeiros anos de vida. O aleitamento materno exclusivo até os 6 meses continua sendo uma das principais recomendações. Depois disso, a introdução alimentar saudável faz toda a diferença para a formação de bons hábitos. Frutas, legumes, verduras e alimentos naturais devem fazer parte da rotina das crianças. Outro ponto importante é evitar o uso de telas durante as refeições. Celulares, tablets e televisão podem atrapalhar a percepção da saciedade e estimular o excesso alimentar. A prática regular de atividades físicas também ajuda no controle do peso e melhora a qualidade de vida. Brincadeiras ao ar livre, esportes e momentos em família são grandes aliados da saúde infantil. Pais e responsáveis têm papel fundamental no exemplo e na construção de hábitos saudáveis. Combater a obesidade infantil é cuidar do presente e garantir um futuro mais saudável para nossas crianças. O Papo Sério de hoje fica por aqui. Até o próximo.
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8: Meus queridos, cada amanhecer é um lembrete silencioso de que a vida se renova. Os erros de ontem não definem quem você pode se tornar hoje. O Criador nos oferece a cada sol uma página em branco para escrever. Não carregue pesos mortos de situações que já ficaram para trás. Abrace a oportunidade de fazer diferente e ser melhor agora mesmo. Florescer exige tempo, paciência e a coragem de começar de novo.
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10: Fala pessoal, boa quarta-feira pra você que tá ligadinho junto com a gente. 3 de junho, tô chegando feliz da vida em saber que você tá ligadinho junto com a gente pra curtir a partir de agora mais uma edição do Play Sertanejo, a maior audiência sertaneja do Brasil, gente. Uma honra, uma alegria saber que você tá junto com a gente. Simbora, pra começar tem Michel Teló.
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0: Gustavo Mioto aqui no Play Sertanejo, pedido de socorro. Ei, Gustavinho, hein? Ainda teve o Neto e Henrique, participação especial de Diego e Arnaldo. A música do Hugo e Guilherme, todo mundo, menos eu, tem um ritmo gostoso, né? Essa canção deles contou com a participação da boiadeira Ana Castela e abrimos a edição desta quarta, hoje 3 de junho, hoje 3 de junho, meio da semana, hein? Meiuca da semana, a gente abriu a edição de hoje com o Michel Teló, no projeto bem sertanejinho dele, Toda Forma de Amor e Exagerado. É um prazer estar com vocês aqui, hein? Meu muito, muito obrigado pelo carinho da sua audiência. Já já tem Simone Mendes chegando pra cantar pra gente. Play Sertanejo, volta já!
1: 20 horas e 18 minutos.
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1: Simbora, moçada bonita, curtiu o melhor da nossa música sertaneja. É hora de Simone Mendes.
2: Simone Mendes.

0: e Romário, com a participação especial de Zeneto e Cristiano. Aqui no Play Sertanejo, hein? A maior audiência sertaneja do nosso Brasil, minha gente. E agora você vai curtir a música A Boca é Boa. O grande destaque do EP Nosso Sonho, da dupla Bruni Denner. Essa música, ela fala sobre aquele dilema clássico. A pessoa sabe que o ex não vale nada, mas mesmo assim volta pra ele.
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1: 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Felipe Rodrigo, dois gumes do Brasil canta com essa dupla que explodiu, hein, gente? Felipe Rodrigo. Aqui no Play também teve Bruni Denner, ainda Cleiton Romário com o Zé Neto e Cristiano, o Kaique com o Felipe e abrimos.

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1: Então, meus amigos, sabiam que o seu banheiro pode virar um santuário verde? Pois é, como a umidade lá é alta, algumas plantas se sentem em casa, como a jiboia, a samambaia e a famosa espada de São Jorge. Elas purificam o ar e dão aquele toque de spa no seu banho. Então escolha a sua favorita e transforme o visual do seu cômodo agora mesmo.
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3: 20 horas e 33 minutos.
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12: Salve, salve, simpatia. Já estamos de volta com o melhor da nossa música sertaneja. É hora de Murilo Rufi.

0: Felipe Araújo e Panda.
1: Esse encontro foi lindo, foi especial. Felipe Araújo e Panda, ponto G. Ainda Zé Neto e Cristiano com Resumindo. Também Luca e Matheus, participação especial de Danilo e Davi. Ainda os irmãos João Neto e Federico com Arrependimento. E abrimos esta sequência de sucessos com o Murilo Rufi, Deixa Eu. O Brasil gosta demais do Murilo, hein? É sucesso, é moda arrumada, é moda ajeitada, então play toca, porque aqui é só moda boa. Já já eu volto.
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3: 20h49.
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1: 21 horas e 2 minutos.
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